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6: 21 horas e 17 minutos.

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4: 21:32.
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9: 21 horas e 47 minutos.

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2: 22 horas e 3 minutos.

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0: 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Duas horas e 17 minutos.

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1: 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Duas horas e 33 minutos.

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2: Duas horas e 48 minutos.

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2: Três horas e 2 minutos.

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0: 23 horas e 18 minutos.

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1: 105,7. 23 horas e 35 minutos.

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Três horas e 52 minutos.

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1: Zero Hora.

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1: Zero hora e 43 minutos.

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1: 2 horas e 8 minutos.

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1: 2 horas e 24 minutos.

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3: 2 horas e 35 minutos.

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1: 2:49.

dia, meu irmão, minha irmã. Paz e bem. Nessa terça-feira, nós voltamos a Ti, Senhor. Que a bênção dos santos, anjos, arcanjos, virtudes, potências, tronos, dominações, querubins e serafins sempre estejam conosco e nossas famílias. Que a bênção dos patriarcas, profetas, apóstolos, mártires, confessores e de todos os santos e santas de Deus estejam sempre conosco. Que a bênção de todos os céus de Deus estejam sempre conosco. Que a majestade de Deus nos ampare e nos proteja. Que a sua bondade eterna nos guie. Que a sua caridade sem limites nos inflame. Que a sua divindade suprema nos dirija. Que o poder do Pai nos conserve. Que a sabedoria do Filho nos vivifique. Que a virtude do Espírito Santo esteja sempre entre nós, nossos inimigos, nossos amigos, nossos parentes, tanto os visíveis quanto invisíveis. Poder do Pai, fortificai-nos. Sabedoria do Filho, iluminai-nos. Consolação do Espírito, consolai-nos. O Pai é a paz, o Filho é a vida. O Espírito Santo é o remédio da consolação e da salvação. Assim seja. Amém.

0: Tusa Linda.
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1: Alô, alô, Brasil! Alô, guerreiros! Alô, guerreiras das estradas! Por cá é o Fernando Riquetti. Estamos começando mais um Brasil Caminhoneiro. É só pegar a rodovia rumo ao seu destino. Brasil Caminhoneiro, parceiro, é pra você! Parceiro, o meu amigo Paulinho, que é sonoplasta aqui do nosso programa, conheceu um caminhoneiro marceneiro. Aí eu comentei com ele, como assim, Paulinho? O sujeito consegue conciliar as duas coisas? Bom, resumindo, eu fui conhecer o estradeiro e marceneiro Claudinei. Ele me recebeu na sua oficina de trabalho. E aí, vamos ouvir o papo?
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1: Olha, turma, aqui dentro da oficina do Claudinei me surpreendeu uma coisa. Eu olhei aqui no estoque dele, eu não vi nenhuma chapa de compensado de 15, folha de fundo de guarda-roupa de 5 milímetros, nada disso. O que eu encontrei no estoque dele aqui, ó, foram pallets, tem material aqui, ó, daquele material que é de pinos, né, que é tudo resto de caixaria, quer dizer, tudo reciclado, nada zero quilômetro de madeira você não coloca aqui dentro da oficina.
3: Nada de compensado, MDF, é só pinos, pallet.
1: Como é que surgiu esse teu interesse, cara? Você desde pequeno começou a mexer com madeira? Tinha alguém na família que era marceneiro, carpinteiro? De onde surgiu essa paixão aí?
3: Ó, eu tenho uma história que minha tia me contou, que meu avô, ele fazia uns caixão. Naquela época antiga. Aí eu acho que eu peguei o hobby dele, né?
1: Não tem gente mais empreendedora no mundo do que o brasileiro, gente. E mesmo o Claudinei, num cansativo trabalho que é encarar o volante todo dia pela cidade grande, mas mesmo assim, junto com a esposa, querem partir para um negócio próprio. Só que a gente tem que ficar atento, viu, gente? Porque quando a coisa não começa a dar certo, você só tá tomando prejuízo, não tá conseguindo o negócio ir pra frente e cria problemas dentro de casa pela questão financeira, melhor coisa é parar, pensar, fazer alguma outra coisa e assim a gente colocar essa energia num negócio bacana. Né, Claudinei?
3: É isso mesmo, você falou a verdade, porque o casal tem que ser unido, né? Uma coisa, eu sou motorista, a mulher não gosta, que essa função de motorista. Aí, sou marceneiro, não gosta, não, tem que... Graças a Deus, eu chego do serviço, venho pra cá, faço minhas coisas. É cansativo, né? Ali, as horas no volante...
1: Um ou outro que de fecha no caminho.
3: É, motoqueiro, né? Esses pessoas que parece que comprou a carta hoje, amanhã já compra o carro e pensa que já sabe dirigir. Minha área de motorista é uns... Acho que eu tenho uns 15 anos de motorista e não tenho o que reclamar. E os pessoal que andam comigo não reclamam.
1: Boa.
3: Porque a qualidade lá no serviço...
1: Funciona.
3: E aqui, melhor ainda.
1: Boa, Claudinei, boa! Exemplo de força de vontade. Um grande abraço, viu, meu irmão? Ó, logo, logo vou encomendar uma estante pra minha casa contigo aí, tá bom, meu velho? Aquele abraço, tamo junto!
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4: Atenção, você está cansado. Pare, você está dormindo.
1: Você ouviu, parceiro? Paulinho, roda mais uma vez aí, por favor.
4: Atenção, você está cansado. Pare, você está dormindo.
1: É, parceiro, hoje o caminhão deixou de ser apenas motor, câmbio e volante. A tecnologia embarcada está transformando a rotina do caminhoneiro e ajudando a tornar as viagens mais seguras e econômicas. Esse é o assunto que o Francisco Garonzi vai abordar hoje com a gente. Garonzi, é contigo, meu irmão.
0: A tecnologia se aproxima do caminhoneiro e faz um acompanhamento com uma câmera que está ligada a sistemas de inteligência artificial e que indicam os primeiros sinais de cansaço ou desatenção. Mas o objetivo desse sistema não é só dar o alerta, é principalmente chamar a atenção do caminhoneiro para que uma situação de risco não se transforme em tragédia. E nós estamos aqui, ó, com o Daniel, que é estradeiro da antiga, né, e já está há muito tempo lidando com essa tecnologia. Como é que foi, Daniel, quando você passou a trabalhar o tempo todo com essa câmera apontando para sua cara?
5: Primeiramente foi aquele choque, né? Falei, nossa, vou ser monitorado o tempo todo, tudo. Mas não. Depois que você começa a trabalhar, você começa a ver que isso te traz uma segurança. Faz com que você trabalhe tranquilo, ela te alerta de coisas de risco que pode acontecer e vai fazer com que eu volte no final do meu turno com o meu bem maior, para minha família.
0: Daniel, tem muito estradeiro, companheiro na estrada que acha que, pô, essa câmera aqui tá me vigiando o tempo todo, tá me acompanhando, isso me incomoda. Em algum momento isso passou pela tua cabeça?
5: Não. Isso não me incomoda. Eu acho que isso aí me traz uma segurança.
1: Quem também falou com o Garonzi foi a estradeira Angélica.
0: Depois de ver tantas câmeras, inteligência artificial, telemetria, mapas digitais, fica uma dúvida. Será que essas tecnologias estão caminhando para substituir o caminhoneiro?
6: Eu acho que o papel do motorista ou da motorista, por mais que a gente tenha a tecnologia embargada, que nos ajuda muito, o motorista, ele é o papel principal, é insubstituível, não tem... Nós temos que estar aqui no comando dessa máquina.
1: Se antigamente o caminhoneiro tinha que ficar de olho na estrada, hoje o caminhão também está de olho, viu? Tem sensor para cá, câmera para lá, telemetria acompanhando tudo. O bruto tá tão tecnológico, gente, que daqui a pouco vai pedir até a senha do Wi-Fi. Você tá doido?
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1: Tem música na boleia. Michel Teló.
7: Essa energia tá boa demais, sertanejinho. Vambora, vai. Bora junto.

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2: E aí, parceiro, você tá atento à manutenção do catalisador do seu cargueiro? E um catalisador novo para caminhão, parceiro, pode custar nada mais, nada menos do que 20 mil reais. Não tá fácil não, viu? Eu estive numa oficina especializada em catalisadores. Quem me recebeu por lá foi o Caleb, especialista no assunto. Ele estava com um catalisador usado em petição de miséria. Ô Caleb, conta pra gente, rapaz, o que aconteceu aí com a peça?
3: Isso aqui é uma cerâmica que levou um excesso de calor por estar obstruída, né? E chegou a derreter internamente, virou tipo um cupim aqui, aí não dá passagem de gases de jeito nenhum. Então não adianta só fazer a limpeza, porque isso aqui não resolveu, tem que trocar a cerâmica e colocar uma cerâmica nova.
2: Agora, Caleb, o que causa esse superaquecimento normalmente aí dentro do catalisador?
3: Tem vários fatores aí, né? Alguma coisa desregulada no sistema do Arla, como um bico injetor, alguma coisa assim, ou a qualidade do Arla compromete muito também. O próprio óleo diesel, o caminhão é indicado a usar o S10 e a pessoa passa a usar o S500, também vai dar esse problema no catalisador.
2: Isso aqui é para chegar numa situação dessa daqui, ô Caleb? Quantos graus mais ou menos esse bichinho aqui ficou cozinhando?
3: Aí é um dos motivos, que entupiu o catalisador, obstruiu totalmente e dá esse problema aqui também na cerâmica depois, excesso de calor.
2: Quer dizer que são medidas simples que você comentou, né? De você utilizar um Arla 32 de qualidade, você utilizar o diesel S10, não querer fazer esse negócio de ficar chipando aí o motor do caminhão, usar a ureia agrícola, com esses cuidados básicos, dá para prolongar por demais a vida útil no catalisador, então, né, Caleb?
3: Com certeza. A gente tem feito trabalhos aqui em caminhões com 1 ano de uso, com 2 anos, e já fizemos o catalisador até de caminhão 2014, com 800 mil quilômetros rodado, e nunca tinha tirado o catalisador para fazer nenhuma limpeza.
2: Quer dizer, esse camarada que você então tirou um catalisador 2014 é que fez tudo direitinho, conforme manda o figurino.
3: Tudo certinho. Usou o Arla bom, de boa qualidade, manteve sempre o sistema do Arla funcionando perfeitamente. Então ele vai longe.
2: Agora, Caleb, eu queria ter uma ideia de preço. Quanto que fica hoje, mais ou menos, o custo que o caminhoneiro vai gastar, ou o transportador no máximo, para poder fazer o trabalho da troca desse filtro e fazer uma checagem completa aí no sistema? Ele vai gastar o quanto equivalente a um catalisador novo?
3: Hoje vai gastar em torno de 10 a 15% do valor de um catalisador zero. Caso a cerâmica esteja danificada, aí vai gastar em torno de 40% a 50% do valor de um catalisador novo para substituir as cerâmicas.
2: Caleb, você consegue dar umas dicas legais aí para a gente que está acompanhando aí esse bate-papo de como que o motorista faz para prolongar a vida útil do seu catalisador?
3: Olha, ele deve usar um Arla de boa qualidade, que atinja os 32,5% de ureia. É, abastecer com o óleo diesel correto, que é o indicado, o S10. Se ele abastecer com S500 ou outro óleo diesel comum, ele vai estar danificando o catalisador.
2: Quer dizer, aquele camarada que fica indo optando em comprar aquele pessoal que faz aquela mistura de água com ureia agrícola também vai estar comprometendo a peça do caminhão, né?
3: Com certeza. Esse Arla de má qualidade aí entope rapidinho o catalisador. E isso aí, o catalisador estando entupido, obstruído, né? A turbina do caminhão é que sofre. Então a gente tem pego vários caminhões que chegam aqui com a turbina estourada porque o catalisador estava entupido.
2: Quer dizer, além da questão do dano no catalisador, se o camarada insistir em rodar com ele assim, acaba afetando outras peças do motor então, né?
3: Com certeza, ele acaba tendo que substituir a turbina, quando não passa até o óleo do motor para dentro do catalisador.
2: Dá para dizer qual que é a vida útil de um catalisador?
3: Olha, a gente faz caminhão aqui com 1 ano de uso, como a gente já fez limpeza de catalisador de caminhão 2014, com 800 mil quilômetros rodados e que nunca tinha tirado o catalisador. Então vai muito do cuidado, manter o sistema do Arla todo funcionando perfeitamente, usar um Arla de boa qualidade, um diesel correto, não tem problema.
2: Tá legal. Tá vendo só, gente? Dicas de ouro que o Caleb passou pra gente e que vai prolongar por demais a vida útil do catalisador do teu caminhão. Assim, ao invés de ele estar parado na oficina, ele vai estar ali, ó, na rodovia, gerando lucro para você e para sua empresa. Caleb, obrigado pela gentileza, até uma próxima, sucesso dos negócios aí, tá bom, meu irmão?
3: Estamos às ordens.
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2: E agora tem música.

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3: Em tempos de grana curta, na hora da manutenção, muita gente aposta nas peças remanufaturadas. Mas será que vale a pena? E quais os cuidados para não ter prejuízo lá na frente, hã? Nem tudo que parece vantagem no preço garante segurança na estrada. Eu conversei sobre esse assunto com o estradeiro Cláudio. Paulinho, roda a matéria aí, meu irmão.
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4: Esse é o Cláudio. É dono desse FH de 420 cavalos. Peça de procedência duvidosa nele, ó, mas nem pensar.
5: Por a gente comprar uma peça aí no desmanche ou em outro, qualquer outro tipo de comércio assim, acaba que não seja, pode ser uma peça roubada ou não uma peça genérica, né? E aí o prejuízo é dobrado. E aí nós estamos alimentando também, segundo a família do roubo, né? E aí a gente prefere gastar mais um pouco e comprar num local que seja garantido e ter nota.
3: É, e quando se trata de aumentar a vida útil das peças e também do seu caminhão, a manutenção preventiva ainda é uma das melhores atitudes a serem tomadas, viu? Só que muitos donos de frota e até mesmo caminhoneiros ainda encaram a preventiva como custo extra. Aquele negócio é, pode ser dispensado, só que com isso acabam deixando para enviar o cargueiro para a oficina o caminhão só quando ele quebra. E tá errado, né, gente? Manutenção preventiva sai muito mais barato do que um conserto. Porque com a preventiva, você reconhece os problemas ainda no início. Fica fácil corrigir, é serviço rápido. Você evita que um probleminha se torne, ó, um problemão. O deixa pra depois, gente, ó, vai raspar sua conta do banco, acabar com as suas economias, sem falar no risco de acidentes graves na tocada.
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3: Vamos de música!
6: Opada!

0: Sucesso dobrado.
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4: Comecei na profissão de caminhoneiro porque veio no sangue, né? Porque eu gosto mais de caminhão. Desde criança que eu tinha vontade de ser caminhoneiro. Já tem 16 anos que eu tô na estrada. Eu já mexi com graneleiro, com caçamba, já puxei óleo diesel, carga inflamável, né? Mas a melhor carga que eu já trabalhei até hoje foi boiadeiro. Mexer com os animais é muito melhor que mexer com o ser humano. A gente sente muita saudade da família, mas não tem o que fazer, né? Precisa trabalhar.
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2: Tempo que passa ligeiro, rapaz. Tá chegando ao fim mais um Brasil Caminhoneiro. Sempre na companhia de quem move o Brasil aí pelas estradas. Brasil Caminhoneiro é uma produção da Cobran, Companhia Brasileira de Marketing. Um reco-reco nas costelas aí a todos vocês. Bons quilômetros e até amanhã!

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1: Comunicando, Alberto Ferreira.
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1: Hora certa. 4:58.
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dia. Bom dia. Bom dia, bom dia. Hoje é terça-feira, 22 de setembro de 2026. Já se passaram 337 dias, faltam 128 dias para a chegada de 2027. Bom dia. É dia da banana, dia da juventude, dia do contador, dia do soldador, dia mundial sem carro. Bom dia. A igreja celebra hoje São Maurício. São Maurício é o santo do dia. Boa sorte para você, meu amigo, minha amiga. Boa sorte.

0: chovendo aí?
1: Aqui não, ó.
2: Será que vai chover? Será que vai? Será que vai dar sol?
3: Será?
2: Será que vai dar praia?
4: Como vai o tempo e a temperatura?
5: Chovendo aí,
1: não,
5: tá?
1: Tio,
5: aqui tá
1: não.
5: Chovendo.
1: Aí chove, né?
5: Olha o relâmpago.
3: Chove. Olha que todo.
1: A temperatura tá assim, máxima de 31 graus, mínima de 18, sensação térmica 18 graus, umidade relativa do ar em torno de 91%, vento a 6 km por hora, lua na fase crescente, o sol vai nascer às 5 horas e 36 minutos, hoje é o último dia do inverno, o inverno tá campeando, tá vazando na braquiária.
6: Sumiu?
1: É, pois é.
3: Vontade de trabalhar, desgramada.
1: Bora pra escola, neném.
0: Você acorda,
1: hein? Meu serviço, né? Meu serviço é esse, né?
7: Aí, Alberto, tira o farcão da banha e fala a hora certa, Alberto.
1: Agora, né, senhor João? Passar os olhos melhor aí. 5 horas e 3 minutos, as buscas pelo avião aí que caiu, né? Transportando aí, que sumiu, o avião sumiu, transportando aí
6: sumiu.
1: O Rick, da dupla Rick Renner, né? Vamos tocar uma música aqui com César Paulinho e Rick Renner, abrindo a parte musical.
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0: Vamos lá, sebo nas canelas e vaza na braquiária.
1: 5 e 9.
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3: O mercado de café encerrou a semana passada com leves altas nos preços. A saca do tipo 6, bebida dura, fechou a sexta-feira valendo R$ 1.545. E a do tipo 7, bebida dura, R$ 1.456. Os dois tipos subiram R$ 3,00. Tipo 6, bebida riada, R$ 1.242, alta de R$ 4,00. Tipo 7, bebida rio, R$ 1.024, alta de R$ 6,00. No mercado futuro, com vencimento em dezembro, a saca fechou a sexta-feira valendo US$ 338,20, alta de US$ 4,95. Informações do Centro do Comércio de Café de Minas Gerais. Para a rede Itaçati, do Sul de Minas, repórter Estela Torres.
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5: É uma história interessante. A cidade de Sorriso, no Mato Grosso, 320 quilômetros de Cuiabá, perdeu a primeira colocação depois de ter ficado 6 anos seguidos em primeiro lugar, segundo os dados do IBGE. E por que Sorriso perdeu a liderança de repente? É que foi criado o município de Boa Esperança do Norte, que ganhou 20% das terras de Sorriso e 80% de Nova Ubiratã. Sapezal, outra cidade do Mato Grosso, assumiu a liderança na produção agrícola nacional e agora divide o primeiro lugar com a cidade baiana de São Desidério. Entre as 10 maiores produtoras agrícolas do Brasil, 5 estão no Mato Grosso, 3 em Goiás e 2 na Bahia. A soja é o produto agrícola que mais gera valor nessas cidades, à exceção de Sapezal, onde o algodão é dominante, seguido pela soja e também pelo milho. Um bom início de semana para você, para todos os ouvintes. Dos estúdios da Rádio Itatiaia, em Belo Horizonte, para o Itaçati, Valdir Barbosa.
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6: Na próxima quarta-feira, 23 de setembro, acontece em Conceição de Ipanema, no Vale do Rio Doce, ali próximo a Ipanema, onde tem aquele queijo, né, que o pessoal faz aquele queijo doce, tudo grande e tudo mais. Vai ter um seminário importante por lá, mas quem vai dar detalhes pra gente é a Tatiana Moura Garcia, que é coordenadora técnica de turismo rural da Emater MG. Tatiana, seja bem-vinda, como sempre, aqui a Itatiaia. Esse seminário vai discutir turismo, né?
7: Sim, nós vamos falar de turismo rural. Eu chego lá na segunda-feira, nós vamos fazer algumas visitas nas propriedades e vamos fechar com esse seminário de turismo rural, aonde nós iremos falar com os produtores a importância de se trabalhar com turismo rural, os exemplos que nós já temos de turismo rural, junto com as prefeituras da região, a instância de governança lá da região também. Então vai ser bem legal o seminário e estão todos convidados.
6: E a turma já está... das outras vezes que você foi lá e tudo mais, a turma já está mais atenada dessa questão do turismo?
7: Sim, os produtores, eles querem muito, mas às vezes ficam meio receosos, né? Será que vai dar certo? Será que não vai? Então, quando a gente vai, que visita, que culmina com esse seminário, a gente consegue convencê-los de que é interessante e já temos, né? Como a gente já tem lá a festa do queijo e do doce, né? Do super queijo, super doce, então já... faz um movimento na região e a gente quer que as pessoas não vão só na época dessa festa, mas sim passar o fim de semana lá na região.
6: Quem está nos ouvindo agora aqui na Itatiaia fica pensando assim, estou aqui na minha propriedade, de repente eu poderia criar aqui um espaço para visitar em qualquer lugar, né? 853 municípios mineiros, se a Emater não tem, tem um escritório lá próximo, dá para a turma buscar auxílio, buscar ajuda, né?
7: Sim, né? Os escritórios locais estão à disposição, nós também aqui em Belo Horizonte na sede, para incentivar e fortalecer. Qualquer propriedade rural, sim, tem um potencial turístico, as pessoas querem conhecer.
6: Tatiana Moura Garcia, coordenadora técnica de turismo rural da Emater MG, esteve aqui com a gente. Para a Rede Itaçate, Fabiano Frade, Itatiaia Agro.
2: Repórter Santa Cruz. 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
4: Alberto Ferreira, tira o facão da banha e fala a hora certa, falo, para o pessoal.
1: Falo sim, até passarinho sumiu, já campeou, tá na hora de trabalhar,
5: tá,
1: viu?
5: Bora trabalhar.
6: Minha mulher não deixa não, bora, posso não.
1: Vambora, que já tá passando da hora, 5:19.

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4: 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Opa, olha a hora, gente, olha a hora.
5: Ei, Alberto Ferreira, tira o facão da banha e fala a hora certa.
4: Pois é,
5: Alberto,
4: seu João, Ferreira. Tá na hora de campear, né?
6: Boa nada.
4: Pois é. É, tem escola hoje, viu, neném?
7: Já foi,
4: tem escola hoje. 5:21, chegando.
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0: Chegou o seu, o nosso, o Momento Pet. Eu sou o Lineu Silva e tô muito feliz em começar esta primeira parte do programa, cheio de dicas e carinho pros nossos bichinhos. E a gente já começa desmistificando uma coisa, viu? Muita gente pensa que só cachorro precisa se exercitar. Mas e os gatos? Ah, eles também precisam, e muito. Para estimular, que tal colocar a comida um pouco mais longe ou em lugares altos para ele pular e saltar? Se você tem um terraço, um jardim, deixe ele explorar. Um gato obeso pode ter problemas, então atenção redobrada ao peso do seu felino, tá? Ajude-o a se movimentar para ter uma vida saudável e em forma. Fica por aí que a gente faz uma rápida pausa comercial e volta já já com mais dicas imperdíveis aqui no Momento Pet. Agora sai daí, viu?
1: Ele volta com N Souza após as 8h15 aqui na Santa Cruz. A hora 5.
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1: 5h23. 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
1: A apresentação é minha. Sou eu, voltei. São 5 horas com 24 minutos. Bom dia. Bom dia, amigo Alberto. É Luiz Felipe, da Superintendência Regional de Ensino de Almenara. Gostaria de escutar uma música.
2: Quem é o cantor?
1: Xalana com o Sérgio Reis. Vamos tocar aqui na programação, viu? Um abraço aí pra você, bom trabalho aí, viu?

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1: Ô neném, olha a hora aí, já tá passando da hora, hein? Até passarinho.
4: Sumiu?
1: Já sumiu.
5: Boa, parceiro. Oi, neném. Manda esse povo te dar o facão. Oi, da Bahia. Passando o ser nosso caneco. Olha na breguiada.
1: É, meu serviço. 5:34.
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1: Vem comigo, a sequência do Paradão Sertanejo. 5:39 no trecho na rodagem.
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1: 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E atenção para o que estava escrito no para-choque daquele bruto. Das cargas que carrego, a mais pesada de todas é a saudade. E por falar em saudade, chegando.
3: Quem é o cantor?
1: Rick Renner. Saudade.
4: Saudade.
1: Pesada.

0: Trânsito livre. Sinal verde para informações.
1: Amigos do volante, sempre ouvindo a Santa Cruz, dirigindo e sempre ouvindo, né? Aviso de interdição total da pista em Medina, na BR-116, viu? A Ecovias das Gerais comunica que hoje, terça-feira, dia 22, fará uma interdição total de pista no KM-55 da BR-116, município de Medina, para o içamento de pórtico de pedágio eletrônico. A pista será parcialmente fechada, passando a funcionar no sistema Pare e Siga a partir das 8 horas, entre 8 e 10 da manhã, tá bom? Haverá interdição total e o tempo previsto de fechamento da pista é de 60 minutos, tá bom? É esperado que o trânsito no local seja totalmente liberado a partir do meio-dia. Local é o quilômetro 55 da 116, pare e siga entre 8 e 10 da manhã, interdição total às 10, previsão de tempo de fechamento 60 minutos, previsão de liberação total ao meio-dia para quem vai passar pela 116 aí no município de Medina. Já em Jequitinhonha, BR-367 continua com obras em andamento, pavimentação em alguns trechos e homens trabalhando, máquinas pesadas e caminhões na pista. É bom você reduzir a tensão, dar uma pisadinha no freio ao deparar com bloqueio, tá bom?
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1: Amanhã, após as 5:30, retorna.
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1: Agora passar os olhos no relógio aí, moço. Já tá passando da hora, são 5 horas.
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1: Faltam 7 minutinhos para 6, hoje, terça-feira, 22 de setembro de 2026. Até logo mais, às 21 horas e 5 minutos. É o inverno brasileiro. A partir das 9h05 da noite, aí já começa a estação primavera, tá bom? A igreja celebra hoje São Maurício. E vamos juntos aqui com o pároco Ferreirão e com o bispo diocesano Dom José Hamilton de Castro, com o momento da oração da manhã. Hoje, dia 22, logo mais, às 19 horas, tem o terço Vicentinos, também a liturgia com a comunidade Imaculada Conceição, a parte musical com coral do Renascer e Apostolado. Já acolhida é com a pastoral da pessoa idosa. E a bênção especial para todos os idosos e enfermos, hoje, terça-feira, na sequência aí da festa de São Miguel 2026. Faltam 6 minutinhos para 6.
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0: Que o nosso dia seja de paz, regado de amor e felicidade, abençoado e guiado por Deus. Bom dia, bom dia. Um abraço aí pro Loura, compartilhando conosco essas palavras de incentivo, né? E você aí acreditando que já deu tudo certo. Bom, 5h55, hora da coincidência, as nossas intercessões. Os amigos do clube, representantes, Solanginha em Joaíma, Dazinho Chaveiro, aqui em Jequitinhonha, a dona Sexta, vamos incluir os filhos, Alberto e Adalberto na oração. Também os amigos do clube, aniversariantes de hoje, 22 de setembro, Maria José de Souza Pereira, da comunidade Estiva, também Vilma Rodrigues, Santa Rosa da Fazenda Canavista, e ainda Enzo Gabriel Alves Pereira, da Fazenda Lua Bonita. Incluir na oração da manhã minha esposa Lena, pela saúde dela, para meus filhos Davidson e Desirê em Belo Horizonte. Dona Eli também dedica a oração para Alessandra em Belo Horizonte, no centro, Camilinha e Jadir. Aqui em Jequitinhonha, Gustavo, Felipe, Adriana, o Regis, a oração também para Dona Genice, o Antônio e o Gabriel lá em Felisburgo. Já em Joaíma, a oração é para Dona Maria, Mila, Súria, o Tim e seus amigos das comunidades e também o Vaca Maga em Joaíma. No bairro Juliana, em Venda Nova, o Zezinho, o Amaral, a Cleomar. Já no bairro Etelvina Carneiro, o Wilson, no Paulo VI, a Fátima. E no São João Batista, o Paulinho, DJ, pela sua saúde, se recuperando aí da amputação da perna e sob os cuidados médicos, cuidando de diabetes.
1: Bom dia. Fala aqui, Marito Fátima, da comunidade de Montinha. Gostaria de pedir você para o menor na oração, meu esposo Joaquim, meus 5 filhos, meu novo neto, meu 7 irmão, meu irmão, meu cunhado Vale do Fronteiro, dos Valtes, Vivalte, Nelinha, Dona Dená, Tia Rita, Bastia Lemos Mariano, Neide Maria e João, Tim Maria, Madevinha, Padre Arias, Paulo Gebaci, Paula, Paulinho e Mônica, Preta, Luciana, Vadinho, Milene, Cotiolim, Jorge, Cida, Wanderlei, Lira, Alice em família, Cuca em família, minha tia Delice, que está adoentada, para Deus abençoar ela, tia toda enfermidade do corpo dela, Senhor, dela, saúde dela, do corpo, da alma dela, Santo Tecido, Dona Ana, para todos os filhos de Deus que precisam de oração neste momento e para vocês também. Bom dia.
2: Bom dia, Gilberto. Aqui é Manela em Beleza Pura de Fronteira. Pedi oração para mim, para minha esposa Maria Angélica, para meus filhos, para meus netos, para meus Nora, para Ari, que está precisando de oração, e família, para Wilson e família, para Clarivaldo, que está precisando de oração, e família, Dona Santa e família, Nilzinha e família, Dona Isaura e família.

0: comunidade São Felipe, a Lúcia e Quilosina fazendo a chapadinha, minha mãe Dona Ana, meu pai o Debrano na rua João de Mato em Joaíma, minha filha Maria Mélia, meu irmão Antônio Marco, Solanginha com a toda a família dela em Joaíma, Zetinha e Dena na fazenda Caraí em Joaíma, Creuzinha e Branquim, Sebastião, Irene e seu Zé em Joaíma, e para você, meu amigo Berto Pereira, a sua família, e um bom dia para você.
1: Obrigado, alô.
2: Bom dia, Berto Pereira, a pessoa da Sejara, para mim, Avani, para mim, você cidade.
1: Vamos adiante, alô.
3: Bom dia, Dalberto Pereira, que é marido que está aí, São Paulo, passando para pedir oração pela saúde do meu esposo, pela minha saúde, pela saúde de Mariazinha no Porto Alegre, Vanusa de Vitorino, Lídia no Maranhão e Lu no Brejão, meus filhos em Valadares, Judeta, do Pedro Osmar, toda a família, e meus filhos em Valadares, Edia no Campo Novo, e Arlete na Boa Vista, e Fabinha e Lucinha, e aquela mesma minha comadre, e aquela mesma minha cunhada, e Joalina, Dourinha, Creuza, e seu Zé e Dona Rosa, Rosa do Biscoito, com toda a família. E todos, e Vanice na Rua Elza Mourão, Peninha, Vanusa na Laranjeira, toda a família e todas as minhas amigas que estão precisando de oração. E Rosara no Transvaal, toda a família. Para vocês, todos os funcionários da Raida. E Leandro de Porto Seguro e Arenice na Divisa. E todas as minhas amigas, para vocês, estacionados da Raida. E bom dia. E a Lusa da Rua Menara, Bertinho, pela saúde dele, toda a família. Todo estacionado da Raida. Bom dia, fica todo mundo com Deus.
4: Alô? Minha Santa Cruz, bom dia, homem de Deus.
1: Bom dia.
4: Meu nome na oração de 6 horas. Pela minha saúde, pela saúde de Helena, sua esposa, pela saúde da minha. De Eliane, minha filha, pela saúde de Ari, meu sobrinho. Ari, meu primo, lá em Belo Horizonte. Sabe, meu sobrinho, que se encontra internado na Santa Casa. Pela saúde de Bena, pela saúde de Anitta. Pela alma de meu filho, Antônio Pim, pai Benício, mãe Petina, mãe Jovalina, Eudora, Dodoro, tiazinha. Pedro Keité, Deus Dé, Tia Tonha, Gilberto Porto Prado, João Moreira, Abelton Abelido, Bilzinho, doutora Belardinho, doutor Henrique, Antônio Bernardino, Aurino, todos os falecidos do mundo inteiro, de Deus.
2: Bom dia, Alberto Ferreira.
1: Bom dia.
2: Tudo bem com vocês?
1: Tudo
2: espero
1: ótimo.
2: A oração foi pedir pela minha saúde, a saúde dos meus 4 netos, minhas 2 bisnetas, mais uma Melinda, minhas 2 filhas, Fia Gilson, Angelita, minha irmã do Pia, minha cunhada Maria, minha cunhada Regina, todos os meus sobrinhos, pela sua saúde, a saúde de Lenda e seus meninos, ali com toda a família. Dorinha do São Miguel, Solanginha em Joaíma, Silvaninho Valadares, Zinoela, Maria José com a esposa Manela, Cola Galdinho, Tereza, Ireni, Conceição e Joaquim, Lu Porto, Oswaldo do Carrapicho, Marcelo na Boa Vista, Domingas e família, Vanusa e família, Bigode e família, Manel da Bebê e família, o Gordo da Verdura, Titina da Diana, Bárbara do Vaticano, Delva do Vaticano, minha na Travessa João Pinheiro, todas as meninas da atividade ativa do Polo Esportivo, pela ação do professor e a família dele, Peru, pela ação de Peruca e a família, Lourdinha do Santo Antônio, Geraldo de família do Santo Antônio, Ana, lá na Boa Vista e família, e todos, Alberto.

0: precisar da oração neste momento e vai por todas as almas do purgatório. Muito obrigada e um bom dia para todos.
1: Bom dia.
2: Bom dia, Alberto Ferreira, paz e bem. Sou Rosilene aqui do Santa Luzia. Quero pedir oração da manhã por mim mesma, meu esposo, meus filhos, meus netos, minha nora, meu genro, pela saúde da minha mãe Rosa Tanaz, minha sogra Geralda lá em Santana do Araçuaí, meu irmão Nival Ciliana, todos meus parentes e amigos de lá, da minha amiga Preta em Joaína, Joaquim e Maria no sítio Deus me deu, Marjuelina, Santa, todos meus amigos e vizinhos. Um abraço, tenha um bom dia. Tchau, tchau.
1: Oi, alô?
3: Bom dia, Alberto Ferreira. Aqui é Edna, aqui da Boa Vista. Peço você para incluir meu nome na oração. Ofereço para a alma do meu pai Agenor e minha mãe Maria. E para toda a minha família. E para você. Muito obrigado. Fique com Deus.
1: Obrigado, viu? Alô?
4: Bom dia, Alberto Ferreira. Tudo bem aqui?
1: Tudo bem.
4: Gostei de sua oração da manhã para minha saúde, para a saúde dos meus filhos, Rafael, Vanessa, minha Gustavo, Santa para os seus filhos, Alex, seus filhos, Rosa, seus filhos, minha irmã Zeni, Vitalina, minha sobrinha Janice, Matheus, a Kemi, e para todo o resto da cruz, bom dia, fique com Deus.
5: Bom dia, Alberto Ferreira. Alberto Ferreira, passa oração aí para mim, para minha esposa, para meus irmãos, para Dorotonha, Reinaldo, para Cítio, marido, para Luzia, família, para Náudia, família, para Aduia, família, para Zica do Leite, a família, para Negro do Paraguai, a família, para Montivaldo, a família, para Robinha, a família, para vocês, sua família, para Zé Pereira, a família, para Dona Dirinha Gabirobe, a família, para todas as pessoas que estão precisando de oração aqui no mundo inteiro. Fica com Deus, meu amigo. Que Deus ilumine e abençoe nós todos. Passa para a Natália e a família também. Obrigado.
6: Bom dia, Alberto Ferreira. Aqui é Manuel. Peço oração.
1: Sim, Manuel.
6: Por mim mesmo. Para toda a minha família, minha esposa, meus filhos, meus netinhos, minhas netinhas. Meus irmãos, Paulinho e família, Gonçalo e família no Brejão. Ofereço para seu Davi no Campo Novo. Ofereço para meu primo Lindolfo. Ofereço para minha prima Maria José, com o esposo Manuel. E todos que necessitam de oração.
1: A dona Ceiça está dedicando a oração para a irmã que completa hoje 102 anos de vida, graças a Deus, né? Com muita saúde. Ela está desejando aí um abençoado dia, né? Que Deus continue abençoando ela e os filhos que cuidam dela, que Jesus continue dando a eles força, paz e paciência para cuidar até o final da vida dela. Amém. Por ela ser a mais velha de todos, ela que nos criou, eu a chamo de Dinha, a dona Ceiça, aí enviando os agradecimentos para a irmã Dinha, que está completando 102 anos, e ela agradece a todos da família nesse momento, dedica a oração. Muito obrigado. Hoje é o dia da Dinha, né? Parabéns, viu, Dinha? Feliz aniversário aí. E a oração da manhã vai para você nos 102 anos de vida.
7: Bom dia, Alberto Ferreira. Aqui é Marlene. Queria pedir a oração da família, oferecer para meus dois filhos, Marcos e Marleus, Marcos lá em Belo Horizonte, Marleus, para meus netos, Marlen, Matheus, Murilo, Shirley, Agna, Junho e minha nora Marizana e Marizete Dão, Silma lá no Monteiro, minha irmã no Monteiro, minhas irmãs lá em Belo Horizonte, seu Luiz no Santa Luzia, e para meu esposo, e para vocês aí na rádio, Alberto Ferreira.
8: Minha esposa, meus filhos.
7: Que Deus dá a nós uma feliz terça-feira, que seja maravilhosa para nós.
1: Você fica em companhia de Frei Heron. Hoje, terça-feira, 22 de setembro. Frei. Oi, Frei. Bom dia.
9: Bom dia, meu irmão, minha irmã. Paz e bem. Nessa terça-feira, nós voltamos a ti, Senhor. Que a bênção dos santos, anjos, arcanjos, virtudes, potências, tronos, dominações, querubins e serafins sempre estejam conosco e nossas famílias. Que a bênção dos patriarcas, profetas, apóstolos, mártires, confessores e de todos os santos e santas de Deus estejam sempre conosco. Que a bênção de todos os céus de Deus estejam sempre conosco. Que a majestade de Deus nos ampare e nos proteja. Que a sua bondade eterna nos guie. Que a sua caridade sem limites nos inflame. Que a sua divindade suprema nos dirija. Que o poder do Pai nos conserve. Que a sabedoria do Filho nos vivifique. Que a virtude do Espírito Santo esteja sempre entre nós, nossos inimigos, nossos amigos, nossos parentes, tantos visíveis quanto invisíveis. Poder do Pai, fortificai-nos. Sabedoria do Filho, iluminai-nos. Consolação do Espírito, consolai-nos. O Pai é a paz, o Filho é a vida. O Espírito Santo é o remédio da consolação e da salvação. Assim seja. Amém. Amém.

Oração a São Miguel Arcanjo. Glorioso São Miguel Arcanjo, poderoso vencedor das batalhas espirituais, vinde em auxílio das nossas necessidades espirituais e temporais. Afugentai de nossa presença todo o mal e todo ataque e ciladas do inimigo. Com sua poderosa espada de luz, derrotai todas as forças malignas e iluminai nossos caminhos com a luz de tua proteção. Arcanjo Miguel, do mal libertai-nos, do inimigo livrai-nos, das tempestades socorrei-nos, dos perigos protegei-nos, das perseguições salvai-nos. Glorioso São Miguel Arcanjo, pelo poder celeste a vós conferido, sê para mim o guerreiro valente e conduzi-nos nos caminhos da paz. Amém.

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1: 6:14, bom dia.
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1: Seis e 18. Alô, alô, bom dia. Oi.
8: Alberto Ferreira, bom dia. Aqui é a Catarina, mas estou falando, viu? Gostaria de música aí com Eduardo Costa, filho. Vamos ver para minha prestação, para a situação dos meus netos e para todos os meus netos, Santa Luzia. E para todos vocês na Santa Cruz e para a minha namorada de Irmã do Vaticano. E para todas as pessoas que curtiram essa música aí. Então, bom dia, com Deus, tchau.
1: Bom dia, Ireni.
9: Bom dia, Alberto Ferreira, que é Ireni do Vaticano, moça bonita, acorda cedo, né? Então, uma música que vai para Cecília, né? Parabéns, Cidade de Alegria, as mil Cecília, Fazenda Séries, né? E seu esposo, Marcelo, também, filho e Raquel, na Fazenda do Paraná. Minha amiga Carla, Estezinha, Gilvan, todos, Ed Bill, todos sintonizados, bom dia. E todos sintonizados também, Thaís, no Salão Maria Vaidosa, Mário Beleza, Três Marias, Sertão de Mecânico, todo o que vai cá. Pode passar uma música boa aí, legal, e pra minha amiga Jacira no Santo Antônio. Bom dia.
1: Vai aí, Amado Batista Anjo Bom. 6:19.

0: Eduardo Costa e a Boate Azul.
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2: Oi, neném. Estou fazendo o facão da Bahia. Passei o cedo nas canelas. Vai lá na breguiária.
0: Sim, bora. 6:25.

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3: Buscas por helicóptero com cantor Rick da dupla Rick Renner são ampliadas em Santa Catarina.
4: Alexandre de Moraes se declara impedido de analisar ação sobre registros de entrada e saída de pessoas do Senado.
3: Volta para casa, criança que ficou 4 meses internada após acidente que matou pai e irmã.
4: Perícia descarta a gravidez de estudante encontrada morta no Ceará.
3: Grávida de gêmeos é presa após estocar drogas de cunhado traficante.
4: Na série de reportagem sobre as demandas para o próximo governador, moradores de Juiz de Fora apontam segurança e prevenção de desastres como prioridades.
3: Câmara vota hoje reajuste para servidores da Prefeitura de BH.
4: Lula discursa nesta terça na abertura da Assembleia Geral da ONU em Nova York.
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8: Ô, Alberto Ferreira, manda esse pessoal tirar o facão da bainha, mas moço, vamos lá, sebo nas canelas, vaza na braquiara.
5: Já tá de olho no relógio aí, moço, vambora trabalhar,
9: não,
5: gente.
9: Não, mulher não deixa não, posso
5: vamos
9: não.
5: Trabalhar, escola aí, neném. A escola. 6h32, bom dia.
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3: Ô, João, no relógio aqui, pode passar o zóio aí, ó. Pode passar o zóio aí,
5: senhor. Foi nada.
3: São 6h39 agora, viu? 6h39. Ô, moço, você tá precisando de dinheiro, hein?
6: Acertou.
3: Eu tô falando.
7: Você tá doido.
3: Homem sem dinheiro, machado sem cabo, não vai não, né, vó? Não vai não. Machado
7: ele não vai,
3: cabo,
7: não.
3: Racha lenha.
7: Você piorou, hein?
3: Dinheiro.
8: Qual negócio aí?
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3: Opa, vem comigo, pra frente, pra cima, pro alto e sempre com você. Olha ela aí,
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3: Olha ela aí.
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3: A apresentação é minha.
7: Quem é o locutor?
3: Sou eu. É,
12: meu Deus.
3: Meu serviço é esse, né, neném?
12: Que já foi, Alberto.
3: Meu serviço. Caralho. Meu serviço é esse. Vamos juntos.
12: Vontade de trabalhar, desgraçado.
3: Ela um dia falou comigo assim: Alberto, eu gosto de conversar com gente de gravata.
6: Acertou.
3: Com gente de gravata, que não sei o que lá e tudo, mas eu acho que ela vai falar comigo agora.
12: Ô, Beto Ferreira, cadê a galinha gorda?
3: Não tô usando gravata, não, mas ela fala comigo.
12: Cadê Tereza?
3: Uma música?
8: Quem é o cantor?
12: As Andorinhas.
3: Sei.
12: Joabina, Conceição, minha esposa Joaquina Lua Bonita, Maria Auxiliadora, esposa e filhos, netos, Irene.
13: É mesmo, é?
12: Vaticano, Solange Joaíma, Cuba e Galdino.
14: Eu não entendi o que ele falou.
3: Oi. Oi.
15: Agora que é todo.
12: Maria Lúcia, o Santos, José Roberto, Maurinho, Matheus, Dayala e filhos, Miraci, família.
5: Sumiu!
12: Quem gostar da música, onde diz o povo da Fazenda Lagoa Grande, Lagoa Encoberta.
6: Ah, Alberto, bom dia. Quem fala que é Diênio daqui do Bairro Alvorada.
3: Sim.
6: Alberto, eu queria ouvir uma música, O Que É Que Eu Sou Sem Jesus.
3: O Que É Que Eu Sou Sem Jesus.
6: Ofereço pra meu pai, pra minha mãe Cinda, meu colega Irlei, minha amiga Cirlei lá do Bairro Santa Luzia. E pra você, Alberto, e para todos que estão na escuta do programa, tenha um bom dia, fica com Deus.
3: Amém.
10: Chovendo aí?
3: Aqui
10: tá,
3: não, tio.
10: Aqui tá chovendo.
3: Aqui não, aqui.
10: Olha o relâmpago.
3: Aí chove, que né? Até tempestade aí, né? Aí chove muito, né? Tá chovendo aí, bom.
13: Tá chovendo aí.
10: Alberto, aqui é Galdinho da Nova Floresta. Eu quero pedir uma música com o Amado Batista, Carta Sobre a Mesa. Ofereço pra Pula, eu, Lu e Nami, pra Beto na Casa Veterinária, pra Joalina e pra Vino Barra Nova e pra vocês todos aí na rádio.
3: Aí, Leonardo e Amado Batista, Carta Sobre a Mesa. Leonardo com Amado Batista, 6 horas e 44 minutos.

0: abraço aí pra Valéria aí no mercado, Messias, a Nardelli e todos aí do mercado aí, né? Alô, Márcia. É sexta-feira agora, viu, gente?
1: Alô, quem é o cantor?
0: Eduardo Costa.

4 elétricos, minhas duas bicicletas, mais uma linda, minhas filhas, Fia, Gela e Gils, Daniel Barreto, minha irmã Lupinha, minha cunhada Regina, minha cunhada Maria, todos os meus sobrinhos, Cula, Galdino, Tereza, Ireni, Conceição e Joaquim, Manelo na bebê, Maria José com esposa Manelo, você ali, Minha na Travessa João Pinheiro, Gorda Verdura, Didi da Indiana, Bárbara do Vaticano, Elva do Vaticano, todos que estiver ouvindo a música, Lu, Porto, Peruca, Osvaldo, manda aí. Oi, Ireni, vai pra você, principalmente pra você, viu?

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1: 6:53, a gente agradece os representantes da Zinho Chaveiro, também a Solanginha e a dona Seista aqui em Jequitinhonha. Pode falar com o Alberto Ferreira pelas ruas da cidade amanhã na feira, tá bom? Amigos aniversariantes de hoje: Maria José de Souza Pereira, comunidade Estiva. Também Vilma Rodrigues, Santa Rosa, da Fazenda Cana Fista, e também Enzo Gabriel Alves Pereira, da Fazenda Lua Bonita, e também a irmã de Dona Ceiça, 102 anos, Dona Ceiça abraçando a irmã com muito carinho, desejando paz, saúde para a irmandinha, 102 anos, e também para os que cuidam dela.

0: chegando, 7h25 Jornal, às 8h, comunica N. Souza. Forte abraço, cuide-se bem, a gente se fala na programação.
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31: 7:26, Jornal da Itatiaia. Hoje é terça-feira, 22 de setembro de 2026. Apresentação, Eustáquio Ramos e Aline Neves. Muito bom dia para você que está com a gente. 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A partir de agora, toda a rede Itasati reunida para trazer os principais destaques de Minas, do Brasil e do mundo. 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
0: Carreta tomba e trava o trânsito na MG20, a via 240 no sentido centro de Belo Horizonte, na altura do bairro Monte Azul, na região norte da capital, e deixa duas pessoas feridas, de acordo com informações da Polícia Militar. As vítimas já foram socorridas. Trânsito completamente travado na saída de Santa Luzia para o centro da capital. Direto da Central de Trânsito Itatiaia MIV, repórter Isabela Gouveia.
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1: Terça-feira, com avanço de uma frente fria no litoral da região sudeste, potencializando áreas de instabilidade nas regiões sul, zona da mata e campo das vertentes. Essa mesma frente fria deve criar outras áreas de instabilidade ao longo da terça, no triângulo oeste, central e metropolitana. Nas regiões norte e noroeste, névoa seca ao amanhecer. Demais regiões com céu claro a parcialmente nublado. Termômetros hoje variando de mínima de 11 a uma máxima de 38 graus. E hoje é o último dia do inverno. Logo mais às 9:05 da noite começa a primavera em todo o hemisfério sul. Repórter João Felipe Loli.
32: 7:28. As buscas pelo helicóptero que levava o cantor Rick, da dupla Rick e Renner, são reforçadas em Santa Catarina.
31: As equipes de resgate ampliaram a área de procura para um raio de aproximadamente 30 quilômetros, a partir do último sinal de celular de um dos tripulantes. O repórter Yuri Cavalieri acompanha as operações e tem mais informações. Yuri, bom dia.
2: Bom dia, Aline. O Corpo de Bombeiros de Santa Catarina divulgou há pouco um novo boletim sobre essas buscas ao helicóptero onde estava Rick, o empresário Bruno Avelar, o videomaker Paulo Soares e o piloto da aeronave. As equipes seguem mobilizadas, ampliaram a área de busca e a operação já conta com mais bombeiros vindos de Lages, Curitibanos, Uribici e São Joaquim, municípios de Santa Catarina, além também de cães farejadores que vão auxiliar nas buscas por terra. É o que detalha a tenente Heloísa Helena Batiste, comandante do 5º Batalhão dos Bombeiros em Lages. Vamos ouvir.
3: O Corpo de Bombeiros Militar de Santa Catarina prossegue nas buscas. Durante a madrugada, as equipes continuaram na região e agora cedo, fazendo o revezamento das equipes, chegaram novos bombeiros da região de Curitibanos, Lages, aqui da própria região de Urubici e São Joaquim. Ao todo, nós estamos trabalhando com uma equipe de 20 bombeiros. Tem 7 viaturas empenhadas, 2 drones e também 2 binômios atuando nessa operação. As buscas prosseguem em 2 pontos, um deles na região das Vacas Gordas, que é onde nós temos a última comunicação da aeronave, e também na região de Monte Agudo, que são 2 pontos distintos. No Morro Agudo é onde aconteceu o cruzamento de sinais de aparelhos de celulares e onde nós também deslocamos uma segunda equipe especializada para a realização das buscas no local.
2: A FAB, a Força Aérea Brasileira, já mobilizou também o helicóptero H-60 Black Hawk e o avião SC-105 Amazonas para auxiliar os bombeiros de Santa Catarina nessa operação. Pelas redes sociais, vários cantores, amigos de Rick já se manifestaram. Entre eles, a sua dupla, Renner, publicou uma nota dizendo que segue aguardando, né, informações, que é um momento de muita angústia e incerteza, mas que segue unido em pensamentos positivos e orações. emoções. O cantor Edson, da dupla Edson Hudson, também publicou um vídeo nas redes sociais. Ele aparece bastante emocionado e diz que ainda há esperança e segue em oração pelas equipes de resgate desta aeronave. A Itatiaia segue acompanhando as buscas em Santa Catarina. Rick vivia bastante aqui no estado de São Paulo, já que tem uma casa em Itu, no interior paulista. Ele tinha um show marcado para Goiás nesta quinta-feira e a gente segue acompanhando todos os desdobramentos. Aline Neves e Eustáquio Ramos.
4: Eu já mando.
32: Obrigado. Yuri Cavalieri falando ao vivo aqui no Jornal da Itatiaia. 7:31.
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32: Ô Rita, a queda dos juros anima o mercado, mas a inflação e o ajuste fiscal ainda preocupam. Bom dia para você.
5: Bom dia. Teremos hoje um dia movimentado, depois do mercado ontem ter precificado novamente um rali eleitoral, com alta do Ibovespa, queda do dólar, queda forte do dólar de 0,7%, com o dólar fechando a 5,10, e principalmente uma queda significativa dos juros futuros. Todos, os mais curtos, os mais longos, fecharam abaixo de 14%, chamando a atenção o fechamento do juro para o final de 2027, que fechou a 13,5%, com uma queda de quase 1% em relação ao fechamento de sexta-feira. Para 2026 não tivemos muita novidade, não. O mercado já precificava o que foi precificado pelo próprio mercado, né, pelos economistas ouvidos no relatório de mercado Boletim Focus, que reduziu a taxa Selic de 13,75 para 13,5%, mas aumentou a inflação de 4,9 para 4,92%. Ainda não dá para comemorar. O aumento da inflação tem a ver, inclusive, com a piora na perspectiva do fiscal, já que houve um reajuste de mais de 15%, 15,04%, para o Bolsa Família e, com isso, pressão no fiscal. Portanto, para 2027, 2028 e 2029, o que se viu foi uma redução em 2027 do crescimento econômico, que passou de 1,45 para 1,43. Eu estou falando tudo isso porque o que nos interessa é uma queda significativa na taxa de juros ou nas projeções dessa taxa, porque é aí sim que a vida do brasileiro, das famílias e das empresas poderá mudar para melhor, porque do jeito que está e com os níveis projetados dos juros para os próximos 3 anos, não dá para comemorar e nem para ser feliz. Finalizando, hoje nós teremos a participação de Lula na ONU e teremos também a divulgação da ata do Copom, da reunião que aconteceu na semana passada. Com um detalhe, Gabriel Galípolo vai dar uma entrevista após a divulgação da ata, o que pode, inclusive, confirmar essa perspectiva do mercado de um novo corte na Selic de 0,25 ponto percentual. Rita Mundim, para a Rádio Itatiaia.
31: 7:34. A seguir, Alexandre de Moraes se declara impedido de analisar ação sobre entrada e saída de pessoas do Senado.
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7: 7:34.
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32: Horas 37 minutos. O ministro Alexandre de Moraes do Supremo Tribunal Federal se declara impedido de relatar uma ação que pede ao Senado informações sobre registros de entrada e saída de pessoas. De Brasília, o repórter Pedro Nascimento tem os detalhes. Ô Pedro, entre os nomes citados estão a esposa do ministro e o ex-banqueiro Daniel Vorcaro. Bom dia para você.
9: Exatamente. Bom dia para você, Eustáquio. Bom dia, Aline. Bom dia quem acompanha Itatiaia. Justamente por conta disso que o ministro Moraes usou a justificativa do Código de Processo Civil, que restringe a atuação de magistrados em processos nos quais o cônjuge seja parte, né? No caso, é a esposa do ministro Alexandre de Moraes, a Viviane Barsi de Moraes. Esse pedido, né, que chegou ao Supremo Tribunal Federal foi apresentado por um vereador de Curitiba, que também é candidato a deputado federal, chama Guilherme Kilter, do Partido Novo. E ele estava contestando uma decisão do presidente do Senado, o senador Davi Alcolumbre, que rejeitou esse pedido que ele havia apresentado, né? Ele está contestando esse acesso aos registros de entrada e saída de pessoas dentro do Senado. Alcolumbre justificou a decisão com base na proteção de dados pessoais, mas o parlamentar afirma que a negativa não encontra respaldo na Lei de Acesso à Informação e também na Lei Geral de Proteção de Dados. Além de Viviane Barsi de Moraes e Daniel Vorcaro, esse pedido que foi feito pelo candidato inclui também registros relacionados a José Ferreira da Silva, né, conhecido como Frei Chico, que é irmão do presidente Lula, Fábio Luiz Lula da Silva, filho mais velho do presidente, e também Antônio Carlos Camilo Antunes, o careca do INSS. Ou seja, era um pedido amplo, né, geral, para saber como é que era a movimentação dessas pessoas dentro do Senado. E aí, como não houve competência para isso ser julgado na Justiça Federal do Paraná, o caso subiu para o Supremo Tribunal Federal, sendo sorteado para o ministro Alexandre de Moraes, que havia sido escolhido, né, relator por sorteio no sistema do Supremo. Com a declaração de impedimento, agora esse processo foi encaminhado à presidência da corte, que deverá fazer uma nova distribuição desse processo. De Brasília, Pedro Nascimento.
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32: Roberta, que tendência aponta a mais recente pesquisa Quest para a presidência da República, hein? Bom dia para você.
11: Bom dia, Eustáquio. Bom dia, Aline. Bom dia, amigos da Itatiaia. Há 12 dias da eleição, a sucessão presidencial está em situação de empate técnico no primeiro e no segundo turno, com cada voto sendo disputado entre Lula e Flávio Bolsonaro. As candidaturas de Ronaldo Caiado, Romeu Zema, Renan Santos e mais recentemente do escritor Augusto Cury, que se colocaram como alternativa à polarização, dão sinais de esvaziamento. Augusto Cury, que alcançou o seu melhor desempenho entre a última semana de agosto e a primeira semana de setembro, com 10% das intenções de voto, tem agora 6%, segundo a Quest, divulgada nesta segunda-feira, 21. Cury está numericamente à frente, mas em patamar semelhante ao de Ronaldo Caiado e Renan Santos. Romeu Zema segue com 1%. A menos que novos fatos surjam na disputa, a terceira via não dá sinais que vai retornar à linha de crescimento. No primeiro turno, Lula tem 37% e Flávio 33%. No segundo turno, Flávio está um ponto numericamente à frente de Lula, um empate técnico após uma trajetória de linhas de crescimento e queda das duas candidaturas ao longo do ano. São hoje no Brasil 158,8 milhões de eleitores, 17% a mais do que em 2010. Nesse período, a queda do número de eleitores jovens foi acompanhada pelo aumento dos eleitores de 70 anos ou mais, que representam hoje mais de 17 milhões, cerca de 11% do eleitorado. Em uma eleição tão apertada, cada voto conta e a abstenção, que vem crescendo no Brasil, passa a ser foco das campanhas. Em 1989, primeira eleição direta para presidente após o golpe de 64, 88% dos brasileiros foram votar. Em 2022, 79% compareceram às urnas. A abstenção cresce principalmente entre eleitores a partir de 70 anos, em que o voto não é obrigatório. Até por isso, as campanhas iniciam chamados para estimular o comparecimento.
31: 7:41. A seguir, Lula discursa hoje na abertura da Assembleia Geral da ONU em Nova York.
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2: 744.
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2: Isabela Gouveia, atualiza o acidente na MG20.
4: Aline, já passa dos 2 quilômetros o congestionamento na MG20, a via 240, onde tem uma carreta tombada na pista em direção ao centro de Belo Horizonte, na altura do bairro Monte Azul, na região norte aqui da capital. Segundo o Corpo de Bombeiros, trata-se de uma carga de farelo de trigo e essa carga, inclusive, foi utilizada para conter o vazamento de óleo. Segundo a Polícia Militar, 2 pessoas ficaram feridas e foram socorridas. Não tem previsão de liberação da pista. Há bastante congestionamento, inclusive, nas vias internas do bairro Monte Azul. Quem puder, vale evitar a região para o motorista que sai também de Santa Luzia, na região metropolitana. 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Anota aí, Central01, direto da Central de Trânsito Itatiaia MIV, repórter Isabela Gouveia.
5: 7:45.
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5: Guerras, inteligência artificial e novas pandemias dominam a Assembleia Geral da ONU, que começa daqui a pouco em Nova York. Daniela Franco.
6: A 81ª Assembleia Geral da ONU tem início nesta terça em Nova York, em contexto de multiplicação de guerras, crises e de fragilização das Nações Unidas. Ucrânia, inteligência artificial e até novas pandemias estarão na pauta, mas a guerra no Oriente Médio e o bloqueio do Estreito de Hormuz devem dominar os discursos dos líderes nos próximos dias. Essa também será a última Assembleia Geral da ONU com Antônio Guterres no comando da instituição, que deve escolher ainda neste ano o seu próximo líder.
7: Como manda a tradição, o Brasil é o país que abre os discursos dos chefes de Estado e de governo. De Nova York, a repórter Luciana Rosa nos adianta alguns assuntos que devem ser abordados pelo presidente Lula.
8: O discurso deve ter como eixo principal a defesa do multilateralismo, num momento em que a ONU enfrenta dificuldades para responder a uma série de conflitos internacionais. Segundo a diplomacia brasileira, Lula deve defender a negociação como caminho para resolver disputas, o respeito ao direito internacional humanitário e o princípio da não interferência nos assuntos internos de outros países. A reforma das Nações Unidas também deve ocupar espaço importante. O Brasil defende há anos uma ampliação do Conselho de Segurança e mudanças no funcionamento do órgão. Lula também deve falar de soberania. A diplomacia brasileira afirma que o discurso não terá caráter eleitoral e a expectativa é de que ele não cite Donald Trump nominalmente. Mas o presidente deve defender as instituições brasileiras e rejeitar interferências externas nos assuntos internos do país.
5: 13:08.
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5: Quem chega com tudo é a Nath Fiuza, começando a falar do da massa, o galão, e tá de folga, assim como o Cruzeiro. Mas lá na Cidade do Galo tem gente trabalhando, né, Nath? Bom dia pra você.
9: É isso mesmo, viu, Eustáquio? Bom dia pra você, a quem nos acompanha aqui no Jornal da Itatiaia. Nós estamos neste período de super data FIFA, né? A FIFA uniu as datas aí de setembro e de outubro pra fazer um período maior. Então, são os 16 dias que as seleções terão aí para disputar amistosos neste período. Os clubes não terão competições a serem disputadas e aí os clubes também aproveitaram para dar aquele descanso aos atletas. Mas nem todos. Como você citava, Eustáquio, lá na Cidade do Galo tem gente trabalhando, jogadores que estão lesionados e que correm contra o tempo para ficarem novamente à disposição do técnico Eduardo Domingues. Não é isso, Cláudio Rezende? Bom dia.
10: Bom dia, você também. No Galo, a expectativa é para os atletas que estão no departamento médico, que seguem trabalhando, mesmo com o restante dos colegas de folga, que vai até a próxima quinta-feira. São casos do goleiro Everson, além dele, outros titulares do Atlético, Reinier e Juan, devem reaparecer também nesse período aí. Vão ficar disponíveis para o técnico Barba Domingues, principalmente para os jogos de semifinais, Copa Sul-Americana e Copa do Brasil. E os atletas que estão servindo seleções vão disputar amistosos. Casos do Castanho, seleção da Colômbia, e também Alan Franco Minda Preciado, seleção do Equador. E na seleção sub-20 do Brasil tem o Pacini e o Vitão.
9: Obrigada, Cláudio. Lembrando que as datas das semifinais da Copa Sul-Americana já estão confirmadas. Logo depois do retorno aí dessa data FIFA, a ida no dia 14 de outubro, 7 da noite, primeiro jogo na Arena MRV, o Atlético jogando contra o Montevideo City Torque, e a volta no dia 21, também 7 da noite, uma outra quarta-feira, aí o jogo no Estádio Centenário em Montevideo. O Cruzeiro só volta a campo no dia 10 e também espera contar lá na frente com um jogador que está lesionado agora e que é muito importante nesse elenco. Não é isso, Emerson Pansieri? Bom dia.
0: Bom dia para você, Nath, para quem acompanha o Jornal da Itatiaia. O Cruzeiro volta aos trabalhos no domingo de manhã, na Toca da Raposa, pensando na retomada do Campeonato Brasileiro. Confronto contra o São Paulo, marcado para o dia 7 de outubro, às 9:30 da noite, no Mineirão. E para essa partida, o técnico Arthur Jorge espera contar com o volante Lucas Romero. Ele não teve lesão, por isso o assunto é mais tranquilo, mas requer cuidados. Ele não atuou contra o Vitória por conta dessa fadiga na panturrilha e agora vai seguir os cuidados no Departamento de Saúde e Performance do Cruzeiro. E ontem foi um dia importante na associação. O Lidson Pote, ele foi reeleito por aclamação, se reuniram os conselheiros do Cruzeiro, essa eleição que aconteceu no ginásio do Barro Preto. Lidson Pote, mais 3 anos do Cruzeiro na associação, Nath.
9: Tá certo, Emerson Pansieri, obrigada. Vamos também ao Rio de Janeiro, repórter Wellington Campos conosco, falando de mudanças importantes que os clubes aprovaram junto à CBF. Wellington.
11: Natália Piuza, duas decisões importantes dos clubes na reunião deste mês na CBF. Os clubes aprovaram a redução do número de estrangeiros, atualmente em 9 para 5 em 2030, com queda gradativa. 2027, 8, 2028, 7 jogadores, 29, meia dúzia, 2030, 5 estrangeiros. Podem ser relacionados por jogo. O clube pode ter quantos quiser, mas só poderá relacionar desta maneira: 8 no ano que vem, 28, 7, 29, meia dúzia e 2030, 5 jogadores. Natália Viusa.
9: Tá certo, Wellington, muito obrigada. Ele falava de duas mudanças importantes. Os clubes também aprovaram ontem uma nova grade de horários dos jogos do Campeonato Brasileiro, com redução do número de partidas realizadas à noite. Essa proposta ainda precisa ser apresentada e aprovada pelas empresas detentoras dos direitos de transmissão. As notícias do esporte com Nath Fiuza. Volto com você, Aline Neves. Bom dia.
12: Bom dia para você também, Nath. Agora 7:51 a seguir. Polícia descarta a gravidez de estudante encontrada morta no Ceará.
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0: Desdobramentos do caso da estudante encontrada morta no Ceará.
1: A perícia descartou a suspeita de que a estudante de direito Isabelle Caracristi, de 22 anos, estivesse grávida. A jovem foi encontrada morta em Fortaleza, no Ceará, na semana passada, no último dia 13 de setembro. O irmão dela levantou a hipótese de que ela poderia estar esperando um bebê, mas isso não foi confirmado pela perícia. A informação foi divulgada em uma coletiva de imprensa nesta segunda-feira pelas advogadas que representam a família. Como a Itatiaia acompanha, Isabelle foi encontrada sem vida em um condomínio de luxo em Fortaleza, onde morava com o namorado e familiares dele. A perícia indicou que a causa da morte foi politraumatismo, com lesões compatíveis com uma queda. O laudo do exame toxicológico deu negativo, ou seja, a estudante não estava sob o efeito de álcool, drogas ou medicamentos. A polícia investiga o caso para determinar se houve algum crime. A mãe da jovem publicou um vídeo nas redes sociais apontando inconsistências no caso, como o sumiço do namorado. Segundo a Secretaria de Segurança Pública e Defesa Social do Ceará, 4 pessoas já foram ouvidas e outros 4 depoimentos estão agendados. Entre eles, o do namorado de Isabelle. Ele ainda não é considerado formalmente como suspeito pelas autoridades. A polícia apreendeu o celular e o tablet da mãe do namorado, sogra da vítima. A Itatiaia aguarda uma nota da Polícia Civil Cearense sobre o caso. Repórter Felipe Quintela.
2: 4 para as 8.
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2: Gabriela Gouveia, ponto de atenção do motorista neste momento.
4: Eustáquio, tem um acidente envolvendo carro e moto na Avenida José Cândido da Silveira, bem no limite entre os bairros União e Cidade Nova, para quem segue no sentido centro, em direção à Avenida Cristiano Machado. Já tem movimentação intensa por lá, cerca de 2 quilômetros de congestionamento. Quem puder, então, vale desviar pelas vias internas do bairro União para evitar a José Cândido. Para quem segue no sentido oposto, em direção ao bairro Santenês, a José Cândido apresenta trânsito livre. Destacando também, mais uma vez, o principal ponto de atenção nesta manhã, na rodovia MG20, também conhecida como Via 240, trânsito ainda parcialmente bloqueado para quem segue no sentido centro de Belo Horizonte, onde tem uma carreta tombada na altura do bairro Monte Azul. Segundo a Polícia Militar, 2 pessoas ficaram feridas e foram socorridas por equipes do SAMU. A carreta transportava farelos de trigo que estão tombados, que estão derramados na pista, ainda sem previsão de liberação. Já tem congestionamento nas vias internas do próprio bairro Monte Azul e também, claro, na própria MG20, principalmente para quem sai de Santa Luzia, ali da região do Megspace, na região metropolitana, e segue justamente em direção ao centro de Belo Horizonte. E por fim, também destacando a situação do anel rodoviário, para quem segue no sentido Vitória, movimentação intensa na altura do bairro São Gabriel, na região Nordeste, mas ainda sem registro sobre ocorrências por parte da BH Trans. No sentido Rio, há congestionamento devido ao estreitamento de pista na altura do bairro São Francisco. Volto com vocês, Eustáquio e Aline.
0: Obrigada, Isabela Gouveia. Agora é 7:57.
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0: Valdir Barbosa, o Brasil ganha um reforço do Uruguai para ampliar as exportações de carne bovina. Bom dia.
5: Bom dia. O acordo entre os presidentes Lula e Yamandu Orsi, do Uruguai, na exportação de carne bovina para a China, ainda depende de uma palavra final do governo chinês. O presidente uruguaio colocou à disposição do Brasil 80 mil toneladas de carne, parte de sua cota autorizada pela China. 80 mil toneladas representam 1 mês dos embarques brasileiros para Pequim. Entretanto, é bom lembrar que quando os chineses definiram cotas para todos que exportavam carne bovina para a China, houve a tentativa do Brasil em usar partes de cotas de outros países. O governo chinês vetou de imediato, não permitindo nenhum tipo de triangulação. O Brasil, se quisesse ultrapassar sua cota de 1.120.000 toneladas, teria que pagar a tarifa de 55%. Vamos ver se a China continua com essa posição ou se vai liberar para o Brasil o embarque das 80 mil toneladas uruguaias, que somente terão efeito no mercado brasileiro a partir do ano que vem. Porque os protocolos da negociação, embarques, tempo de viagem, tudo seria finalizado em janeiro ou fevereiro. E por aqui, a arroba bovina abre a terceira semana com preços estáveis, com pequenas altas em algumas regiões. Minas Gerais está com arroba valendo 340. São Paulo subiu 60 centavos, indo para 355. Goiás aumentou um real e hoje vale 345 reais. Itatiaia Agro, Valdir Barbosa.
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3: Bom dia, cheguei. Demorei, né? Mas já tô de volta, viu? Nem deu pra sentir saudade, tenho certeza. Minha simpatia tá na área, se derrubar é pênalti. 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Agora 8:08. Em Jequitinhonha, céu parcialmente nublado, nesta manhã de terça-feira, 22 de setembro de 2026. Dia da banana! Eita! Dia Nacional de Defesa da Fauna. Dia Nacional do Cuidado à Saúde de Adolescentes e Jovens. Dia Mundial do Combate à Leucemia. Mieloide Crônica. Dia do Contador, um abraço à minha querida Carla e toda a equipe da contabilidade da NTW. Dia da Juventude do Brasil. É o início da primavera. A partir de agora, só flores.

A igreja celebra o dia de São Maurício. A você, aniversariante desse dia, saúde, sucesso, longevidade, felicidades mil. Aquele abraço carinhoso da equipe Santa Cruz. Beijo no seu coração. A você nos acompanhando em casa, no trabalho, no trânsito, na estrada. Você sintonizado em Jequitinhonha, nas comunidades rurais, no sítio, na fazenda, na lavoura, nas cidades vizinhas, em outro estado ou em outro país. Obrigada pelo carinho da audiência. Boa terça pra gente. Começamos ao som de Miley Cyrus, Flowers. Afinal de contas, a partir de agora é primavera. Vamos juntos? Até às 10.

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E estamos de volta. Que energia boa com você, ouvindo o seu Momento Pet. Lineu Silva aqui, e hoje a gente vai mergulhar no mundo dos nossos bichinhos. Já parou para pensar se o seu cão tem medo de altura? Isso pode ser sinal de uma história de abuso, trauma ou até superproteção quando filhote. O ideal é buscar um etologista ou psicólogo canino. E a higiene, hein? Lavar os olhos do seu cão é crucial, gente. Evita infecções como a conjuntivite. E para quem tem papagaio, a muda de penas é normal, um processo fisiológico que acontece a cada 1 ou 2 anos, principalmente na primavera e outono. Não deve deixar lesões ou áreas descobertas, tá? Mas não saia daí, porque o Momento Pet continua daqui a pouco, com muito mais dicas e informações para cuidar do seu melhor amigo.

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5: 8:20.
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7: Oi, gente! Hoje nós vamos falar sobre os benefícios do azeite. O azeite faz muito bem para a saúde e reduz o risco de doenças cardíacas, câncer, diabetes e morte prematura. E as azeitonas também têm vários nutrientes saudáveis. Agora, há novas evidências sobre os benefícios das folhas de oliveira. Elas são tradicionalmente preparadas como chá no Mediterrâneo e consumidas para tratar febre e malária. As folhas têm altos níveis de um tipo de antioxidante chamado oleuropeína. As azeitonas e o azeite de oliva também contêm esse antioxidante, mas em níveis mais baixos. Em geral, quanto mais verde a folha, mais antioxidante ela tem. Ela ajuda a reduzir o estresse oxidativo do nosso corpo, que causa danos ao DNA, às membranas celulares e aos tecidos, o que pode levar aí a doenças crônicas como câncer e doenças cardíacas. Mas, antes de sair por aí procurando folhas de oliveira, a orientação é procurar um médico. Direto dos estúdios da Rádio Itatiaia, em Belo Horizonte, para a rede Itasati, repórter Clarissa Guimarães.
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9: Quem é o locutor?
10: N. Souza, bom dia. Dona Geralda do Mercado, já tá de bem com a vida, dona Geralda?
11: Graças a Deus.
10: Já tá sorridente, alegre?
11: Oh, alegre, muito feliz, graças a Deus.
10: Você quer uma música só pra curtir, né?
11: É, só pra curtir.
10: E a música vai ser qual, dona Geralda?
11: É que fala, eu não sei falar.
10: Aquela que a menina da senhora falou?
11: Não é que fala aí, Lúcio, pra ele.
10: É, a música é qual que é, Lúcio?
12: A Amado Batista.
10: A música... Diz que é, ela falou que...
12: Amado Batista.
10: É Amado Batista?
12: Eu não gosto de Batista, né?
10: Então, essa é Léo Magalhães, Cama Separada.
11: É, isso aí, é.
10: Léo Magalhães, cama Separada, viu, Enzo? Pra quem você vai mandar essa música? Pra as irmãs da senhora?
11: Não, vou mandar pra Lucinei.
10: Ah, é o Lucinei, o gordo, verdade.
11: E pra Lúcia também.
10: Pra Lúcia. Ah, sim. Ah, beleza. A Lúcia é filha da senhora.
11: É, você tá aqui?
10: É, sim. Já passou pra lá.
11: Ah,
10: beleza. Tá aí, então, a dona Geralda mandando as músicas para os filhos, né? O filho, a filha, viu, N. Souza? 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N. Souza.

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1: 8:30.
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16: 8 horas e 37 minutos.

0: Você acompanha agora os avisos da paróquia São Miguel e Almas de Jequitinhonha. Hoje, terça-feira, dia 22 de setembro.
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1: Ensinou.
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1: Dina.

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0: às 7 horas da manhã. 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

0: Haverão atrações após as celebrações no dia 25 de setembro, barraquinhas com som mecânico, dia 28, música com Luciano Chapadeiro, King Guimarães, dia 29, Leonardo Costa e Celso do Piseiro. Acompanhe a programação das festividades de São Miguel Arcanjo pelas redes sociais, no WhatsApp da Rádio Santa Cruz, também no nosso Instagram e no Instagram da paróquia São Miguel e Almas. Você acompanhou os avisos da paróquia São Miguel e Almas de Jequitinhonha.
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3: 8 horas e 46 minutos.

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8: 8:51.
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1: 9:08.
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0: O Cruzeiro volta aos trabalhos no domingo de manhã, na Toca da Raposa, pensando na retomada do Campeonato Brasileiro. Confronto contra o São Paulo, marcado para o dia 7 de outubro, às 9:30 da noite, no Mineirão. E para essa partida, o técnico Arthur Jorge espera contar com o volante Lucas Romero. Ele não teve lesão, por isso o assunto é mais tranquilo, mas requer cuidados. Ele não atuou contra o Vitória por conta dessa fadiga na panturrilha e agora vai seguir os cuidados no Departamento de Saúde e Performance do Cruzeiro. E ontem foi um dia importante na associação. O Lidson Pote, ele foi reeleito por aclamação, se reuniram os conselheiros do Cruzeiro. Essa eleição que aconteceu no ginásio do Barro Preto. Lidson Pote, mais 3 anos no Cruzeiro, na associação.
1: Dos estúdios da Rádio Itatiaia, em Belo Horizonte, repórter Emerson Pansieri, para a Rede Itasaki.
2: No Galo, a expectativa é para os atletas que estão no departamento médico, que seguem trabalhando, mesmo com o restante dos colegas de folga, que vai até a próxima quinta-feira. São casos do goleiro Everson, além dele, outros titulares do Atlético, Reinier e Juan, devem reaparecer também nesse período aí. Vão ficar disponíveis para o técnico Barba Domingues, principalmente para os jogos de semifinais, Copa Sul-Americana e Copa do Brasil. E os atletas que estão servindo seleções vão disputar amistosos. Casos do Castanho, seleção da Colômbia, e também Alan Franco Minda Preciado, seleção do Equador. E na seleção sub-20 do Brasil tem o Pacini e o Vitão.
1: Dos estúdios da Rádio Itatiaia, em Belo Horizonte, repórter Cláudio Rezende, para a Rede Itasaki.
3: Terça-feira de reapresentação dos jogadores do América no CT Lana Drummond, dando início aos preparativos para o jogo da próxima segunda contra o Juventude no estádio Independência. Técnico Douglas Leite, ao longo desta semana, fica de olho no departamento médico. Guilherme Parede, Manuel e Ricardo Silva são os pontos de atenção, torcendo aí para que eles estejam à disposição para este duelo na segunda, que vai ter o Gustavo Barreto. O América está 15 pontos atrás do primeiro time fora da zona de rebaixamento e tem 27 pontos em disputa. Os próximos 4 jogos serão contra 4 times do G6 da Série B: Juventude, Atlético Goianiense, Fortaleza e Criciúma. Em caso de tropeços, a gente já pode projetar que matematicamente, ali pela rodada 33, o Coelho deve ter o seu rebaixamento confirmado, caso mantenha o atual desempenho que vem trabalhando nas partidas.
1: Dos estúdios da Rádio Itatiaia, em Belo Horizonte, para a Rede Itasati, repórter Lucas Sanches.
4: E falando dos cariocas, a gente começa com 2 assuntos abordados na reunião da CBF com os times das séries A e B, que passam pelos times do Rio. Por exemplo, a redução no número de estrangeiros por jogo. Atualmente são 9, para o ano que vem 8, 2028 7, 2029 meia dúzia, 2030 5 estrangeiros para serem relacionados. O clube pode ter quantos estrangeiros quiser. Por exemplo, o Flamengo tem 10, o Vasco tem 11, o Botafogo tem 12 estrangeiros, mas só pode hoje relacionar 9 e haverá essa queda. Os clubes também apoiaram aí os novos horários da televisão com menos jogos à noite. Terça e quinta, 8 da noite, quarta-feira, 19:30, 20:30 e 21:30, sábado, 4 da tarde, 19:30, domingo, 11 da manhã, 16 horas, 18 horas e 19:30, acabando com aquele horário horroroso de sábado às 9 da noite e domingo às 8:30 da noite. Agora a televisão precisa aprovar. O Flamengo foi contra a redução do número de estrangeiros. O Botafogo vai aproveitar a data FIFA para treinamentos com o técnico Tite para conhecer melhor o elenco. Fluminense volta aos trabalhos esta semana, enquanto que o Vasco deu 4 dias e os jogadores só retornam aos treinamentos na quinta-feira devido aos jogos das seleções pelo mundo. Dos estúdios da Rádio Itatiaia, no Rio de Janeiro, repórter Wellington Campos.
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4: 9:16.
5: É sim!

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0: Souza, que é Duzinha, gosta de pedir uma música aí de Rick Renner. E Deus abençoar que nada de ruim aconteceu com ele, que encontre ele vivo, né? Desse tragédia de acidente que aconteceu. Gostaria de pedir uma música com ele aí, oferecer para todos que gostam. Para vocês na rádio, meu pai Miguel no Porto Alegre, Geraldão, minha sogra Idalina, minhas irmãs Marineide, Luciana e Pauliana, escota de vagalume. Bom dia.
1: Ótimo dia, Duzinha. Um abraço carinhoso para você e para sua família. Inclusive, deixa eu te atualizar, viu? As equipes de busca estão atualizando as informações. Já estão usando aí drones térmicos agora para fazer essas buscas com mais precisão, tá? E aí os familiares, né, têm postado aí pedidos de orações, mensagens de afeto, de agradecimento pela força que os fãs e os amigos estão dando. Já tem aí cães de busca, todas as equipes mobilizadas fazendo a busca da aeronave. Então, aos fãs, muita fé, né? E aos familiares, o conforto, que Deus possa dar o melhor desfecho para essa história.

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3: 9:30.
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2: 9:34.

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2: Bom dia, N, minha locutora querida. Manda pra mim aí, daí, José. Eu vou tirar você desse lugar. Ofereço meu esposo, Antônio Xavier, e uma grande amiga minha lá no Limoeiro, Zica do Leite. Tenha um bom dia.

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3: Muito bem, vamos aproveitar que a primavera já chegou, junto com ela, com essa nova estação tão linda. Mais uma primavera na vida de Rosa Cruz, na Nelson Ferreira de Souza, completando mais um ano de vida. Parabéns, Rosa. Deixa eu escolher a música pro aniversário hoje. Flores em Vida pra você.

0: Bom dia, minha amiga, minha filha aí da Santa Cruz. Deixa eu te falar aqui, eu queria a música com Padre Alessandro, Maria Passa na Frente. Você diz que as músicas religiosas é no final, eu aguardo para mim poder escutar, que eu tô 24 horas na programação aí, viu?
1: Acertou, Hilda. Um abraço para você. Bom dia, viu? Chegando sucesso com Padre Marcelo Rossi e Gustavo Lima, Maria Passa à Frente. É a última do nosso show da manhã. Na sequência tem a oração da família, logo após a experiência de Deus com o Padre Reginaldo Manzotti. Um abraço para você. Muito obrigada pela sintonia de onde quer que esteja nos acompanhando. Eu tô contigo já já no Brasil Sertanejo, viu?

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0: Minha morada é a casa de Javé por dias sem fim. Convite para a missa de sétimo dia. A família de Daniel Ferreira Santos, Nego Dan, agradece pelas manifestações recebidas por ocasião do seu falecimento e convida todos os parentes, amigos e vizinhos para a missa de sétimo dia, que será celebrada quarta-feira, às 7 horas da noite, na Igreja Nossa Senhora da Boa Viagem, no Guarani. A Rádio Santa Cruz faz o convite para a missa de sétimo dia a ser celebrada por intenção da alma de Daniel Ferreira Santos, Nego Dan.
1: 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Hora certa. 9:56. 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

0: nosso momento de fé e oração, pedimos pela vida dos amigos do nosso clube de amigos, pelos representantes, seus familiares, pelos aniversariantes de hoje, Maria José de Souza Pereira na comunidade Estiva, Vilma Rodrigues Santa Rosa na fazenda... Na fazenda... Enzo Gabriel Alves Pereira, na Fazenda Lua Bonita. Pela vida e pela família de Maria de Fátima, na Diamantina. Vaneide, em Fronteira dos Vales. Vitória, no Alvorada. Juscelia Bom Jesus, da Aldeia. Zezé, no Santo Antônio. Rosa Cruz, na Nelson Ferreira de Souza, completando mais um ano de vida. Pela vida e pela família de Mário, Maria de Lourdes, na Ilha do Pão, Fernanda da Afonso Martins, Maria da Conceição na Lua Bonita, Hilda em Almenara, Dona Dilma, Nanide, Dona Dinha, Seu Antônio, Elzane, Jurlano Botelho, Dona Joalina, Diênio Barbosa, Lídia, Rogéria, Baba Freitas, Lindalva Alves, Cula e Galdino, Maria do Carmo, Cozinha, Luciana Ribeiro, Marineide, todos que necessitem orações.
1: Amabilíssimo Jesus, os profetas vos anunciaram como príncipe da paz. Os anjos igualmente anunciaram paz aos homens por ocasião do vosso nascimento. Morrestes na cruz para consolidar a paz entre Deus e os homens. E o fruto mais precioso da vossa paixão foi aquela paz que transmitisseis aos apóstolos no dia da ressurreição. Vós lhes ordenastes que levassem a paz a toda a casa onde entrassem. Dai-nos também aquela paz que o mundo não nos pode dar. Concedei-nos a todos nesta família que guardemos a paz de uma boa consciência, para que a serenidade e o vosso amor reinem entre nós. Vossa providência divina colocou-nos em uma família e nos uniu intimamente pelos laços sagrados do sangue e da graça. Que esta união verdadeiramente exista entre nós aqui na terra e continue no céu. Dai a mim especialmente amor e carinho por todos os meus familiares. Guardai-nos de toda ira, impaciência, da perigosa desconfiança e maledicência, de discussões e brigas. Sagrada Família de Nazaré, minha família vossa é.
2: Pai nosso que estais no céu, santificado seja o vosso nome. Venha a nós o vosso reino. Seja feita a vossa vontade, assim na terra como no céu. O pão nosso de cada dia nos dai hoje, e perdoai-nos nossas ofensas, assim como nós perdoamos a quem nos tem ofendido. Não nos deixeis cair em tentação, mas livrai-nos do mal. Amém.
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0: ofereça este programa a todos os líderes mensageiros das capelinhas, todas as famílias que recebem as capelinhas e também aqueles que rezam o terço das Santas Chagas, os devotos e devotas de Jesus das Santas Chagas. Lembro a todos, nós estamos no 8º dia da novena, São Pio de Pietreutina, rogai por nós. São Pio de Pietreutina, intercedei por nós. Quero saudar a partir da Rádio Evangelizar, de onde tudo começa, das rádios irmãs, cujos nomes cito neste momento:
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0: Saúde a você pela TV Evangelizar, sinal digital em todo o país, em várias cidades, canal aberto. Pelo YouTube, Padre Manzotti Oficial. Já fizemos a quaresma do Arcanjo Miguel, pedindo a graça de recomeçar. Se você não fez, faça depois do programa a quaresma de São Miguel. Dai-nos, Senhor, a graça de recomeçar. Pelo aplicativo da Associação Evangelizar, é preciso. O sinal chega no mundo inteiro e também pelas plataformas digitais. Amado povo de Deus, vamos juntos. Novena de São Pio de Pietreutina, Jesus das Santas Chagas, em nome do Pai, do Filho e do Espírito Santo. Amém. Naquele tempo, a mãe e os irmãos de Jesus aproximaram-se, mas não podiam chegar perto dele por causa da multidão. Então anunciaram a Jesus: tua mãe e teus irmãos estão aí fora e querem te ver. Jesus respondeu: minha mãe e meus irmãos são aqueles que ouvem a palavra de Deus e a põem em prática. Sempre me proponho a explicar. A mãe sabemos que é Nossa Senhora. Os irmãos, sempre a igreja interpreta como os primos de Nosso Senhor, primo e irmão. Filhos de pais, mães que se casaram, irmãos que se casaram, primo e irmão. Segundo ponto, aqui, Jesus não desfaz da família. Ele alarga o conceito de família. Ele coloca-nos e nos inclui nos laços familiares. Quem é minha mãe? Quem são meus irmãos? Quem ouve a palavra de Deus e a põe em prática? Podemos fazer parte desta família de Jesus. Somos convidados a isto. Mas é preciso ouvir a palavra de Deus. Não só ouvir, mas praticar. Senhor, dai-me esta graça, essa disposição de ouvir a tua palavra e pôr em prática a tua palavra. Senhor, pelas tuas santas chagas, hoje mais do que nunca, em plena festa das santas chagas, nós queremos te pedir a graça primeira de sermos da tua família, de sermos de fato ouvintes atentos da palavra e praticar a palavra. Esta é a graça que pedimos na vida espiritual. Insista nisso. Segundo, podemos colocar diante das santas chagas de Jesus hoje, por intercessão de São Pio de Pietreutina, as nossas necessidades, os nossos pedidos, nossos clamores. Senhor Jesus, nós pedimos por milhares e milhares de pessoas que mandam suas intenções,

na enfermidade física, pessoas com câncer, com órgãos que estão paralisando, pessoas que estão submetidas a hemodiálise, outros que estão esperando cirurgia, diagnósticos que foram dados que causaram grande sofrimento e ainda estão na fase de preparação para começar o tratamento. E me vem vários nomes de pessoas que estão nesta fase. Você pode colocar estas pessoas hoje, Jesus, pelas tuas santas chagas, pela sua infinita bondade, pela sua infinita misericórdia. Olhai também por aqueles que passaram e estão passando por crises dentro do matrimônio, problemas de relacionamento, traição, e não sabem que decisão tomar. Te clamamos, Senhor, por pessoas que estão na profunda depressão, prostrados, angustiados. Nas tuas santas chagas eu entrego a minha família. Eu entrego os meus problemas. Diga quais são os seus problemas. Eu entrego a minha vida, Jesus. Hoje, ontem e sempre, coloco na tua presença, Senhor. Vai rezando, filho. Clame qual é a graça que você quer pedir nesta festa das Santas Chagas, nesta festa deste ano. Insista, insista. Repita de novo para que possa dizer obrigado, Senhor, pela graça recebida. Basta uma gota do teu sangue e eu serei curado. Basta uma gota do teu sangue e eu serei libertado. Basta uma gota do teu sangue, Senhor, e a minha família será transformada. Eu proclamo, Senhor, esta graça, porque eu acredito, porque eu creio, porque eu confio. Amado Deus e Senhor, atenda o nosso pedido. Quero lembrar a você que você pode mandar suas intenções agora pelo QR Code que está na tela. Você pode mandar as suas intenções pelo 0800 410 6060. Você pode mandar as suas intenções pelo WhatsApp 41 3221 6060. Intenções para a festa das Santas Chagas. Você tem um lugar em nosso coração. Voltamos já.

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0: E eu convido também rezarmos hoje, colocando nas santas chagas de Jesus tantas regiões que estão passando por dificuldades devido às chuvas. Rio Grande do Sul, um dos estados mais atingidos, 3 mortos e muitos danos a 119 municípios. 485 mil pessoas afetadas. Caxias do Sul, também em grande chuva. Colocar diante de Deus tantos estragos. Santa Catarina, litoral sul, Paraná, diversas regiões, temporal de granizo em vários bairros da região metropolitana de Curitiba. Rio de Janeiro e São Paulo também está com alerta de tempestade. Portanto, colocar diante de Deus todas as pessoas, todas as vítimas, todos os que estão sofrendo e tiveram grandes perdas, a maior a vida e também perdas materiais. Nossa oração, solidariedade e súplica a Deus por estas pessoas. Amado povo de Deus, escute esse testemunho, por favor.
1: Meu nome é Socorro, sou da cidade de Quixadá, Ceará, e hoje vim dar meu testemunho da graça que eu recebi na novena de Padre Pio.
0: Amém.
1: No momento que o Senhor falou, filha, peça grande, eu de joelho pedi, fiz meus 3 pedidos.
0: Sim.
1: Um era uma causa da justiça que fazia muito tempo que estava na justiça,
0: certo,
1: e que eu não tinha mais esperança em receber.
0: Olha aí.
1: Padre, hoje meu esposo ligou avisando que tinha dado tudo certo.
0: Amém.
1: Graça alcançada é graça recebida. Toca o sino sacristão.
0: Deus seja louvado, querida Socorro, Quixadá, Ceará. Lá tem a Rádio Central FM, Cultura FM, Dom Aurélio Pinto de Souza, da Diocese de Quixadá. Filha de Deus, que a paz de Jesus esteja com você. Alô, filha de Deus?
2: Boa noite, padre.
0: Deus abençoe, filha de Deus. Você fala de onde?
2: Eu falo de Sergipe.
0: Minha saudação, você que fala de Sergipe. Pediu anonimato, o que está acontecendo agora? Peço a gentileza que fale mais forte e mais alto.
2: Então, padre, eu sou casada desde os meus 16 anos com uma pessoa.
0: Uhum.
2: E depois de 16 anos a gente conviver junto, a gente oficializou nosso casamento no religioso.
0: Certo.
2: E durante esses, depois do religioso, nós temos 20 anos juntos, temos um casal de filhos.
0: Uhum.
2: E já temos uma netinha. E o que está acontecendo é que de abril para cá, eu já estava desconfiada, mas de abril para cá, eu percebi que tem uma pessoa envolvida no nosso casamento, junto com meu marido. E no dia 30 de abril, eu descobri algumas conversas, e nessas conversas ela dizia que amava muito ele e que ele retribuiu dizendo que amava. E aí eu enfrentei ele, confrontei de todas as formas. Essa pessoa não me enfrentou, mas enfrentou a minha filha, que era de menor, em público. E aí, ele de dar assistência à própria filha, tá demonstrando que tá do lado dessa pessoa. Eu já fiz já arrumei minha mala várias vezes para ir embora, mas eu não tenho coragem de ir. E também não tô, financeiramente, eu não tenho condições de fazer uma separação.
0: Entendi.
2: E aí, padre, eu não sei mais o que fazer da minha vida, porque ele diz uma coisa agora, mas na mesma hora ele tá conversando com ela pelo celular 24 horas, à noite, vai dormir 10h30, 11 horas da noite conversando com ela, e eu não sei mais o que fazer sobre isso.
0: Entendi. Lamento profundamente por você estar passando isso, depois de 36 anos juntos, 20 de casados.
2: Isso, nós temos 20 anos de casado, juntos todos, ao todo, 20
0: ao
2: anos.
0: Ao todo,
2: juntos.
0: Tá certo.
2: Isso.
0: Lamento por isso, com filhos. Filha,
2: uhum.
0: E veja, você, ao mesmo tempo que quer continuar, não quer. Gostaria.
2: Então, isso.
0: Gostaria de separar, mas diz não ter condições. Ao mesmo tempo, ele não esconde de você, pelo que eu tô entendendo. Ele não esconde de você que continua tendo esse diálogo com ela e um relacionamento, é isto?
2: Isso, ele disse que não tem nada com ela fisicamente, mas no telefone ela manda bom dia, chama de meu amor. É, tudo que acontece ao nosso redor aqui, ela sabe, porque ele manda mensagem dizendo que se tá na rua, se não tá, o que tá fazendo, o que deixa de fazer. Então, isso aí foi me desgastando bastante. E eu fiquei sem saber o que fazer da minha vida.
0: Quando você fala pra ele, veja, quando você conversa com ele, apesar de que ele pode mentir e está sendo mentiroso, foi mentiroso e está sendo mentiroso.
2: Sim.
0: Mas ele diz querer largar essa mulher?
2: Então, ele quer ficar, pelo que eu entendo dele, é que ele quer ficar com as duas coisas. Só que ele diz que ela é só amizade. Mas é uma amizade que nas conversas acaba sendo muito mais além do que uma amizade. Porque ele disse que não convive com ela, não tem contato físico com ela, né? Corpo a corpo. Mas pelo celular, é como se eu fosse a segunda opção. Eu me sinto...
0: É assim que você se sente?
2: Isso, porque eu falei. É, briguei, reclamei.
0: E você...
2: Os nossos filhos enfrentaram ele também. E ele bloqueia hoje. Quando é amanhã, ele tá desbloqueando de novo e conversando com ela.
0: Teus filhos têm quantos anos?
2: Meu filho tem 19 e minha filha tem 17 anos.
0: Tá. Veja, se você falou que não tem condições, mas se você arrumasse um emprego com os teus filhos também trabalhando, você não se sustentaria?
2: Sim, é isso, padre. Há muito tempo eu tô procurando emprego.
0: Eu digo,
2: como moro na parte de interior, é muito mais complicado.
0: Eu digo isso porque realmente você caiu na real. Você está sendo a segunda opção. E pelo que vejo, não há um desejo dele de mudar. O grande...
2: Ele me deixa confusa, padre, ele me deixa confusa. Porque assim, eu digo, não tá dando certo, vamos separar e tal. Aí ele disse, se você quer isso, eu vou fazer, mas eu tô sozinha. Já disse que eu não tô com ela, que eu fico 24 horas com você. Ele fica comigo, padre, mas acho que o pensamento e o celular diz outras.
0: É, aí é uma decisão sua. É uma decisão realmente sua e pedir a Deus, Senhor, me ilumine que decisão eu vou tomar. No entanto, essa história de fazer mala, desfazer mala, não cabe mais.
2: É, isso não dá mais.
0: Tem que parar com isso.
2: Uhum.
0: Quando for para tomar uma decisão, seja de um lado, seja de outro, que seja uma decisão correta. Por quê? Porque se você quer ficar junto, vocês hoje acabaram ficando mais distante do que nunca. Tô errado?
2: Sim.
0: Então, vocês já estão distantes, cada um pro seu lado. Sempre quando estão perto, vocês não está bem, você tá pensando em o que eu vou fazer para chamar atenção, o que eu vou fazer para ele ficar comigo, e na verdade, isso só vai azedando cada vez mais. Então, se os dois tomarem uma decisão de continuar a vida, tem que ser uma decisão dos dois e verdadeira. Se for para separar, não é fazer a mala e desfazer, é fazer e tomar a atitude de uma vez. Então, peça a Deus, Senhor, me dê o discernimento, repita comigo, Senhor. Me dê o discernimento. O que devo fazer neste relacionamento? Eu creio, Senhor, no teu poder.
2: No teu poder.
0: De restaurar meu matrimônio. Mas dai-me sabedoria de como agir. E força para tomar a decisão. Amém. Deus abençoe. Eu volto já e volto com a leitura orante. Nós estamos na leitura do profeta Elias. Volte comigo.

0: Olá pessoal, olá povo de Deus, estamos vivendo, vivenciando a festa de Jesus das Santas Chagas aqui em Curitiba, capital do Paraná, sede da obra Evangelizar, e nós estamos aqui a rua ao lado, anexo do Santuário Nossa Senhora de Jesus das Santas Chagas, Nossa Senhora em Guadalupe de Jesus das Santas Chagas, e por aqui você encontra essas barracas aonde nós podemos rezar por você. Você vai fazer o seu cadastro ali naquele painel interativo e depois que você colocar o seu pedido de oração, você vai receber um envelopinho como esse envelope pequeno, que você vai abrir quando Deus responder a sua oração, responder a sua bênção. E aqui nós também temos esse espaço de oração da noite de louvor da TV Evangelizar. Você pode rezar aos pés de Jesus das Santas Chagas. Essa rua aqui é a nossa praça de alimentação também. Você pode vir para a festa e se alimentar, comer bem. Aqui tem as delícias da Renata. Temos aqui o pessoal com sanduíches, com pastel, tem churros, tem mini pizza. Também lá no fundo, nosso palco cultural. Nosso palco cultural funciona com apresentações hoje. A partir das 11 horas da manhã, temos Santa Missa com o Padre Reginaldo Manzotti. E a partir da 1 hora da tarde, nosso palco cultural funciona aqui. E você é nosso convidado todo especial. Vem pra cá, venha acompanhar a festa de Jesus das Santas Chagas.
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vamos para a leitura orante. Vai pegando a sua Bíblia, 1 Reis, capítulo 17, de 8 seguintes. Mas nós estamos em plena festa das Santas Chagas e hoje é o segundo dia. Quero destacar às 11:30, portanto, daqui a pouco, gente. Curitiba, região metropolitana, venha para o santuário de Nossa Senhora de Guadalupe, Jesus das Santas Chagas. Muitos estão acompanhando lá ao vivo, tá aí as imagens, já esperando a missa. Lembrando que você de todo o Brasil acompanha pela TV Evangelizar, Rádio Evangelizar, YouTube Padre Manzotti. Lembrando que também outro destaque é hoje à noite, às 19h, encontro presencial dos devotos e dos líderes mensageiros das capelinhas de Jesus das Santas Chagas. Eu estarei presente e você vai acompanhar também pela TV Evangelizar, YouTube Padre Manzotti. À tarde, às 13h, cantora Suelen Ferraz, às 14h, sorteio Andy Gon. E às 15h, atração circense, 16h, Adriano Tarouto, 19h às 18h, terço das Santas Chagas no santuário e depois a Santa Missa às 18h também no santuário de Guadalupe. Lembrando que nós temos fora do santuário um lugar de também celebração e festa com as barracas. Filho amado, lembro que amanhã, festa das Santas Chagas, toca a corneta sacristão. Amanhã é dia de São Pio de Pietrelcina. Venham caravanas, povo de Curitiba, região metropolitana, não perca. Amanhã, 11:30, São Pio de Pietrelcina. Quem quiser participar, às 15h, gravação do Rede Vida com Taeme, aberto ao público. Às 19h, tem missa, show e missa com Padre Ezequiel Dalpouso. Quinta-feira, nós temos o trido, lembrando, horário alternativo, 16:17, eu presido. Sexta-feira, segundo dia do trido, à noite, 19h, show Padre Reginaldo Manzotti. Sábado, terceiro dia do trido, e às 19h, a procissão. Procissão com velas, venham com velas e vamos fazer aquela belíssima, forte procissão, contemplando as chagas dolorosas de Jesus na Via Sacra Ensenada. E domingo, dia todo das Santas Chagas, terminando com a Santa Missa. Veja a imagem, milhares e milhares de pessoas no sábado. Venha conosco. Agora, Bíblia aberta, cartilha de oração. Bíblia.

hoje. 1 Reis, capítulo 17, versículo 8. Havia grande seca em Israel. Lembre-se disso. Versículo 8. Então o Senhor disse a Elias: apronte-se e vá até a cidade de Sarepta, perto de Sidom, e fique lá. Eu mandei que uma viúva que mora ali dê comida para você. Então Elias foi para Sarepta. Quando estava chegando ao portão da cidade, ele encontrou a viúva, que estava catando lenha. Elias disse a ela: por favor, me dê um pouco de água para beber. Quando ela ia buscar a água, ele a chamou e disse: e traga pão também, por favor. Você prestou atenção? Viajou? Não, por favor, atenção. Deus o manda a Sarepta e disse: eu mandarei uma viúva lhe dar de comer. Quando ele estava no portão da cidade, ele viu a viúva e disse: primeiro, por favor, me dê um pouco de água para beber. Quando ela ia buscar água, ele chamou e disse: traga pão também, por favor. Porém, ela respondeu: juro pelo Deus vivo, Senhor, não tenho mais pão. Só tenho um punhado de farinha de trigo numa tigela e um pouco de azeite num jarro. Estou aqui catando dois pedaços de pau para cozinhar alguma coisa para mim e para meu filho. Vamos comer e depois morreremos com fome. Versículo 13. Disse Elias: não se preocupe. Vá preparar sua comida. Mas primeiro faça um pãozinho com a farinha que você tem e traga para mim. Depois, prepare o resto para você e para seu filho. Pois o Senhor Deus de Israel diz isto: não acabará a farinha da sua tigela, nem faltará azeite no seu jarro, até o dia em que eu, o Senhor, fizer cair chuva. Então a viúva foi e fez como Elias tinha dito. E todos eles tiveram comida para muitos dias, como o Senhor havia prometido por meio de Elias. Não faltou farinha na tigela, nem azeite no jarro. Palavra do Senhor. Graças a Deus. Você prestou atenção no texto? Que é maravilhoso. O grande Elias e a viúva de Sarepta. A torrente seca, a do Carite. Deus não abandona Elias. Ele disse: levanta-te. Ele tinha prometido que sustentaria Elias, primeiro com corvo. Agora levanta-te e vai até Sarepta de Sidônia. Ali ele encontra uma viúva. Lembremos que uma viúva na sociedade era algo lastimável. Pessoas vulneráveis, uma viúva era vulnerável. Geralmente pobre economicamente. E é justamente a esta a quem Deus irá se valer para cumprir a promessa com Elias e mostrar o quanto Deus cuida do seu povo. A primeira palavra é: me dê um pouco d'água. Depois, me dê o pão também. E ela fala a realidade:
Eu estou aqui, juro por Deus, eu vim pegar dois pedaços de madeira para fazer o último pão. Eu não tenho mais nada, pouquinho de farinha, um pouquinho de óleo. Elia diz: não se preocupe. Ou numa outra versão: não temas. Não se desespere. A mulher olha para a farinha e vê o fim. Elias olha para a palavra de Deus e anuncia a possibilidade. Ela olha para aquilo que possui. Deus está olhando para aquilo que ele pode fazer. E fica uma pergunta no ar, e voltaremos rezando este texto. Nós estamos olhando para a farinha, para o óleo, naquilo que está acabando em nossa vida, ou estamos olhando para aquilo que Deus pode fazer, o milagre que Deus pode fazer? Estamos olhando para nossa pobreza ou para a grande transformação que Deus pode fazer em nós? Eu volto já.

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1: 10:36.
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0: na continuidade da leitura orante de hoje, Elias 17, de 1 a 15, somos chamados a olhar para Elias, que Deus havia prometido e não o desampara. Secou o carite, mas vai. Eu vou cumprir o que prometi. Uma viúva lhe sustentará. Somos chamados a olhar para a viúva. Repito, ela olha o fim da farinha. Elias olha a palavra de Deus e a possibilidade. Ela olha para aquilo que possui. Deus olha para aquilo que pode fazer. Por isso o profeta diz: não tenhas medo. Um outro aspecto importante para a nossa leitura orante: a farinha e o azeite. Faça um pequeno pão e me dê, depois você comerá com teu filho. A mulher precisa dar um passo da fé, ela não tem garantias. Assim somos nós. Somos chamados a, sem garantias, dar um passo na fé. Eu vou cumprir o que o homem de Deus me pediu. Eu vou cumprir a vontade de Deus e sei que Deus não falhará. Que Deus não falhará na sua palavra. E a palavra de Deus estava na boca de Elias. A mulher deu um passo na fé. Outro aspecto muito importante: o milagre não é excesso. O milagre é sustento. Não faltou mais farinha, não faltou mais o óleo, mas cada dia tinha que ir lá retirar a farinha e o óleo, lembrando a providência divina. A mulher, a viúva de Sarepta, uma mulher que acredita. Eu e você somos chamados a nos perguntar: vamos ficar com o último pão? Comer para morrer? Ou vamos acreditar na promessa do Senhor de que a vasilha não vai secar? De que a tigela não ficará vazia. Senhor, a exemplo da viúva de Sarepta, levai-me a ter fé, a dar o pouco que tenho. Quando eu olho para o fim, Deus vê o começo. Amém. Esta foi a leitura orante do dia de hoje. Hoje é dia de lembrar os líderes mensageiros das capelinhas de Jesus das Santas Chagas. E convido você por acaso, poderia se tornar um mensageiro da capelinha de Jesus das Santas Chagas? 0800 410 60 60. E hoje, mais do que nunca, na festa das Santas Chagas, quero lembrar as fotos de Francisco Costa, de Maracanaú, Ceará. Olha quanta gente! Rosângela Paiva, São João del Rei, Minas Gerais. Perceba que esta devoção cresce no Brasil inteiro e no mundo inteiro. Quantas capelinhas! Maria Lúcia Cardoso, de Dourados, Mato Grosso do Sul, meu abraço. Nilza Rosa Teixeira, de Presidente Médici, Rondônia. Ana Paula Carneiro, Rosana, São Paulo, na igreja. Quantas capelinhas, gente, estou em pasmo. Gorete Fernandes, de Criciúma, Santa Catarina, família reunida. Adriana Teixeira Morim, de Teresina, Piauí, minha saudação. Conceição Aparecida Martins, de Formosa, Goiás, Deus os abençoe. Fábia Nascimento de Alencar, de Mâncio Lima, Acre. E também João Vitor Frauches, de Terra Rica, Paraná, Três Morrinhos, meu grande abraço. Torne-se um líder mensageiro da Capelinha de Jesus das Santas Chagas. E hoje, se você quiser saber mais, às 19 horas, pela TV, pelo YouTube, Padre Manzotti, estarei conduzindo o encontro com as líderes. Os líderes. Aparecida, que a paz de Jesus esteja com você.
1: Amém, Padre, com o Senhor também.
0: Bom
1: a
0: dia.
1: A sua bênção, Padre.
0: Deus abençoe, querida. Você fala de onde?
1: Eu falo de Jundiaí, São Paulo, Padre.
0: Meu abraço a Jundiaí, a todo o estado de São Paulo, pois não, querida?
1: Amém. Padre, primeiramente eu quero falar para o senhor e gritar para o mundo: eu sou um milagre de Jesus da Santa Chaga.
0: Deus seja louvado, que coisa boa. Conte para nós, querida.
1: Padre, em junho de 2025, eu fiquei internada 52 dias.
0: Certo.
1: Uma endocardite. Duas pneumonias bacteriana e viral.
0: Misericórdia.
1: Dois trombos no pulmão. Tive septo renal.
0: Meu Deus.
1: E enfisema pulmonar. O laudo conclusivo dos médicos, padre, era morte.
0: Certo.
1: Eu não viveria, eu não amanheceria.
0: Sim.
1: Mas eu vou dizer uma coisa para o senhor. Aquela noite, ao lado de uma filha que me acompanhava, eu cantei, eu rezei para Jesus da Santa Chaga.
0: Certo.
1: E a música do Padre Pio com o senhor. E eu vou dizer uma coisa para o senhor: 52 dias de internação.
0: Sim.
1: Era um celular debaixo do meu travesseiro, acompanhando evangelizar hora a hora, padre.
0: Certo.
1: E por dia nenhum, por minuto nenhum, eu perdi a minha fé.
0: Amém. Amém.
1: Aquilo era uma coisa incrível, porque eu não sentia o que eles falavam.
0: Certo.
1: Se a morte estava perto, Jesus estava mais perto ainda.
0: Isto.
1: E eu só não testemunhei isso na festa da Santa Chagas o ano passado, porque eu estava um pouco ainda sem condições de
0: falar.
1: Mas eu não podia passar o dia...
0: Claro, a segunda
1: essa festa,
0: festa,
1: padre, sem falar isso. Quando tudo é impossível para você, quando tudo é impossível para a medicina, lembra que existe alguém maior.
0: É verdade.
1: Lembre de Jesus da Santa Chaga.
0: Filha,
1: padre, a minha alegria
0: válido
1: hoje era ser testemunha, era ser mensageira da capelinha.
0: É.
1: Mas eu sou deficiente visual total, padre.
0: Entendo. Eu compreendo.
1: E não seria possível isso. Então, o que eu faço? A minha filha já testemunhou isso para o senhor. Em março, agora.
0: Certo.
1: Viviane de Jundiaí testemunhou essa graça minha para o senhor.
0: Mas
1: hoje,
0: tinha que
1: como
0: ser
1: eu
0: do...
1: não posso. Oi?
0: Tinha que ser dos seus lábios, Brasil e o mundo inteiro escutar.
1: Por isso que eu estou aqui, padre.
0: Isso.
1: Como eu não posso ser mensageira, eu procuro sempre pedir na evangelizar. A minha filha esteve aí já pagando a promessa dela que ela fez na minha doença de ir até o santuário.
0: Certo.
1: Eu prometi no hospital e o meu marido em casa fizemos a mesma promessa, sem um falar para o outro. A gente ir até o santuário aí.
0: Certo.
1: Ainda não houve oportunidade, padre, mas eu tenho confiança, como eu tenho que eu vou.
0: Isso mesmo.
1: Estou falando com o senhor hoje.
0: E quando vier, avise com antecedência, que eu quero que a senhora dê de novo esse testemunho dentro do santuário. Aparecida, você começou dizendo: eu sou o milagre de Jesus das Santas Chagas.
1: Isso,
0: e de fato,
1: padre,
0: porque...
1: por quanto precisar, eu falo.
0: Louvado seja Deus. Por quê? Porque diante daquele diagnóstico, era falência múltipla, era realmente a morte. E Deus te reanimou para você ser uma prova viva do poder de Jesus das Santas Chagas. Então diga: graça recebida.
1: Graça recebida, graça testemunhada, toca o sino, toca o trompete, toca tudo, sacristão.
0: Deus abençoe, querido. Eu tenho que ir pro intervalo, meu abraço carinhoso. E eu volto já, volte comigo.

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eu aceno para a caravana que já chegou de Nova Serrana, meu abraço, Minas Gerais, que alegria tê-los conosco, um abraço, daqui a pouco, às 11:30, estamos juntos para a Santa Missa, hoje, aniversário de Dom Joaquim Pertinês Fernandes, da Diocese de Rio Branco, Acre. Aniversário da cidade, FM Caratinga, Minas Gerais, Vida Nova FM, Jaboticabal, São Paulo, TV Evangelizar, canal 28.1 de Francisco Beltrão, Paraná, TV Evangelizar 29.1 de Socorro, São Paulo. Querido povo de Deus, você que de todo o Brasil, mas você que está em Curitiba, não esqueça, nós estamos com o livro Inabalável, com fé, a tempestade vai passar. Você encontra em todas as livrarias do Brasil e você encontra no santuário, na livraria do santuário em Fortaleza, na obra Evangelizar. Também não esqueça que nós estamos com o Diário Espiritual 2027. Adquira, é mais do que uma agenda, é um diário espiritual. Inclusive, muito dos presentes que vou dar agora no Natal será exatamente isso. É um presente que eu quero que fique 365 dias com a pessoa. Diário Espiritual, já temos. Filhos amados, povo querido, se você não fez ainda a quaresma de São Miguel, faça. Fiz às 9:30, você pode logo depois, assim que terminar o programa, e nós vamos rezar. Senhor, ajude-nos a recomeçar nossa vida, a dar uma virada. Ajude-nos a recomeçar. 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E chegou a hora, querido povo de Deus. Tome o Jornal do Evangelizador na página 7, a novena São Pio de Pietrelcina, oitavo dia.

0: busco, fonte de amor e misericórdia. Nós vos agradecemos por nos terdes dado São Pio de Pietrelcina como sinal vivo de vossa paixão, morte e ressurreição. A ele destes as vossas próprias chagas, que São Pio carregou com serenidade e força, comunicando ao mundo a vossa compaixão. Por isso, por intercessão deste grande santo, São Pio de Pietrelcina, dai-nos a graça de que tanto necessitamos. Qual é a graça? Você do mundo inteiro que está me acompanhando, hoje, oitavo dia, mas as vésperas, amanhã é dia de São Pio, peça grande. Jesus, a exemplo de São Pio, dai-nos a graça de nos unir à vossa paixão, nos abrigar em suas santas chagas e desfrutar de sua gloriosa ressurreição. Jesus, por intercessão de São Pio, concedei-nos as graças de que necessitamos para realizar neste mundo a nossa vocação e a nossa missão. São Pio de Pietrelcina, ajudai-nos a viver como cristãos, a buscar o perdão e a cura de nossas feridas. São Pio de Pietrelcina, dai-nos mais amor à Eucaristia. São Pio de Pietrelcina, curai nossas feridas pela confissão. São Pio de Pietrelcina, fortalecei os enfermos. São Pio de Pietrelcina, animai a nossa vida de oração. São Pio de Pietrelcina, rogai por nós. Pegue os objetos, pegue a água, pegue as fotos, o remédio. O Senhor esteja convosco. Ele está no meio de nós, trazendo mais uma vez todos aqueles que sofreram com os vendavais, tempestades, chuvas, trazendo esta realidade, mas colocando todas as caravanas que já chegaram, outras que virão, outras que vieram, e assim que está acontecendo a semana inteira. Abençoai, Senhor, a água, a roupa dos enfermos, as fotos de família. Abençoai e santificai por intercessão de São Pio de Pietrelcina, Nossa Senhora do Carmo, nos méritos das santas chagas, em nome do Pai, do Filho e do Espírito Santo. Amém. Até daqui a pouquinho, às 11:30, Santa Missa. Filhos e filhas, eu me despeço com o terço das Santas Chagas, YouTube Padre Manzotti. Evangelizar é preciso.
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2: Que bom dia! Está no ar o momento da música sertaneja no seu rádio, trazendo para você atualizações, notícias do mundo sertanejo, do mundo country. Te atualizando também das fofocas, as novidades, inclusive estamos aqui, né, de prontidão com as informações, as atualizações do caso da aeronave do cantor Rick, que ainda se encontra desaparecido. Estamos aqui aguardando do noticiário externo com o máximo de responsabilidade e competência para te informar em primeira mão caso haja alguma nova atualização. Por enquanto, utilizando aí equipes de busca, cães farejadores, drones com câmeras térmicas, né? Alta tecnologia, com muita fé dos familiares e esperança de que essa situação vai ser resolvida e vão estar todos bem, é o que nós esperamos, né? Principalmente os fãs que estão aí na torcida, em oração, contando com a tecnologia daqui da terra, mas sobretudo com a tecnologia do céu. Eu vou começar com o nosso embaixador Gustavo Lima cantando Culpa, 11:07 no Brasil Sertanejo.

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0: Faz barulho aí, Londrina!
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0: Não dá pra falar, dá pra ver. Vocês não sabem o que significa tudo isso. Nossa.
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7: Bom dia, Eni Souza. Tudo bem com você? Gal aqui do centro. Hoje desejo ouvir a música com Sérgio Reis, lá no pé da serra. Ofereço a todos os ouvintes, em especial a minha mãe Cula, meu pai Messias, aos nossos queridos visitantes do Rio Grande do Sul, Gislane, Fabiano, Letícia e Angélica, e a todos que curtirem o sucesso. Bom dia.
8: Ótimo dia pra você, Gal. Um abraço pra toda a sua família. Beijo no coração das visitas. Sejam muito bem-vindos ao nosso vale, à nossa terrinha. Fiquem à vontade. Sérgio Reis canta pra gente lá no pé da serra, 11:27.

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2: 11:30.
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1: Chegando som com Ricker e Renner, quem participou pedindo foi Baba no Vaticano. Baba, eu não sei qual foi a música que o Alberto passou pra você de manhã ou que ele tenha tocado aqui. Só tô mandando pra você, você faz meu coração, eu espero que você goste, viu? Por enquanto, as notícias ainda são as mesmas, as buscas continuam, sem resultados positivos, mas seguimos na fé e acreditando que vai dar tudo certo.

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2: 11 horas e 45 minutos.

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0: escolha final do meu amado Vinícius França, que já tá aqui conosco, Fernando Sorocaba. Encerram pra gente Teus Segredos aqui.
1: Será minha.
0: É isso mesmo, viu?
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0: Só pros corações apaixonados.
1: Demais.
0: Só quem já se meteu numa encrenca braba sim. Dessa vai entender. Na sequência tem o oral. Você quer falar? Pera aí, rapidinho. Vamos lá.
2: Só pra pontuar que eu já, tá? Eu sei como é que é.
0: Corajoso você, viu?
2: Boa tarde, gente. Tamo junto.
0: Na sequência você acompanha o horário eleitoral obrigatório. Logo após tem Radar Santa Cruz com produção e apresentação dele mesmo, viu?

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8: 12:28.
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1: 12:30. Muito boa tarde para você sintonizado na Santa Cruz. Está no ar mais uma edição do Radar Santa Cruz. Hoje, terça-feira, dia 22 de setembro de 2026. Começa o radar hoje em Jequitinhonha, com 32 graus de temperatura e tempo ensolarado. E no radar de hoje, você ouve: seguem as buscas pelo helicóptero desaparecido em Santa Catarina. Pesquisa Quaest traz novos números do primeiro turno das eleições. Seleção brasileira começa a preparação antes dos amistosos. E o setor de paisagismo da prefeitura em Jequitinhonha se destaca. Isso e mais agora no radar. Meio-dia e 31 minutos, começamos com destaques nacionais. Em Santa Catarina, continuam as buscas pelo helicóptero desaparecido em que viajava o cantor sertanejo Rick. Equipes de resgate trabalham há 24 horas e a família pede cautela na divulgação de informações. Ouça mais agora.
2: As autoridades estão mobilizadas neste momento em Santa Catarina. As buscas começaram ontem no final da tarde, avançaram para o período da noite e se estenderam também à madrugada de hoje. Equipes de busca, incluindo Corpo de Bombeiros, Polícia Militar, Força Aérea Brasileira, além de voluntários, estão concentrados neste momento em uma área de mata na Serra de Santa Catarina. O helicóptero com o cantor Rick, da dupla com Renner, e o empresário Bruno Avelar a bordo perdeu a comunicação após decolar de Porto Belo e tinha como destino São Joaquim, ambas cidades de Santa Catarina. Apesar do mau tempo e de um informe inicial da Defesa Civil de suspensão das buscas, as operações foram mantidas e avançaram ao longo desta madrugada com foco numa área de mata. Inicialmente, a Itatiaia noticiou por aqui, acompanhando desde o primeiro momento, os esforços se concentraram na região conhecida como Urubici. Esta área foi ampliada para cerca de 30 quilômetros após o registro do último sinal de celular de um dos tripulantes. A região de Santa Catarina, onde acontecem as buscas nesse momento, entrou em alerta vermelho ontem por conta de temporais e ventos fortes que atingem a região. As equipes de resgate têm enfrentado dificuldades para chegar aos locais, inclusive com pontes submersas, árvores caídas, o que dificulta o trabalho e as equipes são obrigadas a procurar por rotas alternativas. A Força Aérea Brasileira, a FAB, também enviou helicópteros para auxiliar nesta operação. A equipe do empresário e do artista confirmaram que eles estavam na aeronave, mas pediram cautela e respeito às famílias neste momento, dizendo que a última informação que as duas equipes têm é que eles estavam na aeronave e que até o momento não há nenhum contato com o helicóptero, desde a tarde de ontem. A Itatiaia acompanha desde o início e segue de prontidão acompanhando as buscas. Para a Rede Itasati de São Paulo, repórter Martélio Couto.
1: Agora, 12:34. Seguimos em Belo Horizonte, agora para falar com o nosso correspondente Arleison Roberto, na Assembleia Legislativa de Minas. Os destaques do Parlamento Mineiro. Arleison, boa tarde para você.
3: Olá, Vinícius França, boa tarde para você, um abraço, uma ótima terça-feira. Alô especial para o ouvinte aí que está acompanhando o Radar Santa Cruz. Olha só, trazemos o seguinte: o voto que o cidadão confirma na urna leva apenas um instante. Já as consequências dessa escolha podem durar anos. O que vai ocorrer na saúde, educação, economia e outras políticas públicas depende das decisões de quem é eleito. Com essa ideia, a Assembleia veicula a campanha Cuide Bem do Seu Voto, para incentivar o eleitor a buscar informações confiáveis, combater notícias falsas e valorizar o diálogo antes de definir em quem votar. Luiz Felipe Balona tem as informações.
4: A campanha é realizada em parceria com o Tribunal Regional Eleitoral de Minas Gerais e busca reforçar que o voto não termina no botão de confirma. Ele tem reflexos nas decisões públicas e no cotidiano da população. As peças publicitárias exploram essa ligação. Cenas em sala de aula, serviços de saúde e feiras de rua mostram como as escolhas políticas podem se refletir em diferentes áreas da vida. A campanha também chama atenção para a responsabilidade do eleitor diante da desinformação. A orientação é consultar fontes oficiais, não compartilhar notícias falsas e priorizar o diálogo e o respeito às diferenças. As peças contam ainda com o QR Code, que direciona para o site das eleições no portal da Assembleia. O espaço reúne conteúdos jornalísticos produzidos pela comunicação do Legislativo e também vai permitir o acompanhamento da apuração e dos resultados eleitorais. A campanha Cuide Bem do Seu Voto está no ar até o fim de setembro em emissoras de televisão e rádio, além de jornais, revistas, internet e pontos de grande circulação.
1: Direito do Consumidor.
3: O envio de produto ou fornecimento de serviço sem solicitação prévia do consumidor são consideradas práticas abusivas. Apesar disso, é comum instituições financeiras enviarem cartões não solicitados ao consumidor. Nesse caso, a operadora não pode cobrar anuidade, como explica o coordenador do Procon Assembleia, Marcelo Barbosa.
5: A partir do momento que o consumidor optou por ter este cartão, mesmo sem ter pedido, é importante lembrar, mesmo sem ter pedido, a anuidade não pode ser cobrada, porque o Código de Defesa do Consumidor considera isso como uma amostra grátis. Então, se houver essa cobrança, ela é abusiva.
3: A entrevista completa do coordenador do Procon Assembleia está no almg.gov.br/rádio. Da Assembleia Legislativa em Belo Horizonte, repórter Arleison Roberto para o Radar Santa Cruz.
1: Muito bem, muito obrigado, Arleison, pelas informações. Agora, 12:37. Fazemos um errata. Informações publicadas há 3 minutos pelo Grupo Globo dão conta de que os destroços do helicóptero com o cantor Rick foram encontrados em Santa Catarina e não há sobreviventes. Ao longo da programação, trazemos mais atualizações. Seguimos com o Radar, agora 12:38. Há poucos dias, no primeiro turno das eleições presidenciais, mais uma pesquisa de intenção de voto é publicada. O levantamento do Instituto Quaest mostra curta vantagem de Luiz Inácio Lula da Silva na dianteira do pleito. Agora, a informação.
6: O Quaest divulgou nesta segunda-feira mais uma pesquisa de intenção de votos para a presidência da República. É o primeiro levantamento realizado após o acirramento da crise no Supremo Tribunal Federal por conta das relações de ministros com o banqueiro Daniel Vorcaro. Na estimulada, em que os nomes dos candidatos são apresentados ao eleitor, Lula, do PT, soma 37% da preferência. Flávio Bolsonaro, do PL, tem 33%. O escritor Augusto Cury, do Avante, 6%. Ronaldo Caiado, do PSD, 4%. Renan Santos, do Missão, 3%. Romeu Zema, do Novo, e Samara Martins, do UP, contam com 1% da preferência do eleitorado, cada um. Os demais candidatos aparecem com 0% na pesquisa Quest. Os indecisos somam 8% e os eleitores que pretendem votar em branco, nulo ou não ir votar são 7%. 79% dos pesquisados afirmam que a escolha é definitiva e 21% dizem que ainda podem mudar. Na pesquisa espontânea, em que os eleitores precisam lembrar os nomes dos candidatos, Lula, do PT, tem 31% das intenções de voto, antes 28% do último levantamento do Instituto em 13 de setembro. Flávio Bolsonaro, do PL, saltou de 23% para 26%. Augusto Cury conta com 6% das intenções de voto, Ronaldo Caiado, 4%, Renan Santos, 3%, e os candidatos Romeu Zema e Samara, do UP, têm 1% da preferência do eleitor, cada um. Na espontânea, o percentual de indecisos sobe para 35%. A Quest ouviu 2.004 pessoas de 16 anos ou mais entre os dias 17 e 20 de setembro. A margem de erro é de 2 pontos percentuais para mais ou para menos. E o nível de confiança é de 95%. O número de registro da pesquisa no TSE é BR06004/2026. Agência Rádio Web de Brasília, Alan Barbosa.
1: 12:39, tá na hora do esporte agora no Radar Santa Cruz. No giro de hoje, seleção brasileira começa a preparação visando os amistosos desta data FIFA. E na Série B do Brasileirão, a briga pelo título esquentou com a vitória do Fortaleza na última rodada. Ouça mais agora.
7: E o Fortaleza foi buscar uma vitória daquelas na Série B. O Leão do PSI venceu o Londrina por 2-1 fora de casa, com gol já na reta final da partida. E terminou a 29ª rodada na vice-liderança da competição. Resultado importantíssimo para o Fortaleza, que chegou aos 51 pontos e igualou a pontuação do líder Vila Nova. A diferença agora está no número de vitórias. E quem está em festa é o torcedor do Fortaleza. O influencer do canal Bora Leão falou sobre essa importante vitória e esse momento que vive a equipe na Série B.
8: Fortaleza faz um jogo bem marromeno contra o Londrina, mas conquista os 3 pontos. E assim, eu achei a partida bem abaixo, mas faltando 9 jogos para terminar o campeonato, eu assino 9 vitórias por 2-1, jogando menos, por 1-0, sofri chorado suado. O que eu quero, amigos, é jogar a primeira divisão em 2027. O que eu quero é subir de divisão. O meu grande ponto é que, jogando um pouco mais, como essa equipe com o próprio Autuori já demonstrou, a gente fica mais perto das vitórias. Mas me garantindo que a gente vai ganhar. Ei! Cadê a... Eu não tenho uma caneta aqui não, tá? Vai ser esse cabo aqui, simula a caneta.
7: E o time do Paulo Autuori chegou a 10 partidas de invencibilidade na Série B. Agora, o Fortaleza já mira o próximo duelo, que é contra o Atlético na Arena Castelão, pela 30ª rodada. Ou seja, o Leão está cada vez mais perto da parte de cima da tabela e está entrando na reta decisiva da Série B, de olho no acesso. Falando um pouquinho ainda sobre os resultados do fim de semana, o Ceará venceu o Novo Horizontino por 2-1. São Bernardo 1, Atlético Goianiense 0. O Sport bateu o Juventude por 2-1 dentro da Ilha do Retiro. A Ponte Preta venceu depois de muito tempo. A Ponte Preta conseguiu 3 pontinhos e foi contra o CRB dentro do Moisés Lucarelli. O empate em 1-1, Atlético e Botafogo de Ribeirão Preto. E teve também o Goiás, que venceu em casa por 2-1 o Avaí. Portanto, uma rodada onde a maioria dos visitantes se deram bem. Quem chamou atenção foi o Fortaleza, com essa brilhante vitória fora de casa e essa vontade de voltar à elite do futebol nacional. Pouco a pouco, a seleção brasileira vai ficando completa, visando a super data FIFA deste fim de setembro e início de outubro. A primeira após a Copa do Mundo de 2026. E um dos primeiros a se juntar à delegação da seleção brasileira foi o lateral esquerdo Douglas Santos. Ele que esteve presente nas últimas convocações de Carlo Ancelotti, inclusive foi para a Copa do Mundo. Ele que tem 32 anos, não escondeu a felicidade por ter sido lembrado mais uma vez para mais uma oportunidade de representar o seu país. Agora com uma filosofia diferente, de renovação. Ele busca ajudar os que estão chegando agora.
9: É o trabalho de campo que vai dar cada vez mais confiança para eles voltarem e se sentir bem aqui com a gente. Então vou passar isso para eles, para que eles possam se adaptar o mais rápido possível e viver esses dias aqui felizes e realizados.
7: Muitos jogadores estão viajando mais de 40 horas para poder estar presente na Austrália. Jogadores que vêm de todo lugar do mundo, inclusive do Brasil. Então, Carlo Ancelotti ainda não tem toda a equipe completa, mas de fato são 3 amistosos importantes. O primeiro acontecendo na sexta-feira, às 7 horas da manhã, no horário de Brasília, contra a Austrália. Depois, a seleção brasileira enfrenta novamente a Austrália no dia 29, terça-feira que vem, também às 7 horas da manhã, no horário de Brasília. E fecha essa super data FIFA com 16 dias de paralisação, de treinamento e de observações. É o inédito confronto entre a seleção brasileira e a Índia no dia 3 de outubro, um sábado, às 11 horas da manhã, no horário de Brasília. Esse é o último compromisso da seleção nesta data FIFA. Agência Rádio Web com informações da seleção brasileira, Daniela Esperon.
1: Muito bem, faltando 15 minutos para 1 da tarde, o radar faz um rápido intervalo. A seguir, voltamos com destaques aqui de Jequitinhonha e também o Giro Nacional e Internacional, com as últimas desta manhã de terça-feira.
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9: Na Santa Cruz, agora 12:51. Muito bem, voltamos com o Radar Santa Cruz, agora com notícias locais. Em Jequitinhonha, o setor de paisagismo da Prefeitura Municipal tem se destacado nos últimos meses. Com o trabalho de ornamentação de vias públicas a todo vapor, a reportagem de Alberto Ferreira faz o balanço da situação.
10: Nossa reportagem hoje está na Avenida Doutor Franco Duarte. Quem chega e sai da cidade visualiza as plantas, a jardinagem, e a Cíntia, ela fala conosco como que foi para criar, montar essa estrutura e quais são os cuidados que a população, o cidadão, os transeuntes devem ter. Ô Cíntia, que bom que a cidade está com esse visual bacana, né? Agora aniversário da cidade, tudo bonitinho, tudo certinho, né?
11: Sim, Alberto, a gente tem trabalhado bastante, né? Para estar revitalizando esses canteiros, com a ajuda da arquiteta da prefeitura, né, Aline, que é responsável pelo projeto paisagístico. E a gente tem trabalhado bastante, né, no viveiro, reproduzindo essas mudas para estar fazendo plantio nos nossos canteiros.
10: E a manutenção do dia a dia tem que ter irrigação? Como que é?
11: Sim, é feita a irrigação diariamente, né? Que a gente sabe que na nossa cidade o sol é bem quente. Então, para nossas plantas não morrerem, a irrigação é feita diariamente pelos nossos colaboradores.
10: Ali nas proximidades da motociclo, tem aquelas parreiras, né? Foi criado ali um estaleiro, dá uma sombra, tem um banco. Aquelas plantas ali, vocês já tinham a ideia que no futuro seria desse jeito que está no momento, né?
11: Sim, lá um dos canteiros mais bonitos, né, da nossa cidade, ali próximo à fonte, que tem as famosas exórias que todo mundo é apaixonado. Muito bonito, né, o projeto da Aline. E nós pedimos a colaboração da população, né, para estar evitando pisar nos canteiros. É, a gente tem tido uns probleminhas também com animais, né, mas a gente tem tentado resolver.
10: O animal chega ali, invade o canteiro, né?
11: Invade o canteiro, o cachorro faz o buraco, né, mas a gente tem, faz, a gente vem, refaz, replanta, né, pra gente deixar a nossa cidade cada vez mais bonita.
10: Tá aí, então, falamos sobre a estrutura aqui do paisagismo, da jardinagem aqui na cidade com a Cíntia, reportagem Alberto Ferreira.
9: Muito bem, obrigado Alberto pelas informações. Agora 12:53 no Radar Santa Cruz. Vamos agora ao balanço do dia, os últimos destaques da manhã desta terça-feira. É o giro nacional e internacional chegando no seu rádio.
12: Terça-feira, 22 de setembro de 2026, este é o giro de notícias. Eu sou Norberto Notari e você acompanha os destaques do momento. Pelo menos 2 pessoas morreram e 3 estão desaparecidas em consequência da tempestade que atingiu várias regiões do Rio Grande do Sul. De acordo com um balanço da Defesa Civil, 119 municípios reportaram algum tipo de dano durante o temporal. Uma falta de energia elétrica provocou filas e transtornos para passageiros no Aeroporto Internacional de Viracopos, em Campinas, no interior de São Paulo, na manhã de hoje. Pouco antes das 7, o saguão ainda funcionava apenas com luzes de emergência. Os painéis com informações sobre os voos estavam inoperantes. O presidente Luiz Inácio Lula da Silva criticou mais uma vez a política diplomática do presidente dos Estados Unidos, Donald Trump. Em entrevista concedida nesta segunda à CNN, ele disse que o mandatário norte-americano age como um imperador. A entrevista foi concedida na véspera da abertura da Assembleia Geral da ONU, que acontece hoje em Nova York. Ministro do Supremo Tribunal Federal, Alexandre de Moraes, se declarou impedido de atuar como relator de um mandado de segurança que busca obrigar o Senado a divulgar informações sobre a entrada e saída de pessoas, incluindo a esposa dele, Viviane Barsi de Moraes e Daniel Vorcaro. O magistrado havia sido escolhido relator após sorteio do sistema no STF. O Tribunal Superior do Trabalho suspendeu o julgamento sobre a abusividade da greve dos Correios. A decisão tem prazo de 48 horas e o objetivo de permitir que as federações dos trabalhadores analisem os documentos apresentados no processo. O Giro de Notícias é uma produção da Agência Rádio Web. Produção e apresentação, Norberto Notari. Trabalhos técnicos, Mário Melo.
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14: Paris, 22 de setembro de 2026. Essas são as principais notícias desta terça. A 81ª Assembleia Geral da ONU tem início hoje em Nova York, em um contexto de multiplicação de conflitos, crises e de fragilização das Nações Unidas. No entanto, a guerra no Oriente Médio e o bloqueio do Estreito de Hormuz devem monopolizar os discursos dos líderes nos próximos dias. Esta também será a última Assembleia Geral da ONU com Antônio Guterres no comando da instituição, que deve escolher ainda neste ano o seu próximo secretário-geral. Como manda a tradição, o Brasil é o país que abre hoje os discursos dos líderes. A fala do presidente Lula deve focar na defesa do multilateralismo e criticar as ingerências externas em assuntos do Brasil. Na Ucrânia, bombardeios russos noturnos contra complexos industriais mataram ao menos 4 pessoas em Dnipro, no centro-leste do país. 4 bairros da localidade foram visados por mísseis, drones e tiros de artilharia. As operações de buscas nos escombros continuam nessa manhã. Infraestruturas industriais também foram atingidas em Kryvyi Rih, Plavograd, outras 2 cidades da região. Em Mykolaiv, no sul da Ucrânia, um drone russo de longo alcance matou uma criança de 3 anos. Em reunião nesta terça, à margem da Assembleia Geral da ONU em Nova York, o presidente ucraniano Volodymyr Zelensky deve tentar convencer o presidente americano Donald Trump a relançar as negociações de paz com a Rússia. À margem da Assembleia Geral da ONU, ministros das Relações Exteriores do G7 se reuniram ontem e fizeram um apelo para que os rebeldes hutis do Iêmen coloquem um fim aos ataques no Oriente Médio. A declaração divulgada após o encontro também pede que o Irã deixe de entregar armas aos insurgentes que abriram uma nova frente na região, tendo como alvo a Arábia Saudita, principal aliada dos Estados Unidos no Oriente Médio. Nos últimos dois dias, os combates entre os rebeldes hutis do Iêmen e as forças do governo, apoiadas pela Arábia Saudita, deixaram 154 mortos. Aqui na França, a crise dos combustíveis se reforça com os aumentos dos preços nos postos. A média do litro do diesel atingiu um novo recorde, €2,41, equivalente a R$14,13, enquanto o litro da gasolina está em €2,22, equivalente a pouco mais de R$13. O primeiro-ministro Sébastien Lecornu deve anunciar novas medidas nesta tarde para acalmar a população. Já o presidente Emmanuel Macron vai conceder uma entrevista na quinta-feira na TV francesa sobre a questão. Rádio França Internacional, em parceria com a agência Rádio Web de Paris, Daniela Franco.
9: Muito bem, agora meio-dia e 59 minutos. Vamos ficando por aqui com a edição desta terça-feira do Radar Santa Cruz. De volta amanhã, pontualmente, ao meio-dia e 30. Para você, um forte abraço e até a próxima.
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6: É isso aí, 1:05. Está no ar o nosso Conexão Santa Cruz. Muito boa tarde pra você, hoje terça-feira, dia 22 de setembro de 2026. Muito boa tarde, muito prazer, eu sou o Vinícius França e vou junto com você por aqui até logo mais às 3 horas da tarde de hoje. Música, conteúdo, informação e a sua participação fazendo a melhor tarde do rádio aqui em Jequitinhonha. 3741-1521, pode participar, fica à vontade, é o zap zap que mais toca na cidade, hein? Pede o seu som, manda o seu alô, microfone aberto pra você aqui na sua Santa Cruz. E um abraço pra você que tá com a gente, muito obrigado pelo carinho e pela audiência de sempre, hein? Só começando a nossa festa no seu rádio. É, pra você aqui em Jequitinhonha, toda a região, você em casa, no trabalho, no trânsito, tá com o radinho ligado, tá sintonizado na melhor. Maravilha, reloginho virando 1:06. Abrimos o nosso Conexão Santa Cruz de hoje e agora vamos de música boa. Daqui a pouco tem Rua do Sucesso chegando e muito mais, hein? Uma ótima tarde pra você. Agora canta Olivia Rodrigo, tocando Good For You.

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1: Maravilha, sucesso aqui na sua Santa Cruz, 1:09. Olivia Rodrigo tocando Good For You. Vamos nessa agora com Alberto Ferreira e a Rua do Sucesso.
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4: Vinícius França, boa tarde. Dona Marlene, na Rua do Sucesso, qual é a música?
5: Qual é aquela música que nós falamos, Cap? Terminando de falar agora.
4: Isso aqui é o Menino de Vó?
5: É, isso aí, o Menino de Vó.
4: Você manda pros netos, são quantos?
5: Meus netos são 6.
4: Pode falar os nomes.
5: Marlen, Matheus, Murilo, Shirley, Júnior, Agna.
4: Acertou. Além dos netos, mais alguém?
5: E meus dois filhos, Marco, Marleus, minhas duas noras, Aninha, Priscila. E pra vocês aí na rádio.
4: Ah, sim, obrigado, viu?
5: Nada.
4: Tá aí então, Vinícius, a Rua do Sucesso, com o oferecimento do Supermercado dos Pais e Filhos, que tem aquele pão gostoso, delicioso, a partir das 6 da manhã. 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
12: Na Santa Cruz, 1:22. Muito bem, voltamos com o nosso Conexão Santa Cruz por aqui. Música boa e muito mais, hein? Tá começando a nossa tarde. Pra você que tá chegando agora, receba o meu abraço. Vamos juntos por aqui até as 3 de hoje, com muito conteúdo, né? Muito sucesso no seu rádio, alegria e a sua festa rolando aqui com a gente na 105. Vamos juntos, um abraço pra galera que nos ouve aqui em Jequitinhonha e também na Zona Rural. Todo mundo aí nas comunidades com o radinho ligado, sintonizados conosco, hein? Vamos juntos agora com música. E música hoje em tom de homenagem, né? Hoje perdemos aí o nosso grande cantor, Rick Solo. E agora, em homenagem a ele, né, essa grande carreira, ouvimos aqui na sua Santa Cruz, no nosso Conexão 105, só pensando em você, Rick Renner. Muito boa tarde.

0: maravilha!
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2: 13:30.
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2: 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Hora certa.
3: Na Santa Cruz, agora 1:36. Muito bem, de volta com o nosso Conexão 105 por aqui, pra você, música boa e mais no seu rádio agora chegando. Vamos nessa agora com o som do Pericles, tocando Costumes Iguais. Uma ótima tarde, ótima terça. Música.

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11: Hora certa.
12: Na Santa Cruz, agora faltando 10 minutos para as 14h. Agora voltamos com a Rua do Sucesso. Alberto Ferreira, mais uma vez com a gente.
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14: Oi, Vinícius, continuamos com a Rua do Sucesso. Toninho, fala comigo aqui qual é a música.
15: Gostaria de pedir, Vinícius, a música com Leandro e Leonardo. Hey, tio, não fique assim, pra que chorar? A oferecer pra vocês todos aí da Rádio da Santa Cruz e para o nosso grande locutor, o Roberto Ferreira, e a oferecer pra galera do Repojo do Forró. E ofereci para Railda, Edelmaro, Dé, Nara, Odilo, Vanusa e todo que gostar da Constituição e o Romildão.
14: Beleza, tá aí então, Vinícius. 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
12: Maravilha, Alberto. Muito obrigado pela participação. Essa é a Rua do Sucesso. De volta amanhã. Aqui o ouvinte não pede, ele manda. Chegando Leandro e Leonardo. Não olhe assim. Muito boa tarde para você. Agora 1h51.

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0: Hora certa. 14 horas.
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2: 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Hora certa.
3: Na Santa Cruz, 2:05. É, uma boa tarde toda especial pra você com a gente por aqui, participando via WhatsApp, na sintonia conosco. Um abraço por aqui, uma boa tarde pra Vitória, aqui em Jequitinhonha, no bairro Alvorada, deixando uma boa tarde pra gente. Valeu, Vitória, obrigado pelo carinho, tá? Tamo junto também com a Tuti, no sítio Beija-Flor, também participando com a gente e deixando boa tarde por aqui. Valeu, Tuti, um abraço grande pra você, todo mundo contigo aí, a família. Muito obrigado pelo carinho de sempre e pela audiência, hein? Tem uma participação por aqui também, toda especial com a gente, né? Deixando uma boa tarde, mas tá sem nome, gente. Salva o nome no contato do WhatsApp aí. Um boa tarde para o ouvinte ou a ouvinte com a gente por aqui participando, né? E também lembrando a perda do nosso grande Rick. Pé de som com Rick Renner, escolta de vagalumes e oferece a todos na sintonia que gostem. Valeu, querido ou querida. Muito obrigado pelo carinho, pela participação. Tamo junto aqui na sua Santa Cruz. E tem mais gente na linha com a gente. Vamos ver quem é.
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5: Rádio Santa Cruz, boa tarde. Então fala aí, roda uma música aí pra mim, que é Rita de Almenara. Ofereço pra todos, Edbinho, Cid, Beija-Flor, Santa, Carlinhos, Geira, Zé, lá na Fazenda Jequitibá, Joalina, Cula, Galdino, Alvina, Rogério, Stéfano, no Guaranilândia. Pra minha curtição, queria ouvir uma com Rick Renner.
6: Oi, boa tarde. Quem fala é Rita Ramalho, muito formoso. Eu tô pedindo você tocar a música pra mim de Rick Renner, que eu fiquei muito sentido com a perdida deles, que ele morreu. Fiquei muito, muito triste, porque eu gosto muito das músicas dele. Tocar a música dele pra mim, qualquer uma.
3: Maravilha, 12:07, uma Rita em Almenara e uma Rita em Monte Formoso participando com a gente. E lembrando do grande cantor Rick. Agora vai mais um aqui na sua Santa Cruz, pra galera com a gente, na sintonia. É lembrando essa grande voz da música sertaneja, da música popular brasileira. Muito boa tarde, chegando Rick Renner, escolta de vagalumes.

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1: 14:30.
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11: Hora certa. Na Santa Cruz, agora faltando 10 minutos para as 3 da tarde. Muito bem, estamos de volta por aqui com o nosso programa. Muito obrigado pelo carinho e pela sintonia. Estamos chegando ao fim de mais um Conexão Santa Cruz. Para você que nos ouviu nessa tarde de terça-feira, fica aí mais uma vez o meu muito obrigado. Um forte abraço, hein? Amanhã nós voltamos pontualmente à 1 da tarde para você com muita música boa, informação e conteúdo no seu rádio. Agora, na sequência, tá chegando a consagração à Nossa Senhora Aparecida e logo mais, às 3 horas, às 3h30, nós temos a Tarde Nossa com Taison Ribeiro para você. Vamos juntos, até amanhã. Um forte abraço. Muito obrigado e tchau, tchau.

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Muito bem, estamos chegando a mais um momento de fé e oração aqui na nossa Rádio Santa Cruz. Em breve, vem a consagração a Nossa Senhora Aparecida, ao vivo, direto do Santuário Nacional de Aparecida, a capital brasileira da fé. E hoje, oferecemos com muito carinho a consagração para os amigos ouvintes conosco na sintonia, participando ao longo do dia. Oferecemos hoje a consagração por Baba Freitas, no Vaticano. Também por Rita Ramalho, em Monte Formoso. Por nosso amigo ouvinte Rita, a charada Rita Ramalho, em Almenara. Também por Vitória, aqui em Jequitinhonha, no bairro Alvorada. Por Tuti, no sítio Beija-Flor. A consagração vai especialmente também para Isaltina. Para nosso amigo ouvinte Nivalda. Por Alessandro. Por Maria Conceição, na Fazenda Lua Bonita. Por Catarina, no Santa Luzia. E também por Marineide, no bairro São Miguel. Nós abraçamos hoje também com muito carinho os amigos do clube que completam mais um ano de vida nesta terça-feira, dia 22 de setembro. Aqui em Jequitinhonha, oferecemos a consagração para Maria José de Souza Pereira, na comunidade Estiva. Também por Vilma Rodrigues Santa Rosa, na fazenda Canafista. E por Enzo Gabriel Alves Pereira, na fazenda Lua Bonita. Agora, vamos juntos em oração. A consagração à Nossa Senhora Aparecida, ao vivo, direto do Santuário Nacional de Aparecida. Música.

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0: Saudação fraterna a você, peregrino de Nossa Senhora que está aqui para este momento, esta hora bendita da consagração a Nossa Senhora. Saudamos fraternalmente todos aqueles que estão rezando conosco neste momento em suas casas, no trabalho, lá na roça. Esta hora bendita da consagração, saudamos fraternalmente todos estes que rezam com a Rádio Aparecida, com as outras emissoras, com o Santuário ao Vivo. Em nome do Pai, do Filho e do Espírito Santo.
1: Amém.
0: Vamos lá para Nazaré, onde aconteceu a grande notícia para toda a humanidade. O anjo do Senhor anunciou a Maria.
1: E ela concebeu do Espírito Santo.
0: Eis aqui a serva do Senhor.
1: Faça-se em mim segundo a vossa palavra.
0: E o Verbo de Deus se fez homem.
1: E habitou entre nós.
0: Ave Maria, cheia de graça, o Senhor é convosco. Bendita sois vós entre as mulheres. Bendito é o fruto de vosso ventre, Jesus.
1: Santa Maria, Mãe de Deus, rogai por nós, pecadores, agora e na hora de nossa morte. Amém.
0: Rogai por nós, Santa Mãe de Deus,
1: para que sejamos dignos das promessas de Cristo.
0: Oremos, infundi, Senhor, vos rogamos a vossa graça em nossos corações, para que nós que conhecemos pela anunciação do anjo a encarnação de Jesus Cristo, vosso Filho, por sua paixão e morte de cruz, cheguemos à glória da ressurreição, pelo mesmo Cristo, Senhor nosso. Amém. Nossa Senhora Aparecida,
1: rogai por nós.
0: Queridos, podem sentar-se um instante. Estamos aqui na casa de Nossa Senhora. Como é bom estar nesta casa bendita, como cantamos, como é bom estar onde a mãe está. Vamos cantar rezando, rezar cantando.

E onde está Nossa Senhora? No coração de Deus, escolhida de Deus. Onde está Nossa Senhora? Aí no seu coração também, de filho ou filha de Deus. Porque Nossa Senhora é nossa mãe e foi Jesus quem nos la deu aquele dia no alto da cruz, quando Jesus vai dizer para o apóstolo:

0: Nossa Senhora para trás. Porque sem Nossa Senhora não temos Jesus, sem Jesus não temos a salvação, não somos igreja, povo de Deus. Como fala o Evangelho de hoje, da liturgia, vem lembrar para nós exatamente isto. Somos chamados, a nossa vocação é para sermos família de Deus, é para sermos povo de Deus. Por isso, não podemos abandonar, se esquecer, não participar da comunidade onde moramos, da paróquia, da diocese, porque somos esse povo de Deus, família de Deus, e por isso ser esta igreja. Não dá para ser igreja sozinho, lá em casa. Alguém me disse um dia, uma jovem disse: ah, eu sou cristã, mas não vou na igreja rezar, porque para rezar eu não preciso ir na igreja. Não é só questão de ir na igreja, né? É se unir com os irmãos, é dar as mãos, é caminhar na solidariedade uns com os outros. Eu tive de dizer: bom, se você gosta de algum moço, também não precisa se encontrar com ele. Fique na sua casa e declare amor para ele, né? Eu te amo. Aí ela falou: não, isso não. Eu falei: pois é. Viver a fé não é querer só aquilo que me favorece. Viver a fé é assumir o Evangelho de Jesus, nos unindo na comunidade. Hoje, então, o Evangelho da liturgia vem lembrar para nós quando vão dizer para Jesus: olha, sua mãe, sua família, seus primos, seus tios, irmãos, estes eram chamados de irmãos. Maria só teve Jesus e não teve mais ninguém. Portanto, Jesus não teve nenhum irmão, não, viu? Então, mas os tios e parentes próximos eram chamados de irmãos. Vão dizer para Jesus: olha, Nossa Senhora Maria está aí, procurando você, seus irmãos também. E Jesus vai olhar para os discípulos, porque foram chamados, ele vai dizer: quem são meus irmãos? Quem é minha mãe? É aquele que escuta a minha palavra e vai praticar, vai viver esta palavra. Igual o tema grande da novena de Nossa Senhora deste ano, vem lembrar exatamente isto, que somos família de Deus. Com Maria, em comunidade, não sozinhos, em comunidade, conhecer e praticar a palavra. Então Nossa Senhora quer que sejamos esta família de Deus, esta comunidade, que vivamos de verdade em comunhão uns com os outros. Vamos superar as pequenas misérias que acontecem em nossas comunidades, né? Essas fragilidades, às vezes, onde a gente parece não acertar direito o passo, mas precisamos ter essa consciência de que somos irmãos uns dos outros e o bem da comunidade está sempre acima do meu bem pessoal. Porque o amor de Deus se estende para todos e eu não tenho exclusividade neste amor, não, tá bom? Deus ama cada um de nós, mas ama também a todos ao mesmo tempo. Não vamos confundir os passos nessa nossa caminhada de igreja. Que Nossa Senhora nos ajude, então, a viver com intensidade esta palavra de Deus e este ser família de Jesus no mundo. Vou dar a bênção da água para você aqui e você em casa. Fiquemos em pé. A nossa proteção está no nome do Senhor,
1: que fez o céu e a terra.
0: O Senhor esteja convosco.
1: Ele está no meio de nós.
0: Senhor Deus, Pai de bondade, abençoai a água que vossos filhos têm em suas mãos, aqui no santuário, em suas casas.

0: casas ou a intenção que eles têm de conseguir a água, abençoai esta água que eles vão adquirir depois, para que esta água se torne um sinal da vossa bondade e misericórdia, que esta água traga paz para todos, saúde aos doentes, paz para quem está desanimado, esperança para quem está triste. Que esta água, Senhor, nos conduza no caminho de vosso reino, que esta água recorde o nosso batismo, fonte que jorra para a vida eterna. Em nome do Pai, do Filho e do Espírito Santo.
1: Amém.
0: E agora, olhando para a imagenzinha de Nossa Senhora, você tem aí a consagração em suas mãos, vamos rezar com voz forte e bonita e com toda a fé. Ó Maria Santíssima, nosso Senhor Jesus Cristo, em vossa querida imagem de Aparecida, espalhais inúmeros benefícios sobre todo o Brasil. Eu, embora indigno de pertencer ao número de vossos filhos e filhas, mas cheio do desejo de participar dos benefícios de vossa misericórdia, prostrando a vossos pés, consagro-vos o meu entendimento, para que sempre pense no amor que mereceis. Consagro-vos a minha língua, para que sempre vos louve e propague a vossa devoção. Consagro-vos o meu coração. Vos ame sobre todas as coisas. Recebei-me, ó Rainha incomparável, vós que o Cristo crucificado deu-nos por mãe, no ditoso número de vossos filhos e filhas. Acolhei-me debaixo de vossa proteção. Socorrei-me em todas as minhas necessidades espirituais e temporais, sobretudo na hora de minha morte. Abençoai-me, ó celestial cooperadora, e com vossa poderosa intercessão, fortalecei-me em minha fraqueza, a fim de que, servindo-vos fielmente nesta vida, possa louvar-vos, amar-vos e dar-vos graças no céu por tudo.

0: conosco.
1: Ele está no meio de nós.
0: Por intercessão de Nossa Senhora Aparecida, Mãe, Rainha e Padroeira, a bênção de Deus Todo-Poderoso, Pai, Filho e Espírito Santo, desça sobre vós e permaneça para sempre.
1: Amém.
0: Saudemos Nossa Senhora, saudemos a Mãe Bendita do Salvador, saudemos a Mãe que nos ama, Mãe de Cristo e Mãe da Igreja. Viva Senhora Aparecida!
1: Viva!
0: Obrigado você que rezou aqui no santuário, você que rezou em sua casa. Tenham todos uma tarde cheia de paz. Cantemos. Podem levar o folheto da consagração junto com você, viu?

0: ou pela rede Aparecida de Rádio, a consagração a Nossa Senhora Aparecida.
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0: Muito boa tarde para você, meu amigo. Uma ótima tarde para você, meu amigo ouvinte. Começou a tarde nossa. Olha a hora certa para você. 3:20. Hoje é terça-feira, dia 22 de setembro de 2026. Hoje que é dia da banana, dia nacional da defesa da fauna, dia de São Maurício, dia nacional da saúde de adolescentes e jovens. Hoje também é dia do contador, dia da juventude do Brasil, dia mundial sem carro, dia nacional do atleta paralímpico e também início da primavera. E eu quero parabenizar você que faz parte aqui do nosso Clube dos Amigos, você aí do outro lado do rádio, soprando velinhas na data de hoje. Eu desejo para você muita paz, saúde, felicidades, alegrias mil, tudo de bom para você, muitos e muitos anos de vida para todos os aniversariantes do dia de hoje. E a gente começa bem demais o A Tarde é Nossa, mandando aquele boa tarde mais que especial para você que tá aí acompanhando através do site, através do aplicativo, nas cidades, nos municípios vizinhos, você que tá dando carona aí no seu veículo de passeio, no veículo de trabalho, você que tá aí no local de trabalho, uma ótima tarde para você, um bom trabalho, viu? Boa tarde para os amigos na construção civil. Abração aqui para Elísia na comunidade Quarteirão lá em Joaíma Preta do Convém, Solanjinha lá em Joaíma, meu amigo Dazinho Chaveiro, Alessandra em Belo Horizonte, Zinoela na Inglaterra, Gilza Matos em Lisboa, Portugal, Dalva no São Pedro do Jequitinhonha, Lindalva Alves em Felisburgo, Alzenir na Transilvânia. Deixar um abraço aqui também pro meu amigo Robinho do bairro São Geraldo. E você que acabou de ligar o rádio, seja muito bem-vindo, muito bem-vinda. É uma alegria enorme ter você aqui conosco, viu? Seguimos juntos até logo mais às 5:55 da tarde de hoje, com música, informação e a sua participação. O telefone tá mais que liberado para você ligar, participar e interagir aqui conosco. Lembrando sempre, viu? Você que quer participar através da mensagem por áudio, já sabe, mensagens de até 30 segundos é o padrão aqui do nosso programa. Vamos juntos! Boa tarde! Para começar bem demais a nossa terça-feira, o nosso A Tarde é Nossa, vamos trazer ele, é o Alberto Ferreira e a nossa Rua do Sucesso, que tem o oferecimento do supermercado Pais e Filhos, é o dono do menor preço da cidade. 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É o cabeça branca mais conhecido do Vale do Jequitinhonha, é o Alberto Ferreira e a nossa primeira Rua do Sucesso de hoje. Alberto, é com você, meu amigo.
1: Tyson Ribeiro, boa tarde, Alberto. O Aurício está conosco na Rua do Sucesso. Isso. E ele sempre circulando pelas Acertou. Ruas da cidade, Praça do Mercado, Praça da Rodoviária, fazendo o serviço, e agora ele participa da Rua do Sucesso. Tá tudo bem contigo, Aurício?
2: Tá tudo bem, graças a Deus.
1: Pois é, o seu pedido musical já sai aí?
2: Roberto, vou pedir uma música aí, com o Eduardo Costa. Vai na escolha aí do locutor aí, vou oferecer para todos os ouvintes. Estamos agora, semana que vem, clima de festa, né?
1: Você vai lá vender a cervejinha.
2: Acertou. Vou vender, a barraquinha já tá lá me esperando já.
1: Ah, tá. E as cartelas, quem encontra com você pelas ruas da cidade, pode adquirir, né?
2: Sim, pode adquirir, tá chegando já, né? Já agora no sábado, próximo sábado agora, já o sorteio da Nilson. São 3 motos, 0 quilômetro, são 10 piques de 1000, 2 smartphones, tem uns prêmios extras ainda, né? E uma cartela, tá na promoção agora, uma cartela é 23, cartela é 50.
1: Beleza, tá aí, Tyson Ribeiro. 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
0: Beleza, Alberto, chegando o sucesso com Eduardo Costa, música Eu Aposto.

0: 15h29.
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6: Boa tarde.
7: De volta com A Tarde é Nossa, 3:34. Deixar um abraço para todo mundo na escuta do nosso programa. Obrigado pelo carinho da audiência, viu? Após a Rua do Sucesso, depois da informação, a gente começa a atender todos os pedidos musicais. 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Alberto, é com você, meu amigo.
8: Ô Tyson e Bill, estamos de volta com a Rua do Sucesso, mais uma pessoa falando comigo. Seu nome?
9: Goulart, Alcidar Goulart.
8: Goulart. Quem é o cantor, Goulart?
9: Amado Batista, Folha Seca, lá no São Miguel.
8: Todo mundo do São Miguel.
9: Todo mundo do São Miguel, Goulart que tá mandando.
8: Beleza. E a cartela do New Sócio Prêmio, você já comprou com ela?
9: Comprei duas, Humberto.
8: E se ganhar a moto, o que você vai fazer?
9: Eu vendo a moto, eu quero o dinheiro, Humberto.
8: Ah, você não sabe pilotar, não?
9: Não sei, não.
8: Não é garoto. você sabe andar?
9: Na garupa eu sei.
8: Se não tiver as manhas, não vai,
9: acertou.
8: Né?
9: Se não tiver as manhas, não vai, não.
8: Não vai, não.
9: Isso. Tem que ter as manhas.
8: Tem que ter. Obrigado, viu?
9: Falou, Beto. É nóis.
8: Tá bom. 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
7: Beleza, Alberto? Chegando o sucesso, Amado Batista, participação Simone Simari, a música Folha Seca.

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1: Boa tarde.
2: Boa tarde.
1: Você podia rodar uma música pra mim?
2: Agora.
1: Do São Pedro.
2: Isso. Qual que é a música, Leite?
1: Manda com minha mãe, Nelci.
2: Sim, pra mais alguém?
1: Louça.
2: Isso.
1: Vaninha.
2: Pode falar.
1: Pra todo mundo aqui do São Pedro, Vaninha.
2: Pra mais alguém?
1: Minha neta, Manuela. E pra você.
2: Muito obrigado.
1: Queria a música de Guilherme Silva.
2: Beleza.
1: Pra todo mundo. Também pra você, da Rádio Santa Cruz. Tô te ouvindo.
2: Abração pra você, minha amiga Leide, tá acompanhando aí no São Pedro do Jequitinhonha, Donadinha na rua Duque de Caxias. Boa tarde.
3: Boa tarde, Tyson.
2: Boa tarde.
3: Tudo bem, meu filho?
2: Tudo bem.
3: Aqui é Dinha.
2: Isso.
3: Manda pra mim aí, Zezé de Camargo, Luciano, Flores em Vida.
2: Agora.
3: Ofereço uma grande amiga minha, Rosária, lá no bairro Alvorada. Manda mesmo, viu? Tô ligadona que não sei. Tenha uma
2: Beleza.
3: Boa tarde, meu filho.
2: Uma boa tarde pra você também, minha amiga. Obrigado pelo carinho. Um abração também aqui pra Dalva, no São Pedro do Jequitinhonha. 3 horas 41 minutos. Chegando o sucesso com Guilherme Silva, a música Amor de Jasmim. E na sequência tem Zezé de Camargo e Luciano, a música Flores em Vida.

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1: De volta com a tarde nossa, 3 horas e 53 minutos. Daqui a pouquinho tem informação para você, viu? Mas antes eu tenho um recado para você que tá aí acompanhando o nosso programa. O nosso amigo ouvinte, o Raul, ele perdeu uma penca de chaves contendo chaves da casa e também do seu carro nas imediações da Rua Santa Fé e Rua Argentina, também nas proximidades ao Colégio São José, por onde ele passou, retornando para a casa da sua avó lá na Rua Duque de Caxias. E pede a quem encontrou ou venha encontrar, entregar na Rádio Santa Cruz e será gratificado, viu? Se você encontrou aí essa penca de chaves, pode estar entregando aqui nos estúdios da Rádio Santa Cruz, que você vai ser recompensado. 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Alberto, é com você, meu amigo.
2: Ô Tyson Ribeiro, de volta com a sequência da Rua do Sucesso. Senhor Antônio Pinheiro, o homem que sai de casa vai ganhar dinheiro. Claro, tá tudo bem com o senhor?
3: Ô, nós estamos querendo. O senhor lembra mais da gente lá na Ilha do Pão, né? Alberto Ferreira esqueceu, viu? Não
2: pode. Não pode ficar nessa amnésia, não, né, senhor Antônio?
3: Não, de jeito nenhum.
2: Ô, senhor Antônio, o senhor conhece o Vitor Moraes?
3: Conheço.
2: O senhor quer pedir a música dele?
3: Quem é o cantor? A música dele, porque é daqui. É o nosso daqui, né?
2: É gente da nossa terra.
3: Nossa terra, não vamos trazer gente de fora, não.
2: Pois é, aquela que fala que a morena tem os olhos verdes.
3: Os olhos, verde ou azul?
2: Ele fala que é verde, eu não reparei ainda, não.
4: Errou!
3: Nenhum.
2: Na verdade, ele tá aqui, ele vai cantar um trechinho dela pro senhor escutar.
4: Quem é o cantor? Na verdade, é Morena dos Olhos Negros. Seu Antônio Pinheiro, muito obrigado. Seu Antônio, um grande representante da nossa comunidade Ilha do Pão, né? Que deve estar fria, né, Alberto? Aqui. Não, já chegou a neblininha e a Ilha do Pão deve estar fria. E essa música nós vamos cantar ao vivo no Alfa Fest, que é um boi no rolete, nosso amigo Anderson do Alfa, todo mundo convidado, dia 26, agora de setembro, gente, no sabadão. O show do Vitor Moraes começa a partir das 7:30 da noite, o evento já começa às 4 da tarde. No dia 10 de outubro estaremos na Cavalgada Resenha da Roça, lá no Giru. Alô, Sil Wagner, um forte abraço, toda a turma aí. E também estaremos no casamento de Fabián e Camargo, lá em Nova Santa Luzia, nessa mesma data, 10 de outubro. Dia 24 de outubro tem a festa de São Geraldo lá no Transvaal. Alô, dona Beth, todos do Transvaal, um abraço. Dia 31 de outubro, segunda cavalgada da amizade, mais uma vez em Crisólita Nova Santa Luzia. E dia 28 de novembro, noite.

0: Dos forrozeiros no terraço gourmet aqui em Jequitinhonha, realização da nossa amiga Vandinha ali da loja Buquê de Rosas Modas. Isso. E a música não é nem Morena dos Olhos Verdes nem Azuis, Morena dos Olhos Negros.
1: Acertou.
0: O ponto fraco do vaqueiro é a Morena dos Olhos Negros. Vaqueiros do meu Brasil, vamos embora, tira o facão da Bahia.
2: Ô Vitor Moraes, tá com a agenda estourada aí, tá.
0: Quem dera, quem
2: tá mais que Eduardo Costa, tá?
3: A agenda tá cheia, né?
2: Tá, acho que nem legal. Eduardo Costa
3: tá bom demais pra
2: agenda
3: nós.
2: Agenda assim não.
3: Tem uma pessoa daqui que tá aí fazendo
2: bem, né?
3: Levando aí
2: tá na boca do
3: comunicação aí no vale, cantando, né?
2: Isso é bom demais pra nós.
3: Beleza, obrigado, viu,
2: só um abraço a todos.
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4: Beleza, Alberto, chegando sucesso com Vitor Moraes, Morena dos Olhos Negros.

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0: Belo Horizonte, 30 graus a temperatura neste momento na Itatiaia. A umidade relativa do ar, 37%. Atualização do trânsito, Vitor Brandão.
1: O congestionamento na Fernão Dias passa dos 10 quilômetros em direção a São Paulo. Em São Joaquim de Bicas, parte da rodovia está interditada para a realização de obras. Quem segue pela região encontra reflexos desde o trevo da BR-262. Trânsito que também é complicado no anel rodoviário no sentido Vitória. A fila vem desde o trevo do bairro Betânia até o viaduto sobre a Avenida Amazonas. Motorista que segue para o Rio de Janeiro coloca o pé no freio na passagem pela Praça São Vicente. Da Central de Trânsito, Itatiaia MIV, Vitor Brandão.
0: Ao vivo a informação da Amanda Antunes.
2: Preso um dos detentos que fugiu do Seresp Gameleira em Belo Horizonte no último dia 27 de julho. Luiz Fernando Freitas Pereira, conhecido como Bolotinha, foi encontrado por militares do GER da terceira região na Avenida Rosa Leão, na ocupação Granja Werneck, região norte de BH. Os militares chegaram até Luiz Fernando após denúncia anônima. Contra ele havia um mandado de prisão em aberto expedido pela nona Câmara Criminal do Tribunal de Justiça de Minas. Ao ser preso, segundo a PM, Luiz Fernando relatou que ele e outros detentos teriam, durante aproximadamente 3 dias e 3 noites, escavado um buraco na parede da unidade prisional, por onde conseguiram fugir. Além de Luiz Fernando, fugiram do Seresp Simon Patrick Gomes Alves, conhecido como LB, e Bruno Gustavo Gomes da Paixão. Eles ainda não foram recapturados. Repórter Amanda Antunes.

0: reajuste de 4,11% para servidores públicos foi aprovado em segundo turno hoje na Câmara Municipal de Belo Horizonte. O projeto de lei foi votado em sessão extraordinária na casa. O texto prevê o reajuste retroativo a 1º de maio de 2026 para vencimentos e salários de carreiras de áreas como educação, saúde, segurança pública, fiscalização, tributação, vigilância sanitária, administração geral, jurídica, engenharia e arquitetura. O impacto estimado é de 213 milhões de reais em 2026 e de 788 milhões em 2027 e 2028. Com a aprovação em segundo turno, os servidores públicos podem receber o valor reajustado já no pagamento da folha de outubro. Para isso, alguns trâmites na casa precisam ser finalizados. Repórter Nuno Krause.
1: O vereador de Belo Horizonte, Lucas Ganem, do MDB, foi condenado à perda do mandato por fraude ao domicílio eleitoral, por ter informado o endereço falso à Justiça Eleitoral para ser candidato à Câmara Municipal em 2024. A decisão do Tribunal Regional Eleitoral de Minas é assinada pelo juiz Wagner Sana Duarte Moraes. O magistrado concluiu que o réu inseriu informações residenciais falsas em um requerimento eletrônico para transferir o domicílio para Belo Horizonte. Natural de São Paulo, Ganem informou à Justiça que morava no bairro Trevo, na região da Pampulha, quando fez a transferência do título de eleitor para a capital. A conclusão do juiz foi de que ele jamais residiu no imóvel. A reportagem da Itatiaia procurou o vereador para comentar a decisão, mas ainda não houve retorno. O espaço segue aberto e ainda cabe recurso da decisão. Agora vamos a Brasília.
2: A defesa da ex-deputada federal Carla Zambelli apresentou nesta terça-feira ao STF um habeas corpus preventivo para que ela possa voltar temporariamente ao Brasil e votar nas eleições sem ser presa. O pedido foi protocolado ao presidente da corte, ministro Edson Fachin. A defesa quer que Zambelli entre no país no dia 3 de outubro, vote no primeiro turno, no dia 4, e retorne à Itália no dia seguinte. Os advogados também pedem a suspensão temporária dos efeitos das condenações que impedem o voto. Zambelli está na Itália e tem duas condenações definitivas pelo STF. Uma de 10 anos de prisão pelo caso da invasão nos sistemas do CNJ e outra de 5 anos e 3 meses pela perseguição armada a uma pessoa em São Paulo. De Brasília, Pedro Nascimento.
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0: 16 horas e 6 minutos.
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3: Minha morada é a casa de Javé por dia sem fim. 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A família de Daniel Ferreira Santos, popular Nego Dan, agradece pelas manifestações recebidas por ocasião do seu falecimento e convida a todos, parentes, amigos e vizinhos, para a missa de sétimo dia, que será celebrada quarta-feira, às 7 horas da noite, na Igreja Nossa Senhora da Boa Viagem, no Guarani. 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
6: Boa tarde, Tyson. Tá aqui falando Vera Lúcia, da rua Vamos Leite.
7: Boa tarde.
6: Queria pedir uma música com a Mário Batista, Os Pontinhos,
7: trazer
6: para Domingo, Chumbrega, Maria Hilda, Mariazinha, Miguel.
7: Para mais alguém?
6: É, para Iraci, Aririni, Luciene.
7: Sim.
6: Para Gerardo Porto Alegre, mais Poliana e Zé Luiz. Para Dona Hilda, Zé Maria e Jane. E para Cida, popular não. É, para Cida e para todos da Santa Cruz. E para Edevaldo e Cida. E para todos da Santa Cruz.
7: Abraço para você.

0: você, minha amiga Vera Lúcia, está aí acompanhando o nosso programa. Quem também está participando é a Maria do Carmo, do bairro Santa Luzia.
1: Oi, Taiso, boa tarde.
0: Boa tarde.
1: Tudo bem com você?
0: Tudo bem.
1: É Maria do Carmo, aqui do bairro Santa Luzia. Ô, Taiso, eu gostaria de ouvir a música.
0: Qual que é a música?
1: Amado Batista, Se Não For Por Amor, ofereço para a Eva na rua Sergipe e para minha curtição e para você aí. Tenha boa tarde e um abração.
0: Uma boa tarde para você também, minha amiga. Obrigado pelo carinho. Nosso amigo Anderson Alves. Boa tarde, Anderson.
2: Ô, meu amigo, boa tarde. Aqui é Anderson Alves, tá falando. Eu peço uma música aí de Roberto Carlos, de Nossa Senhora Aparecida, que eu ofereço aí para seu Geraldo lá da fazenda Itabira e para toda a família dele e também para minha mãe Margarida lá do bairro Alvorada. E eu ofereço também para meu irmão Robinho lá do bairro São Geraldo e para todos lá que estão na escuta e para vocês aí da Rádio Santa Cruz e aí para todos aí que estão na escuta. Valeu, meu amigo, que Deus abençoe a nossa tarde.
0: Amém, meu amigo. Um abraço pra você, Anderson. Obrigado pelo carinho, viu? Deixar um boa tarde também aqui pra minha amiga Nilza, na Fazenda Ferreira. A baba do bairro Vaticano também tá aí acompanhando. Vem chegando o sucesso com Amado Batista, Os Pontinhos. Vou mandar de forma especial pra Cula Moraes, também pra Alzeni lá na Transilvânia, que é fã da canção, pra minha amiga Nilza na Fazenda Ferreira. E na sequência tem o Roberto Carlos cantando pra gente a música Todas as Nossas Senhoras. 4 horas e 13 minutos. Daqui a pouquinho eu atendo mais pedidos musicais.

0: 16h21.
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2: Aqui é Rosane São Pedro.
3: Boa
2: Gostaria
3: tarde.
2: Que você rodasse uma música pra mim de Guilherme Silva.
3: Isso, qual que é a música?
2: Meu cavalo sabe. Eu ofereço meu filho Edmilson, Jailson e todas as minhas amigas aqui do São Pedro, principalmente para você aí, Tati, que Jesus
3: Obrigado.
2: Abençoa você e sua família, São Miguel, Nossa Senhora Aparecida, Bom Jesus da Lapa, abençoa você e sua família, viu? Todo quando você andar aí, meu filho. Um abraço.
3: Abraço para você também, minha amiga Rosânia, tá acompanhando o nosso programa no São Pedro do Jequitinhonha. Eu vou mandar para você aqui na sequência sucesso com Guilherme Silva e a participação do Nando Moreno, Meu Cavalo Sabe. Essa eu vou mandar de forma especial para minha amiga Tereza, tá sempre acompanhando o nosso programa, Mulher de Deus. Vai também para minha mãe lá no bairro Nova Esperança 2. Quem também participa conosco é a Nilza da Fazenda Ferreira, ela pede música com Sérgio Reis, a música Cavalo Preto para sua própria e para todos que gostarem da música. Quem também está acompanhando o nosso programa é nossa amiga Zildete, a popular preta lá em Joaíma, tá aí acompanhando, pedindo para mandar uma música para ela. Vamos mandar para você aqui na sequência sucesso com De Paulo e Paulinho, a música Amor de Primavera. Vamos mandar essa música também para tia Cida, que tá trabalhando lá na Escola São Miguel, acompanhando o nosso programa. Obrigado pelo carinho, tia Cida, um abraço para você, para todos os funcionários da Escola São Miguel, todo o pessoal das escolas aqui de Jequitinhonha, da cidade Círculo Vizinhas, que estão acompanhando A Tarde é Nossa. A gente agradece o carinho. 4 horas e 26 minutos, daqui a pouquinho tem o nosso parabéns pra você. Daqui a pouco também a gente atende mais pedidos musicais.

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1: 16:36.
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3: Quem está participando conosco aqui é a nossa amiga ouvinte, a Hilda, lá de Almenara. Boa tarde.
4: Ô, Thais, boa tarde. É Hilda aqui de Almenara. Eu queria escutar a música com...
3: Qual que é a música?
4: Rick Renner, aquela que fala... Eu, não é que eu vou te vigiar, esse é um cuidado de pai.
3: A música
4: que
3: filha?
4: Fez com a filha dele.
3: Isso.
4: E oferecer para todo mundo que está no... na escuta, para vocês aí.
3: Muito obrigado, viu?
4: Todo mundo que tá na escuta, tá bom?
3: Tá bom.
4: Fica com Deus, uma boa tarde.
3: Uma boa tarde para você também, minha amiga Hilda, lá em Almenara, nossa amiga Tereza, no bairro Santo Antônio.
5: Obrigada mesmo, peço você rodar uma música aí para minha condição.
3: Qual que é a música?
5: Os Verdes Campos da Minha Terra.
3: Oferece para quem, minha querida?
5: Ofereço... Jequi, a esposa lá em Belo Horizonte.
3: Tá chegando.
5: Minha filha Eliene.
3: Isso.
5: Minha neta Inti. Meus 12 bisnetos. Meus 7 netos.
3: Para mais alguém?
5: Tem você, sua esposa, sua linda filha e quem gostar da música, nome de Deus.
3: Abraço para você, minha querida. Obrigado pelo carinho. Deixar um abraço para dona Cula. Daqui a pouquinho a gente atende seu pedido musical, viu? 4 horas 45 minutos. Vem chegando o sucesso com Rick Renner, saudoso Rick, que nos deixou aí num acidente de avião. Um acidente com o seu helicóptero. Na sequência tem o saudoso Aguinaldo Timóteo, a música Meu Grito para nossa amiga Tereza, e daqui a pouquinho tem o nosso parabéns para você. Deixar um abraço aqui pro Robson Móveis Planejados, tá acompanhando a gente lá em Belo Horizonte. Tá chegando, hein, Robson? Vem na calada da noite aí que nós vamos fazer um churrasquinho para você, viu? 4 horas e 46 minutos, daqui a pouquinho a gente atende mais pedidos musicais aqui no nosso programa.

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5: Atenção, atenção, amigos e amigas, está no ar o nosso momento mais especial do dia. É o quadro que celebra a vida, a amizade e o carinho daqueles que fazem parte da nossa história. Hoje a nossa Rádio Santa Cruz, ela se enche de alegria para celebrar o aniversário dos nossos queridos membros aqui do nosso Clube dos Amigos. Que privilégio é ter vocês aqui conosco, acompanhando, apoiando e fazendo parte desta grande família. Vamos fazer o registro dos amigos que hoje, dia 22 de setembro, estão comemorando mais um ano de vida. Completando mais um ano de vida hoje, dia 22 de setembro, em Jequitinhonha, Maria José de Souza Pereira, na comunidade Estiva. Vilma Rodrigues Santa Rosa, na fazenda Canafista. Enzo Gabriel Alves Pereira, na fazenda Lua Bonita. E neste momento tão especial aqui no nosso Clube de Amigos da Rádio Santa Cruz, queremos abraçar com muito carinho todos os nossos amigos que hoje celebram o dom da vida. Hoje é dia de agradecer a Deus por mais um ano vivido, por cada experiência, cada conquista, cada aprendizado e principalmente por mais uma oportunidade de continuar escrevendo a história da própria vida. A você, nosso querido amigo e nossa querida amiga aniversariante de hoje, desejamos que Deus abençoe profundamente o seu caminho, que nunca falte saúde, paz, amor, esperança e motivos para sorrir, que seus sonhos continuem vivos, que a sua fé permaneça forte e que cada novo amanhecer traga novas bênçãos para você e para toda a sua família. Receba o abraço carinhoso de toda a família Rádio Santa Cruz. Feliz aniversário, feliz vida, que Deus conceda muitos e muitos anos de vida, sempre com saúde, proteção e felicidade, e que possamos continuar juntos, ano após ano, celebrando a vida, a amizade e essa linda família que é o nosso Clube de Amigos da Rádio Santa Cruz. Parabéns a todos vocês, que Deus abençoe hoje e sempre. E a você, amigo ouvinte, que tem o desejo de ingressar no Clube de Amigos, mas não sabe como, você aí que está acompanhando o nosso programa e ainda não é um associado aqui do Clube dos Amigos, você pode procurar os nossos representantes. Lá em Joaíma tem a Solanginha, o Dazinho Chaveiro, em Felisburgo tem a Lindalva Alves, aqui em Jequitinhonha tem a Dona Ceiça, que há mais de 30 anos ela presta serviços ao Clube dos Amigos. Pode falar com o Alberto Ferreira pelas ruas da cidade, na feirinha, pode vir aqui nos estúdios da Rádio Santa Cruz, conhecer toda a equipe, tomar um cafezinho com a gente, jogar uma conversinha aqui conosco. conosco, bater aquele dedinho de prosa. Você que nos acompanha através do site, através do aplicativo, tá em outro estado, outra cidade, tá até fora do Brasil, não tem problema, viu? Você pode ingressar no nosso Clube dos Amigos mandando mensagem no 33-3741-1521. Falta só você aqui, viu? Pra nossa família ficar completa. A você, amigo ouvinte, que hoje está celebrando o dom da vida, que Deus abençoe você, abençoe os seus caminhos e te conceda muitos e muitos anos de vida, sempre com saúde, paz e muita alegria, viu? A todos os amigos do nosso Clube dos Amigos, a você, aniversariante do dia de hoje, a gente manda essa linda canção com o Grupo Melim, a música Peça Felicidade.

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1: 17:03.
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0: 17h14.
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8: Boa tarde,
9: quero, dona Cula.
8: Tô pedindo aquela música Gaiola de Aço, oferece pra...
9: Pode Vivo, falar.
8: Osmar,
9: pra Dona mais Neves, alguém?
8: Madiz e Pajavan, Leno Paulinho, Tucci, Santa Gira Carlinho e Maria das Dor. E ofereço pra todo mundo aí na rádio.
9: Muito obrigado, viu?
8: E esquecendo de Wanda e Valmir,
9: isso.
8: Marcelo e a esposa dele, tá bom?
9: Tá bom, dona Cula, um abraço pra você. Deixar um abraço também aqui para nossa amiga ouvinte, a Nivalda, tá aí acompanhando o nosso programa. Obrigado pelo carinho, viu? 5h18, eu tenho um recado para você aqui, viu? O nosso amigo Raul, ele perdeu uma penca de chaves, contendo chaves da sua casa, também do seu carro, nas imediações da rua Santa Fé, rumo à rua Argentina, nas proximidades ali do Colégio São José, retornando aí para casa da sua avó, lá na rua Duque de Caxias. Ele pede para quem encontrou ou vem encontrar, entregar aqui na Rádio Santa Cruz e será gratificado, viu? Se você encontrou aí essa penca de chaves, pode estar trazendo aqui nos estúdios da Rádio Santa Cruz, que você será gratificado. Deixar um abraço aqui pro meu amigo Roberto, tá sempre com o rádio ligado, Dona Julinha, o Meifi, pessoal aí do Bar da Alegria, tá sempre com o rádio ligado, Robson Móveis Planejados, tá aí acompanhando o nosso programa, Dona Denise lá no Brejão, deixar um abraço aqui pro meu amigo Gervande no Campo Novo, Alzenir na Transilvânia, abração aqui também pra minha amiga, tá aí acompanhando o nosso programa, a Gilza lá em Lisboa, Portugal. Deixar um abraço também aqui para minha amiga ouvinte, tá sempre acompanhando, a Ninha no bairro Vaticano, a Lúcia aqui no bairro Centro. Abração também aqui para Elísia na comunidade Quarteirão, Nicinha do Artesanato. Abraço também aqui pro meu amigo Alexandre no bairro Nova Esperança, Adriana no bairro Morada Nova, Cassinha também tá aí acompanhando o nosso programa. Um abraço para você. Renan Fernandes lá no Sindicato dos Trabalhadores Rurais, Dona Bete, Iris, Daniel, toda a equipe aí sempre acompanhando, Dona Nenga, abraço também para Rosinha do Biscoito, Evanir na rua Águas Marinhas, Bau lá da Araçatuba, Diênio Barbosa no bairro Alvorada, a Giz aqui no bairro Centro, tá sempre com o rádio ligado lá na rua Almenara, ela, o esposo Biscoitão. Deixar um abraço especial também aqui pro meu amigo Rony lá em Belo Horizonte, Dona Ceiça tá aí acompanhando ela e toda a família, Dona Vilma, Dona Eli na rua Amazonas. Deixar um abração aqui também para minha amiga, tá aí ouvindo, tia Cida, tá trabalhando com rádio ligado, um abraço pra você, viu? Vem chegando sucesso aqui no nosso programa. Deixar um abraço também pra Maria da Conceição da Lua Bonita com Rodrigo Silva e a Gaiola de Aço, e na sequência tem a Clecinha, a música Quando Some. 5 horas 20 minutos, daqui a pouquinho a gente atende mais pedidos musicais.

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3: 17:33.
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2: Voltamos com A Tarde é Nossa, 5 horas e 39 minutos. Uma ótima tarde para você aí acompanhando, curtindo o nosso programa. Obrigado pelo carinho da audiência, viu? Abraço aqui pro meu amigo Beto, lá na Beto Agroveterinária, tá sempre com o rádio ligado. O Vanderlei na padaria São Cristóvão também tá sempre acompanhando o nosso programa. Obrigado pelo carinho, viu? 5 horas e 39 minutos, dá tempo de trazer uma música boa pra você curtir aqui no nosso programa. Vem chegando o sucesso com a banda Calcinha Preta, música hoje à noite. Daqui a pouquinho tem a última de hoje aqui do nosso programa. 5 horas e 39 minutos.

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5: Boa tarde.
6: De volta com A Tarde é Nossa, 5 horas e 49 minutos. O nosso programa de hoje já tá quase na reta final. O programa passou voando, né? Um programa, quando é bom, passa rápido demais. Eu quero agradecer aqui todas as pessoas que participaram conosco no dia de hoje. Aquelas que não participam, mas estão sempre com seu rádio ligado. Meu muito obrigado, eu agradeço pelo carinho. Eu agradeço também pela grande audiência. Eu desejo você aí um excelente fim de tarde, um bom início de noite. Que Deus possa estar abençoando você, toda a sua família. Que você tenha um bom descanso. E eu espero poder contar com você amanhã, a partir das 3h25 da tarde, tem o programa A Tarde é Nossa. Lembrando que amanhã é quarta-feira, o nosso programa finaliza mais cedo. A gente finaliza às 5h20 da tarde, porque a partir das 5h30 da tarde tem o programa da família, na apresentação do meu amigo Damião Alves e também da dona Vilma, viu? Daqui a pouquinho tem informação para deixar o seu fim de tarde muito mais, muito bem informado. Daqui a pouco também tem o terço com o padre Rafael. Às 7h tem a Santa Missa Radiofônica, direto da matriz São Miguel e Almas, aqui de Jequitinhonha, viu? Pra gente finalizar bem demais o nosso programa de hoje, vem chegando o sucesso, a nossa última de hoje, com o padre Reginaldo Manzotti e a participação de Fafá de Belém, a música A Tempestade Vai Passar. Essa eu quero mandar de forma especial pra minha amiga Baba, aí no bairro Vaticano, tá acompanhando o nosso programa. Vai também pra Maria da Conceição, lá na Lua Bonita. A gente manda também essa linda canção pra minha amiga Dona Eli na Rua Amazonas, também pra Dona Joalina, estão aí sempre acompanhando. Mandar também pra minha amiga Zildete, a popular preta lá de Joaíma, também pra Zinoela, que tá nos acompanhando aí na Inglaterra. Um abração pra você, Zinoela. Estão aguardando você aqui o ano que vem pra fazer mais uma visita aqui pra gente, viu? É muito bem-vinda aqui na Rádio Santa Cruz. 5 horas e 51 minutos. Um abração para todos os nossos queridos ouvintes. Obrigado pelo carinho da audiência e até amanhã, se Deus quiser. Forte abraço e fiquem com Deus.

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0: faltando 4 minutos para 6 horas, 29 graus na Itatiaia, umidade relativa do ar 50%. A ex-primeira-dama Michele Bolsonaro deu entrada nessa tarde num hospital do Distrito Federal com um quadro de enxaqueca. Michele, que é candidata ao Senado pelo PL no Distrito Federal, já havia sido internada pelo mesmo problema em agosto. Em nota, o Hospital DF Star confirma a internação e diz que não há previsão de alta. Candidatos ao governo de Minas e de São Paulo reunidos agora.
1: O governador e candidato à reeleição por São Paulo, Tarcísio de Freitas, do Republicanos, está reunido neste momento aqui na Zona Sul da capital paulista com o senador e candidato ao governo de Minas, Cleitinho Azevedo, do Republicanos. Tarcísio disse em uma agenda mais cedo que os dois vão gravar material de campanha e também irão fazer o que Tarcísio chamou de intercâmbio de experiências.
2: A gente vai contar para ele um pouco o que a gente fez aqui em São Paulo ao longo desses anos. O que está previsto no nosso plano de governo, então a gente vai fazer aí uma troca de experiências, vamos conversar sobre aspectos, né, de segurança, saúde, educação, gravar juntos, né? Então é um apoio que a gente está dando ali pro Cleitinho em Minas Gerais.
1: De São Paulo, repórter Mardélio Couto.
3: O pai do banqueiro Daniel Vorcaro, Henrique Vorcaro, afirma em carta enviada ao ministro André Mendonça, do STF, que não participava dos negócios do filho. Esse documento foi encaminhado também aos demais ministros da corte nessa terça-feira. De acordo com esse documento, Henrique alega que Daniel não conversava com ele sobre assuntos relacionados ao banco e que o rejeitava. Preso há 4 meses na penitenciária Nelson Hungria, Henrique Vorcaro nega ter participado de ameaças ou coações contra pessoas ligadas aos negócios do filho, que são suspeitas, investigadas pela Polícia Federal. Ele também classifica as acusações como fantasiosas e pede misericórdia ao ministro André Mendonça. No momento, a análise do pedido de soltura está paralisada porque todas as petições relacionadas ao Banco Master estão agora sob relatoria do ministro Edson Fachin. De Brasília, Pedro Nascimento.
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0: Vamos agora à informação do trânsito.
5: A Avenida Cardeal Gênio Pacelli segue parcialmente interditada em direção a Betim. Logo após a trincheira da Praça da CEMIG, um caminhão com pane mecânica bloqueia a faixa da direita. Quem segue pela região encontra lentidão com reflexos na Avenida Amazonas e no anel rodoviário. E a via marginal da BR-040 está totalmente interditada em direção a Belo Horizonte. No quilômetro 527, próximo ao trevo da Ceasa, um acidente interdita a pista. Motorista que segue pela região deve permanecer na pista principal da rodovia. Trânsito que também é complicado na Avenida Cristiano Machado em direção a Confins. A fila vem desde a passagem pelo bairro União até o viaduto do anel rodoviário. Da Central de Trânsito e Itatiaia MIV, Vitor Brandão.
0: Dólar comercial fecha o dia estável, cotado a 5,10. O dólar turismo termina valendo 5,30, também estável. B3, a Bolsa de Valores de São Paulo, tem alta de 0,44%. 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

0: 18 horas.
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0: Muito boa noite, querido ouvinte da Rádio Santa Cruz. Nesse momento, a Rádio Santa Cruz transmite para você este Santo Terço de Nossa Senhora. E eu quero deixar a minha saudação para todos aqui do município de Jequitinhonha e também dos municípios que compõem a nossa Diocese de Almenara. Quero convidar todos vocês à oração. Pelo sinal da Santa Cruz, livrai-nos, Deus nosso Senhor, de nossos inimigos. Em nome do Pai, e do Filho, e do Espírito Santo. Amém. Creio em Deus Pai, Todo-Poderoso, Criador do céu e da terra, e em Jesus Cristo, seu único Filho, nosso Senhor, que foi concebido pelo poder do Espírito Santo. Nasceu da Virgem Maria, padeceu sobre Pôncio Pilatos, foi crucificado, morto e sepultado, desceu à mansão dos mortos, ressuscitou ao terceiro dia, subiu aos céus, está sentado à direita de Deus Pai Todo-Poderoso, de onde há de vir e a julgar os vivos e os mortos. Creio no Espírito Santo, na Santa Igreja Católica, na comunhão dos santos, na remissão dos pecados, na ressurreição da carne e na vida eterna. Amém. Pai nosso que estais nos céus, santificado seja vosso nome. Venha a nós o vosso reino. Seja feita a vossa vontade, assim na terra como no céu. O pão nosso de cada dia nos dai hoje. Perdoai as nossas ofensas, assim como nós perdoamos a quem nos tem ofendido. Não nos deixeis cair em tentação, mas livrai-nos do mal. Amém. O anjo do Senhor anunciou a Maria e ela concebeu do Espírito Santo. Ave Maria, cheia de graça, o Senhor é convosco. Bendita sois vós entre as mulheres. Bendito é o fruto do vosso ventre, Jesus. Santa Maria, Mãe de Deus, rogai por nós, pecadores, agora e na hora de nossa morte. Amém. Maria disse, eis aqui a serva do Senhor. Faça-se em mim segundo a tua palavra. Ave Maria, cheia de graça, o Senhor é convosco. Bendita sois vós entre as mulheres. Bendito é o fruto do vosso ventre, Jesus. Santa Maria, Mãe de Deus, rogai por nós, pecadores, agora e na hora de nossa morte. Amém. E o Verbo divino se fez carne e habitou entre nós. Ave Maria, cheia de graça, o Senhor é convosco. Bendita sois vós entre as mulheres. Bendito é o fruto do vosso ventre, Jesus. Santa Maria, Mãe de Deus, rogai por nós, pecadores, agora e na hora de nossa morte. Amém. Glória ao Pai, ao Filho, ao Espírito Santo, como era no princípio, agora e sempre. Amém. Ó meu Jesus, perdoai-nos, livrai-nos do fogo do inferno, levai as almas todas para os céus e socorreis principalmente aquelas que mais precisarem da vossa infinita misericórdia. Nossa Senhora Aparecida, rogai por nós. São José, rogai por nós. São Miguel Arcanjo, defendei-nos no combate. Este primeiro mistério, nós contemplamos o batismo de Jesus nas águas do Rio Jordão. Esse mistério será conduzido pelo Padre Gabriel. Rezemos com o Padre Gabriel.
1: Pai nosso que estais no céu, santificado seja o vosso nome. Venha a nós o vosso reino. Seja feita a vossa vontade, assim na terra como no céu. O pão nosso de cada dia nos dai hoje, perdoai as nossas ofensas, assim como nós perdoamos a quem nos tem ofendido. E não nos deixeis cair em tentação, mas livrai-nos do mal. Ave Maria, cheia de graça, o Senhor é convosco. Bendita sois vós entre as mulheres, bendito é o fruto do vosso ventre, Jesus. Santa Maria, Mãe de Deus, rogai por nós, pecadores, agora e na hora de nossa morte. Ave Maria, cheia de graça, o Senhor é convosco. Bendita sois vós entre as mulheres, bendito é o fruto do vosso ventre, Jesus. Santa Maria, Mãe de Deus, rogai por nós, pecadores, agora e na hora de nossa morte.

0: Ave Maria, cheia de graça, o Senhor é convosco. Bendita sois vós entre as mulheres, bendito é o fruto do vosso ventre, Jesus. Santa Maria, Mãe de Deus, rogai por nós, pecadores, agora e na hora de nossa morte. Ave Maria, cheia de graça, o Senhor é convosco. Bendita sois vós entre as mulheres, e bendito é o fruto do vosso ventre, Jesus. Santa Maria, Mãe de Deus, rogai por nós, pecadores, agora e na hora de nossa morte. Ave Maria, cheia de graça, o Senhor é convosco. Bendita sois vós entre as mulheres, bendito é o fruto do vosso ventre, Jesus. Santa Maria, Mãe de Deus, rogai por nós, pecadores, agora e na hora de nossa morte. Ave Maria, cheia de graça, o Senhor é convosco. Bendita sois vós entre as mulheres, bendito é o fruto do vosso ventre, Jesus. Santa Maria, Mãe de Deus, rogai por nós, pecadores, agora e na hora de nossa morte. Ave Maria, cheia de graça, o Senhor é convosco. Bendita sois vós entre as mulheres, bendito é o fruto do vosso ventre, Jesus. Santa Maria, Mãe de Deus, rogai por nós, pecadores, agora e na hora de nossa morte. Ave Maria, cheia de graça, o Senhor é convosco. Bendita sois vós entre as mulheres, bendito é o fruto do vosso ventre, Jesus. Santa Maria, Mãe de Deus, rogai por nós, pecadores, agora e na hora de nossa morte. Ave Maria, cheia de graça, o Senhor é convosco. Bendita sois vós entre as mulheres, bendito é o fruto do vosso ventre, Jesus. Santa Maria, Mãe de Deus, rogai por nós, pecadores, agora e na hora de nossa morte. Ave Maria, cheia de graça, o Senhor é convosco. Bendita sois vós entre as mulheres, bendito é o fruto do vosso ventre, Jesus. Santa Maria, Mãe de Deus, rogai por nós, pecadores, agora e na hora de nossa morte. Glória ao Pai, e ao Filho, e ao Espírito Santo, assim como era no princípio, agora e sempre. Amém. Ó meu Jesus, perdoai-nos, livrai-nos do fogo do inferno, levai as almas todas para o céu e socorrei principalmente as que mais precisarem da vossa misericórdia.
1: Segundo o mistério, nós contemplamos o primeiro milagre de Jesus nas bodas de Caná. Este segundo mistério será contemplado e será conduzido pelo Padre Gilberto. Rezemos juntos com o Padre Gilberto.
2: Pai nosso que estais nos céus, santificado seja o vosso nome. Venha a nós o vosso reino, seja feita a vossa vontade, assim na terra como no céu. O pão nosso de cada dia nos dai hoje, perdoai as nossas ofensas, assim como nós perdoamos a quem nos tem ofendido. Não nos deixeis cair em tentação, mas livrai-nos do mal. Amém. Ave Maria, cheia de graça, o Senhor é convosco. Bendita sois vós entre as mulheres, bendito é o fruto do vosso ventre, Jesus. Santa Maria, Mãe de Deus, rogai por nós, pecadores, agora e na hora de nossa morte. Amém. Ave Maria, cheia de graça, o Senhor é convosco. Bendita sois vós entre as mulheres, bendito é o fruto do vosso ventre, Jesus. Santa Maria, Mãe de Deus, rogai por nós, pecadores, agora e na hora de nossa morte. Amém. Ave Maria, cheia de graça, o Senhor é convosco. Bendita sois vós entre as mulheres, bendito é o fruto do vosso ventre, Jesus. Santa Maria, Mãe de Deus, rogai por nós, pecadores, agora e na hora de nossa morte. Amém. Ave Maria, cheia de graça, o Senhor é convosco. Bendita sois vós entre as mulheres, bendito é o fruto do vosso ventre, Jesus. Santa Maria, Mãe de Deus, rogai por nós, pecadores, agora e na hora de nossa morte. Amém. Ave Maria, cheia de graça, o Senhor é convosco. Bendita sois vós entre as mulheres, bendito é o fruto do vosso ventre, Jesus. Santa Maria, Mãe de Deus, rogai por nós, pecadores, agora e na hora de nossa morte. Amém. Ave Maria, cheia de graça, o Senhor é convosco. Bendita sois vós entre as mulheres, bendito é o fruto do vosso ventre, Jesus. Santa Maria, Mãe de Deus, rogai por nós, pecadores, agora e na hora de nossa morte. Amém. Ave Maria, cheia de graça, o Senhor é convosco. Bendita sois vós entre as mulheres, bendito é o fruto do vosso ventre, Jesus. Santa Maria, Mãe de Deus, rogai por nós, pecadores, agora e na hora de nossa morte. Amém. Ave Maria, cheia de graça, o Senhor é convosco. Bendita sois vós entre as mulheres, bendito é o fruto do vosso ventre, Jesus. Santa Maria, Mãe de Deus, rogai por nós, pecadores, agora e na hora de nossa morte. Amém. Ave Maria, cheia de graça, o Senhor é convosco. Bendita sois vós entre as mulheres, bendito é o fruto do vosso ventre, Jesus. Santa Maria, Mãe de Deus, rogai por nós, pecadores, agora e na hora de nossa morte. Amém. Ave Maria, cheia de graça, o Senhor é convosco. Bendita sois vós entre as mulheres, bendito é o fruto do vosso ventre, Jesus. Santa Maria, Mãe de Deus, rogai por nós, pecadores, agora e na hora de nossa morte. Amém. Glória ao Pai, ao Filho e ao Espírito Santo, como era no princípio, agora e sempre. Amém.
1: Nossa Senhora da Divina Providência, providenciai. Jesus manso e humilde de coração, fazei o nosso coração semelhante ao vosso. Agora estamos no terceiro mistério, e nesse mistério contemplamos as proclamações das bem-aventuranças do Senhor. Este mistério será rezado e conduzido pelo Frei Esdras. Vamos rezar juntos esse mistério com o Frei Esdras.
3: Pai nosso que estais nos céus, santificado seja o vosso nome. Venha a nós o vosso reino, seja feita a vossa vontade, assim na terra como nos céus. O pão nosso de cada dia nos dai hoje, perdoai as nossas ofensas, assim como nós perdoamos a quem nos tem ofendido, e não os deixeis cair em tentação, mas livrai-nos do mal. Amém. Ave Maria, cheia de graça, o Senhor é convosco. Bendita sois vós entre as mulheres, bendito é o fruto do vosso ventre, Jesus. Santa Maria, Mãe de Deus, rogai por nós, pecadores, agora e na hora de nossa morte. Amém. Ave Maria, cheia de graça, o Senhor é convosco. Bendita sois vós entre as mulheres, bendito é o fruto do vosso ventre, Jesus. Santa Maria, Mãe de Deus, rogai por nós, pecadores, agora e na hora de nossa morte. Amém. Ave Maria, cheia de graça, o Senhor é convosco. Bendita sois vós entre as mulheres, bendito é o fruto do vosso ventre, Jesus. Santa Maria, Mãe de Deus, rogai por nós, pecadores, agora e na hora de nossa morte. Amém. Ave Maria, cheia de graça, o Senhor é convosco. Bendita sois vós entre as mulheres, bendito é o fruto do vosso ventre, Jesus. Santa Maria, Mãe de Deus, rogai por nós, pecadores, agora e na hora de nossa morte. Amém. Ave Maria, cheia de graça, o Senhor é convosco. Bendita sois vós entre as mulheres, bendito é o fruto do vosso ventre, Jesus. Santa Maria, Mãe de Deus, rogai por nós, pecadores, agora e na hora de nossa morte. Amém. Ave Maria, cheia de graça, o Senhor é convosco. Bendita sois vós entre as mulheres, bendito é o fruto do vosso ventre, Jesus. Santa Maria, Mãe de Deus, rogai por nós, pecadores, agora e na hora de nossa morte. Amém. Ave Maria, cheia de graça, o Senhor é convosco. Bendita sois vós entre as mulheres, bendito é o fruto do vosso ventre, Jesus. Santa Maria, Mãe de Deus, rogai por nós, pecadores, agora e na hora de nossa morte. Amém. Ave Maria, cheia de graça, o Senhor é convosco. Bendita sois vós entre as mulheres, bendito é o fruto do vosso ventre, Jesus. Santa Maria, Mãe de Deus, rogai por nós, pecadores, agora e na hora de nossa morte. Amém. Ave Maria, cheia de graça, o Senhor é convosco. Bendita sois vós entre as mulheres, bendito é o fruto do vosso ventre, Jesus. Santa Maria, Mãe de Deus, rogai por nós, pecadores, agora e na hora de nossa morte. Amém. Ave Maria, cheia de graça, o Senhor é convosco. Bendita sois vós entre as mulheres. Bendito é o fruto do vosso ventre, Jesus. Santa Maria, Mãe de Deus, rogai por nós, pecadores, agora e na hora de nossa morte. Amém. Glória ao Pai, ao Filho e ao Espírito Santo, como era no princípio, agora e sempre. Amém.
1: Nossa Senhora Aparecida, rogai por nós. Santa Teresinha do Menino Jesus, rogai por nós. Agora nós estamos no quarto mistério, e nesse quarto mistério nós estamos contemplando a transfiguração do Senhor no Monte Tabor. E este mistério será rezado pelo Padre Vicente. Vamos rezar junto com o Padre Vicente.
4: Pai nosso que estais no céu, santificado seja vosso nome. Venha a nós o vosso reino. Seja feita a vossa vontade, assim na terra como no céu. O pão nosso de cada dia nos dai hoje. Perdoai as nossas ofensas, assim como nós perdoamos a quem nos tem ofendido. E não nos deixeis cair em tentação, mas livrai-nos do mal. Amém. Ave Maria, cheia de graça, o Senhor é convosco. Bendita sois vós entre as mulheres. Bendito é o fruto do vosso ventre, Jesus. Santa Maria, Mãe de Deus, rogai por nós, pecadores, agora e na hora de nossa morte. Amém. Ave Maria, cheia de graça, o Senhor é convosco. Bendita sois vós entre as mulheres. Bendito é o fruto do vosso ventre, Jesus. Santa Maria, Mãe de Deus, rogai por nós, pecadores, agora e na hora de nossa morte. Amém. Ave Maria, cheia de graça, o Senhor é convosco. Bendita sois vós entre as mulheres. Bendito é o fruto do vosso ventre, Jesus. Santa Maria, Mãe de Deus, rogai por nós, pecadores, agora e na hora de nossa morte. Amém. Ave Maria, cheia de graça, o Senhor é convosco. Bendita sois vós entre as mulheres. Bendito é o fruto do vosso ventre, Jesus. Santa Maria, Mãe de Deus, rogai por nós, pecadores, agora e na hora de nossa morte. Amém. Ave Maria, cheia de graça, o Senhor é convosco. Bendita sois vós entre as mulheres. Bendito é o fruto do vosso ventre, Jesus. Santa Maria, Mãe de Deus, rogai por nós, pecadores, agora e na hora de nossa morte. Amém. Ave Maria, cheia de graça, o Senhor é convosco. Bendita sois vós entre as mulheres. Bendito é o fruto do vosso ventre, Jesus. Santa Maria, Mãe de Deus, rogai por nós, pecadores, agora e na hora da nossa morte. Amém. Ave Maria, cheia de graça, o Senhor é convosco. Bendita sois vós entre as mulheres. Bendito é o fruto do vosso ventre, Jesus. Santa Maria, Mãe de Deus, rogai por nós, pecadores, agora e na hora de nossa morte. Amém. Ave Maria, cheia de graça, o Senhor é convosco. Bendita sois vós entre as mulheres. Bendito é o fruto do vosso ventre, Jesus. Santa Maria, Mãe de Deus, rogai por nós, pecadores, agora e na hora de nossa morte. Amém. Ave Maria, cheia de graça, o Senhor é convosco. Bendita sois vós entre as mulheres. Bendito é o fruto do vosso ventre, Jesus. Santa Maria, Mãe de Deus, rogai por nós, pecadores, agora e na hora de nossa morte. Amém. Ave Maria, cheia de graça, o Senhor é convosco. Bendita sois vós entre as mulheres. Bendito é o fruto do vosso ventre, Jesus. Santa Maria, Mãe de Deus, rogai por nós, pecadores, agora e na hora de nossa morte. Amém. Glória ao Pai, ao Filho e ao Espírito Santo, como era no princípio, agora e sempre. Amém. Ó meu Jesus, perdoai-nos, livrai-nos do fogo do inferno, levai as almas todas para o céu e socorrei principalmente as que mais precisares.
1: Nossa Senhora da Ajuda, rogai por nós. São José, rogai por nós. Agora nós chegamos no quinto e último mistério, que será rezado pelo Padre Messias. Neste quinto mistério, estamos contemplando a instituição da Eucaristia. Vamos rezar juntos com o Padre Messias.
5: Pai nosso que estais no céu, santificado seja o vosso nome. Venha a nós o vosso reino, seja feita a vossa vontade, assim na terra como nos céus. O pão nosso de cada dia nos dai hoje, perdoai-nos as nossas ofensas, assim como nós perdoamos a quem nos tem ofendido. Não nos deixeis cair em tentação, mas livrai-nos do mal. Amém. Ave Maria, cheia de graça, o Senhor é convosco. Bendita sois vós entre as mulheres, bendito é o fruto de vosso ventre, Jesus. Santa Maria, Mãe de Deus, rogai por nós, pecadores, agora e na hora de nossa morte. Amém. Ave Maria, cheia de graça, o Senhor é convosco. Bendita sois vós entre as mulheres, bendito é o fruto de vosso ventre, Jesus. Santa Maria, Mãe de Deus, rogai por nós, pecadores, agora e na hora de nossa morte. Amém. Ave Maria, cheia de graça, o Senhor é convosco. Bendita sois vós entre as mulheres, bendito é o fruto de vosso ventre, Jesus. Santa Maria, Mãe de Deus, rogai por nós, pecadores, agora e na hora de nossa morte. Amém. Ave Maria, cheia de graça, o Senhor é convosco. Bendita sois vós entre as mulheres, bendito é o fruto de vosso ventre, Jesus. Santa Maria, Mãe de Deus, rogai por nós, pecadores, agora e na hora de nossa morte. Amém. Ave Maria, cheia de graça, o Senhor é convosco. Bendita sois vós entre as mulheres, bendito é o fruto de vosso ventre, Jesus. Santa Maria, Mãe de Deus, rogai por nós, pecadores, agora e na hora de nossa morte. Amém. Ave Maria, cheia de graça, o Senhor é convosco. Bendita sois vós entre as mulheres, bendito é o fruto de vosso ventre, Jesus. Santa Maria, Mãe de Deus, rogai por nós, pecadores, agora e na hora de nossa morte. Amém. Ave Maria, cheia de graça, o Senhor é convosco. Bendita sois vós entre as mulheres, bendito é o fruto de vosso ventre, Jesus. Santa Maria, Mãe de Deus, rogai por nós, pecadores, agora e na hora de nossa morte. Amém. Ave Maria, cheia de graça, o Senhor é convosco. Bendita sois vós entre as mulheres, bendito é o fruto de vosso ventre, Jesus. Santa Maria, Mãe de Deus, rogai por nós, pecadores, agora e na hora de nossa morte. Amém. Ave Maria, cheia de graça, o Senhor é convosco. Bendita sois vós entre as mulheres, bendito é o fruto de vosso ventre, Jesus. Santa Maria, Mãe de Deus, rogai por nós, pecadores, agora e na hora de nossa morte. Amém. Ave Maria, cheia de graça, o Senhor é convosco. Bendita sois vós entre as mulheres, bendito é o fruto de vosso ventre, Jesus. Santa Maria, Mãe de Deus, rogai por nós, pecadores, agora e na hora de nossa morte. Amém. Glória ao Pai, ao Filho e ao Espírito Santo, como era no princípio, agora e sempre. Amém. Ó meu bom Jesus, perdoai-nos, livrai-nos do fogo do inferno, levai as almas todas para os céus, socorrei principalmente as que mais precisarem. Nossa Senhora do Sagrado Coração, rogai por nós. São José, rogai por nós.
1: Chegamos ao final do nosso texto de Nossa Senhora. Com muita gratidão no coração, vamos agradecer a Deus por mais um texto rezado e todas as graças e bênçãos que pedimos nesse momento de oração. Por isso, vamos fazer juntos o nosso agradecimento a Nossa Senhora. Infinitas graças vos damos, soberana Rainha, pelos benefícios que todos os dias recebemos de vossas mãos liberais. Dignai-vos agora e para sempre tomarmos debaixo de vosso precioso amparo. Para mais obrigá-la, vos saudamos como a Salve Rainha. Salve Rainha, Mãe de Misericórdia, vida, doçura e esperança nossa, salve. A vós bradamos e debredados, filhos de Eva, a vós suspirando, gemendo e chorando neste valo de lágrimas. Venha, pois, advogada nossa, estes vossos olhos misericordiosos a nós volveis, e depois deste desterro, mostrai-nos, Jesus, bendito é o fruto do vosso ventre. Ó clemente, ó piedosa, ó doce, sempre Virgem Maria, rogai por nós, Santa Mãe de Deus, para que sejamos dignos das promessas de Cristo. Amém. E agora a bênção da Ave. O Senhor esteja convosco, Ele está no meio de nós. A nossa proteção está no nome do Senhor, que fez o céu e a terra. Deus de amor e de bondade, Deus de carinho, de ternura e proteção. A vós imploramos a vossa bênção sobre esta água, criatura vossa. A água que os ouvintes da Rádio Santa Cruz irão usar confiantes para implorar o perdão de seus pecados, a proteção de suas vidas e a saúde do corpo e da alma. Abençoai, Senhor, esta água em nome do Pai, do Filho e do Espírito Santo. Amém. O Senhor esteja convosco, Ele está no meio de nós. Pela intercessão de Nossa Senhora Aparecida, Rainha e Padroeira do Brasil, abençoe-vos o Deus Todo-Poderoso, Pai, Filho e Espírito Santo. Amém. Fique com Deus e com as bênçãos da Mãe do Céu. Muito obrigado a todos vocês pelo carinho, pela audiência e por termos feito juntos esse momento de oração.

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0: Deus abençoe você e toda a sua família. Que alegria estar aqui com você, começando mais um programa Eu Seguirei. Eu tenho certeza de que Deus vai falar muito ao seu coração através deste programa. Olha, se você pode, eu já quero convidar você a pegar a sua Bíblia, porque hoje nós vamos meditar a palavra de Deus. A palavra de Deus é o nosso alimento, a palavra de Deus que é o nosso sustento. Eu tenho certeza que essa palavra vai mover seu coração. Olha, aqui você vai ouvir a palavra de Deus, aqui você vai poder cantar. São minutos que ficaremos juntos, onde você vai fazer uma experiência com Deus. Lembrando que tudo que você ouvir aqui, depois fica registrado no meu canal do YouTube, Frei Gilson / Som do Monte, no meu Instagram, no meu Facebook, todos com o mesmo nome, Frei Gilson / Som do Monte, para que você possa também compartilhar essa palavra com os seus amigos, tá bom? Então, vamos escutar a palavra de Deus.
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0: Hoje nós vamos meditar a genealogia de Jesus. É bonito saber que Deus entrou na nossa história. Você já parou para pensar que Jesus poderia ter aparecido do nada? Poderia. Jesus poderia ter aparecido do nada. Desci do céu para fazer a sua vontade, ó Pai, e apareceu. Já com uma idade X, ia aparecer. Mas não. Deus quis que seu filho viesse através do ventre de Maria. Deus quis que seu filho viesse através de uma genealogia, a qual nós vamos ver hoje. E o que que isso mostra? O que que Deus quer nos ensinar? Que esse Deus está entrando na história de vocês. Sim, Deus poderia ter aparecido, Jesus poderia ter aparecido no mundo, mas ele, a genealogia que a gente vai narrar agora é Deus falando para mim e para você, eu quis entrar na história de vocês, na história, na genealogia de vocês. Para quê? Para santificar vocês. Em nome do Pai, do Filho e do Espírito Santo. Amém. Livro da origem de Jesus Cristo, filho de Davi, filho de Abraão. Aliás, antes de começar, nós sabemos, porque aqui está falando livro da origem de Jesus Cristo. Se você abrir João capítulo 1, nós vamos ver qual é a origem de Jesus Cristo. Aliás, nós estamos em Mateus capítulo 1. João já quer falar de uma origem. Aqui é a origem, digamos, humana de Jesus. Mateus, ele vai falar então da origem humana de Jesus. Mas João quer falar da origem divina de Jesus. Olha aqui. No princípio era o Verbo, e o Verbo estava junto de Deus, e o Verbo era Deus. Então, qual é o princípio? No princípio era o Verbo estava junto de Deus, e o Verbo era Deus. E aí só no versículo 14, João 1, 14, vai dizer, e o Verbo se fez carne e habitou entre nós. Então João não relata a genealogia. Agora, Mateus quer mostrar a origem humana de Jesus, Deus entrando na história. Então Mateus capítulo 1, versículo de 1 a 16 e versículo de 18 a 23. Livro da origem de Jesus Cristo, filho de Davi, filho de Abraão. Abraão gerou Isaac, Isaac gerou Jacó, Jacó gerou Judá e seus irmãos, Judá gerou Farés e Zara, cuja mãe era Tamar, Farés gerou Hezrom, Hezrom gerou Arã, Arã gerou Aminadab, Aminadab gerou Naasson, Naasson gerou Salmão, Salmão gerou Boaz, cuja mãe era Raabe, Boaz gerou Obed, cuja mãe era Rute, Obed gerou Jessé, Jessé gerou o rei Davi, Davi gerou Salomão, daquele que tinha sido mulher de Urias, Salomão gerou Roboão, Roboão gerou Abias, Abias gerou Asa, Asa gerou Josafá, Josafá gerou Jorão, Jorão gerou Ozias, Ozias gerou Joatão, Joatão gerou Acaz, Acaz gerou Ezequias, Ezequias gerou Manassés, Manassés gerou Amon, Amon gerou Josias, Josias gerou Jeconias e seus irmãos no tempo do exílio na Babilônia. Depois do exílio na Babilônia, Jeconias gerou Salatiel, Salatiel gerou Zorobabel, Zorobabel gerou Abiúde, Abiúde gerou Eliaquim, Eliaquim gerou Azor. Azor gerou Sadoc, Sadoc gerou Aquim, Aquim gerou Eliúde, Eliúde gerou Eleazar, Eleazar gerou Matã. Matã gerou Jacó, Jacó gerou José, o esposo de Maria, da qual nasceu Jesus, que é chamado o Cristo. A origem de Jesus Cristo foi assim: Maria, sua mãe, estava prometida em casamento a José, e antes de viverem juntos, ela ficou grávida pela ação do Espírito Santo. José, seu marido, era justo e, não querendo denunciá-la, resolveu abandonar Maria em segredo. Enquanto José pensava nisso, eis que o anjo do Senhor apareceu-lhe em sonho e lhe disse: José, filho de Davi, não tenhas medo de receber Maria como tua esposa, porque ela concebeu pela ação do Espírito Santo. Ela dará à luz um filho e tu lhe darás o nome de Jesus, pois ele vai salvar o seu povo dos seus pecados. Tudo isso aconteceu para se cumprir o que o Senhor havia dito pelo profeta: eis que a virgem conceberá e dará à luz um filho, ele será chamado pelo nome de Emanuel, que significa Deus está conosco. Palavra da salvação. Um autor de Severo diz assim, o nome dele é Severo, né? Severo diz assim: é por essa razão, para mostrar a verdadeira humanidade de Cristo, que nesta genealogia o evangelista mencionou até mesmo aqueles que tiveram relações carnais chocantes, impróprias e fora da lei. Interessante, nessa lista tem de tudo, até prostituta tem. Pois Mateus escreve deliberadamente: e Judá gerou Farés e Zara de Tamar, e ainda mais claramente, e Davi gerou Salomão, daquela que foi mulher de Urias. Eram mulheres com quem se uniram por fornicação e adultério. E desse modo, a genealogia revelou que é precisamente nossa natureza pecadora que Cristo veio curar. Gente, que bonito. Se você pega essa lista, tem gente complicada aqui. Então tem prostituta, tem Salomão, que se perverteu com tantas mulheres, tem o pecado de Davi, e tem tantos pecadores aqui. Mas olha que bonito: de modo que a genealogia revelou que é precisamente nossa natureza pecadora que Cristo veio curar. Ou seja, Mateus começa colocando a genealogia de Jesus pecadora, para mostrar que ele veio na nossa história para nos curar, para nos santificar. Deus assumiu a nossa história. Deus assumiu a nossa história. Pai, Filho e Espírito Santo. Amém.
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0: Resposta a essa palavra, eu quero convidar você agora a cantar comigo.
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1: O programa de hoje está bom demais e eu quero lembrar você, se você quiser ouvir mais pregações, mais meditação da palavra, basta você me acompanhar no meu canal do YouTube, Frei Gilson barra Som do Monte, no meu Instagram, no meu Facebook, no meu TikTok e lá você vai encontrar muito mais palavra de Deus para você.
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1: Nós vamos terminar este programa rezando. Eu quero clamar agora por você, quero clamar pela sua família. Senhor Deus, libera agora o teu Espírito Santo sobre cada pessoa que acompanha este programa. Vem Espírito Santo, enche todos os que estão acompanhando este programa agora. Libera, Senhor, para esta pessoa o que ela mais precisa, para o corpo e para a alma. Libera, Senhor, curas e libertações em nome de Jesus para esta pessoa que assiste, que acompanha, que escuta e para toda a sua família. Eu clamo a tua poderosa bênção. Visita agora com bênção de proteção. A bênção que só o Senhor pode dar. Abençoe-vos o Deus Todo-Poderoso, Pai e Filho e Espírito Santo. Amém.
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Boa noite. As intenções da Santa Missa de hoje, terça-feira, dia 22 de setembro de 2026. Em ação de graças pelo aniversário de Juvenal Almeida Santos, ao Divino Pai Eterno, Nhá Chica, São Miguel Arcanjo e seus anjos. Pelos falecidos: a Gilberto Souto Ferreira, 3 meses de falecimento; Jéssia Chaves Ferreira; Gláucia de Fátima Ferreira Chaves; Pedro Eivel Ferreira Chaves; Wellington Ferreira Chaves; Ivone Bianca Oliveira Prates; Antônio Rodrigues Chaves; Filomena Souza Chaves; Florentino Ferreira Prates; Maria de Jesus Souto; Georgina Souza Pinheiro; Eduardo Souza Teixeira; José Rodrigues Chaves; Tertulina Rodrigues Leal; Virginita Dias Prates; Napoleão Ferreira Prates; Antoninho Souto; Clemência Souto; Antônio Souto Ferreira; Alberto Souto Ferreira; Albertino Souto Ferreira; Gerson Souza Chaves; Geralda Souza Chaves; Geraldo Gilberto Souza Chaves; Felício Ferreira Prates; Epaminondas Ferreira Prates; Sinvaldo Caiana; Milton Prates; Gelsira Venâncio; Geu. As almas que padecem no purgatório: Astrogilda Gomes dos Santos, 1 mês de falecimento; Aurora Olímpia da Silva; José Dias Soares; José Marcos Dias Pereira; José Ramos Dias Soares; Celeste Duarte Braga; Anida Duarte Chaves; Maria Emília Duarte Chaves; Clemência Alaide Duarte Conceição; Antônio Carlos Duarte Santos; Deli Rodrigues Viana; Clarindo Rodrigues Chaves; Alfredo Conceição; Nilson Santos; toda a família Duarte; Fernando Moreira Souto; Ivete Maria de Jesus; Júnior Costa de Jesus; José Francisco de Jesus; Maria Barbosa de Souza; Aramilton Miranda dos Santos; João Gomes dos Santos, 1 mês de falecimento; Juarez Pereira da Silva, 1 ano de falecimento; Lídia Gomes Quaresma de Brito; Leila Quaresma de Brito; Carlos Jeremias Brito; Walter Hugo Nunes de Oliveira; Vanderlei Pinheiro Ruas; e Wellington Vieira dos Santos, 1 ano e 3 meses de falecimento. Boa noite, irmãos e irmãs. Sejam todos muito bem-vindos a esta celebração do terceiro dia da novena de São Miguel Arcanjo. Com o

saibamos permanecer firmes na fé, corajosos diante das dificuldades e sempre dispostos a fazer a vontade de Deus. Hoje, de maneira especial, queremos acolher todos aqueles que participam desta novena. Que essa celebração renove nossa esperança e nos ajude a caminhar cada vez mais unidos como comunidade. Por intercessão de São Miguel Arcanjo, peçamos ao Senhor que nos proteja de todo mal, fortaleça nossa fé e nos conduza sempre pelos caminhos da paz e do bem. Com alegria e devoção, iniciemos nossa celebração cantando e louvando ao Senhor.

0: Nosso Senhor Jesus Cristo, o amor do Pai, a comunhão no Espírito Santo esteja convosco.
1: Bendito seja Deus que nos reuniu no amor de Cristo.
0: Louvado seja o nome de nosso Senhor Jesus Cristo.
1: Para sempre seja louvado.
0: Boa noite a todos.
1: Boa noite.
0: Paz e bem.
1: Paz e bem.
0: Irmãos e irmãs, mais uma vez sejamos todos bem-vindos a esta matriz de São Miguel, aonde nos reunimos, como já fomos introduzidos, para celebrarmos o terceiro dia de nossa novena em honra ao padroeiro São Miguel. E a liturgia de hoje nos deixa bem claro mais uma vez que é preciso fazer a vontade do Evangelho, a vontade do Pai, para sermos parte da família de Jesus. E nós temos de fato ouvido, seguido o Evangelho, somos batizados, mas será que nos consideramos como parte da família do Senhor? Que o dia de hoje então nos ajude a descobrir ou a redescobrir essa necessidade na prática de nossa fé. Oramos também nessa Eucaristia pelos enfermos, pelos nossos idosos, agradecendo principalmente pelo dom da vida, mas ao mesmo tempo pedindo que Deus confirme a saúde na vida destes nossos irmãos e irmãs. Eu sou o Frei Aguinaldo Franciscano, sirvo como pároco e reitor no Santuário Franciscano nosso lá em Divinópolis, no oeste de Minas, e a gente está aqui a convite da comunidade para celebrar convosco. E para bem celebrarmos, façamos neste momento nosso exame de consciência. Perfeito só é Deus. Eu não tenho pecado, não. Os pecadinhos, né, o pessoal fala, não existe pequeno ou grande. Nós somos miseráveis muitas das vezes devido aos nossos limites. Além da confissão, em cada Eucaristia neste momento nós podemos pedir perdão a Deus. Então apresentemos os nossos pecados pessoais, os pecados de estimação, que você sabe, eu sei, que nos atenta e que não nos deixa servir ao Senhor. Pedir perdão pelos nossos pecados lá em casa, em família. Quantas vezes não honramos a nossa casa, reclamamos, traímos, não valorizamos a nossa casa enquanto igreja doméstica. Pedir perdão pelos nossos pecados em sociedade. Nós não somos cristãos só dentro de casa e na igreja, mas aonde trabalhamos, estudamos, aonde nós passamos. Ali muitas das vezes nós temos vergonha, participamos da rodinha e compactuamos com o pecado, porque não temos coragem de afirmar que somos de Deus lá na rua, aonde nós estamos. É o Senhor que quer a nossa liberdade, que façamos parte da sua família. Para isso então, é preciso deixar morrer em nós o pecado que nos afasta de Deus, de nós mesmos, da comunhão com os nossos irmãos. Por isso, busquemos a misericórdia cantando.

Coloque a mão direita sobre o seu coração e tome posse neste momento do perdão, da misericórdia que o Senhor nos oferece a cada Eucaristia. Deus Todo-Poderoso, tenha compaixão de nós, perdoe os nossos pecados e nos conduza

E até aqui o Senhor nos tem honrado com o dom da vida, com a saúde, com a força do Espírito Santo, com as pessoas que nós amamos ao nosso lado. Agradecido por São Miguel, cantemos na alegria o hino de louvor. Amém.

0: confirmemos na oração da coleta as intenções que foram lidas e que estão depositadas no altar, no coração de Deus. Convido você, meu irmão, minha irmã, a colocar também nesta intenção da missa os seus pedidos, o que te traz aqui nesta noite, seja por você, por sua família, pela intercessão de São Miguel. Lembrando que Deus é bom, nos atende sempre, no tempo dele, de acordo com a nossa fé, paciência e esperança. Fala com o Senhor que ele te escuta neste momento. Oremos. Ó Deus, que resumistes toda a sagrada lei no amor a vós e ao próximo, concedei-nos que, observando os vossos mandamentos, mereçamos chegar à vida eterna. Por nosso Senhor Jesus Cristo, vosso Filho, que é Deus e convosco vive e reina na unidade do Espírito Santo, por todos os séculos dos séculos.
1: Amém.
0: Deus nos fala através da liturgia da palavra. Assentados.

0: Livro do Provérbios. O coração do rei nas mãos do Senhor é como água corrente. Ele o dirige para onde quer. O homem pensa que o seu caminho é sempre reto, mas é o Senhor quem sonda os corações. Praticar a justiça e o direito é mais agradável ao Senhor do que os sacrifícios. Olhar arrogante e coração orgulhoso, a lâmpada dos malvados, não é senão o pecado. Os projetos do homem aplicado produzem abundância, mas todos os apressados só alcançam indigência. Tesouros adquiridos com língua mentirosa são ilusão passageira dos que procuram a morte. A alma do malvado deseja o mal. Ele olha sem piedade para o seu próximo. Quando se castiga o zombador, aprende o imbecil. E quando o sábio é instruído, ele adquire mais saber. O justo observa a casa do ímpio e leva os ímpios à desgraça. Quem tapa os ouvidos ao clamor do pobre também há de clamar, mas não será ouvido. Palavra do Senhor.
1: Graças a Deus.

Naquele tempo, a mãe e os irmãos de Jesus aproximaram-se, mas não podiam chegar perto dele por causa da multidão. Então anunciaram a Jesus: tua mãe e teus irmãos estão aí fora e querem te ver. Jesus respondeu: minha mãe e meus irmãos são aqueles que ouvem a palavra de Deus e a põem em prática.

0: pelas palavras do Santo Evangelho, seja confirmado o perdão dos nossos pecados. Amém. Irmãos, minhas irmãs, mais uma vez, paz e bem. Este ano, a Ordem Franciscana que se faz presente aqui em Jequitinhonha, em Minas, em mais de 120 países no mundo, estamos celebrando os 800 anos do trânsito da fundação da Ordem por São Francisco de Assis. E nossa paróquia aqui de São Miguel, nesta novena, temos como tema com São Miguel, Peregrinos da Esperança nos caminhos de São Francisco de Assis. Ou seja, estamos vivendo este tempo forte aqui para a paróquia, de graça da novena de São Miguel. E hoje, neste terceiro dia de novena, nós somos convidados a continuar caminhando com São Miguel, como peregrinos da esperança, seguindo também os caminhos de São Francisco de Assis, fundador nosso dessa paróquia franciscana. Bom, ser peregrino significa estar a caminho. O peregrino sabe que ainda não chegou ao destino, mas continua caminhando, confiando naquele que o conduz. E a nossa vida cristã é exatamente isso. É um caminho de fé, de conversão e de esperança, que retornaremos ao coração de Deus. Caminho de fé, de conversão e de esperança. E neste caminho, São Miguel Arcanjo, nosso padroeiro, aparece para nós como aquele que proclama a sabedoria, a soberania de Deus. O seu próprio nome significa: quem como Deus? Esta pergunta é também um convite para colocarmos Deus novamente no centro da nossa vida, pois ele, o nome dele, quem como Deus, pode nos sustentar. Porque temos que insistir em colocar Deus no centro da nossa vida, porque muitas vezes tiramos Deus do centro de nossas escolhas, porque queremos muitas das vezes ocupar o lugar de Deus. Tem gente que quer saber mais que Deus e condena e fala e mostra o dedo. Nós queremos muitas das vezes querer controlar tudo, resolver tudo com nossas próprias forças, escolher os caminhos segundo os nossos interesses. São Miguel nos recorda: quem como Deus? Ou seja, somente Deus é o Senhor, somente Ele é a nossa segurança, a nossa esperança nesse peregrinar. E aqui então encontramos uma profunda ligação com São Francisco de Assis. Francisco descobriu que quando colocamos Deus no centro, começamos a olhar de maneira diferente para tudo que existe. Francisco aprendeu a chamar Deus de Pai, a reconhecer o irmão como irmão, o próximo como irmão, e a contemplar a criação como irmã, como dom. Então Francisco não percorreu um caminho de poder, riqueza ou prestígio. Ele escolheu o caminho da simplicidade, da pobreza, da fraternidade e da paz. Por isso, neste ano jubilar franciscano que estamos celebrando, somos convidados a renovar também o nosso caminho, enquanto pessoa, enquanto família, enquanto comunidade, enquanto paróquia franciscana, a exemplo de Francisco de Assis, já que somos uma paróquia franciscana. Agora, temos que entender que ser peregrinos da esperança não significa dizer que não existem dificuldades na vivência da fé. Significa que as dificuldades não têm a última palavra. Para nós que cremos, a última palavra é e deve ser sempre de Deus. Deve ser de confiança. Neste sentido, a liturgia da palavra de hoje, neste terceiro dia da nossa novena, nos convida a olhar para dentro do nosso coração. Porque não basta somente conhecer a vontade de Deus. É preciso permitir que essa palavra transforme as nossas atitudes e as nossas escolhas. Desta forma, o livro dos Provérbios, da primeira leitura, encontramos uma verdade muito importante. Deus conhece o coração humano. Eu posso esconder dentro da minha casa, dos meus amigos, aqui dentro da igreja, mas nós não podemos esconder de Deus. Deus conhece o coração humano. Podemos enganar as pessoas, podemos apresentar uma aparência de bondade, mas Deus olha aquilo que realmente somos. Por isso, a primeira leitura nos chama para a justiça, a humildade, a prudência e a misericórdia. E a primeira leitura também é uma advertência contra a ganância e contra o desejo de conquistar tudo a qualquer preço. Tem gente que vende a mãe, vende o diabo para conseguir as coisas. Tem gente assim, infelizmente. Infelizmente tem. O ser humano pode pensar que riqueza, poder ou sucesso são sinais de segurança. Mas a palavra nos recorda que uma vida construída sobre a injustiça e a mentira não permanece de pé, ou cedo ou mais tarde cai. Porque a que se faz, a que se paga. E então chegamos ao Evangelho de São Lucas, muito conhecido de todos nós. Jesus está ensinando a alguém, lhe disse, e alguém vai falar com ele: tua mãe e teus irmãos estão aí fora querendo ver. E Jesus responde: minha mãe e meus irmãos são aqueles que ouvem a palavra de Deus e as põem em prática. À primeira vista, essa resposta parece ser estranha. Jesus estaria rejeitando sua mãe, seus familiares? Não. Pelo contrário, Maria é justamente aquela que escutou a palavra de Deus e a colocou em prática de maneira plena. Jesus está mostrando que a verdadeira proximidade com Ele não depende apenas de laço de sangue. É uma proximidade que nasce da fé, da escuta da palavra e da prática da palavra. Ouvir a palavra significa deixar Deus falar conosco. Colocar em prática significa transformar em palavras atitudes concretas. Por exemplo, eu sou uma pessoa que perdoa ou grande rancor? Sou uma pessoa ressentida? Qualquer coisa eu estou dodói. Então, se você é de comunhão, perdoar quem nos ofendeu. E aqui não tem negociação. Ajudar quem precisa. Falar a verdade. Então, os mentirosos, as mentirosas, falar a verdade. Evitar fofoca, fofoqueira, fofoqueira. É uma peste. Destrói casamento, destrói amizade, atrapalha a comunidade. Não fazer fofoca. Evitar julgamentos, apontar dedo. Você está apontando, mas tem gente com os três apontados por você. Só Deus pode julgar. Eu e você não somos Deus. Cuidar da família, respeitar a família, amar a família. Ter paciência. Hoje nós estamos lembrando dos nossos idosos. Tem muitos filhos que não têm paciência, não cuida direito. Tem gente que pega a aposentadoria dos idosos e faz cambalacho. Pega o dinheiro escondido lá, vai receber, se recebe um salário, dá 50, dá 100, não cuida direito. Lá em Campo Belo, outro dia, teve um rapaz que estrupou uma senhora de 80 anos na casa dela. Imagina os absurdos que estão acontecendo com os nossos idosos. Tem que ter paciência, tem que ter respeito. Quando a gente era neném, chorava a noite inteira, quem cuidava da gente? A gente vai crescendo, quem cuida? A gente fica velho e eles continuam cuidando da gente, né? Eu tenho uns marmanjos, umas marmanjas, né? Com 40 e 30 anos, dependendo da mãe, do pai, da avó, se for preciso. Mas paciência não. Lá onde eu moro tem até uns casos de gente querendo herança antes da pessoa morrer. O senhor, Frei, eu tenho 75, meu filho quer que eu... Não assina não, a senhora assinar, eles te põem para fora e fica o seu dinheiro. Se quiser que eles vão trabalhar, espero o senhor morrer. Esse foi o conselho. Então ter paciência, repartir, servir, procurar fazer o bem mesmo quando ninguém está olhando. Isso é colocar, é tentar colocar em prática. Eu não estou falando que nós devemos ser perfeitos, nós não somos, que seria hipocrisia da minha parte, mas nós não podemos ficar parado nas imperfeições. Ah, Deus ajuda, amanhã eu faço. Não, amanhã eu posso estar morto. Eu tenho que fazer hoje, no hoje da minha vida. Bom, a primeira leitura nos lembra que Deus conhece o nosso coração. O Evangelho, por sua vez, nos mostra o caminho para ouvir e praticar. Por isso, hoje podemos fazer uma pergunta simples, mas profunda neste terceiro dia de novena. O que Deus está me impedindo para colocar em prática na minha vida? O que Deus está te pedindo? Na idade que você tem, para você colocar em prática na sua vida. Talvez seja perdão que você está adiando. Talvez seja uma reconciliação. Talvez seja visitar um irmão, uma irmã. Talvez seja abandonar uma atitude que está machucando alguém. Você está negando a palavra, ver a pessoa, ver a cara. Não faz isso não, isso é muito triste. Você vai só conquistar ponto com o diabo quando você age assim. Não muda de calçada não. Talvez seja ter mais paciência com os idosos, com os enfermos dentro da casa. Talvez seja confiar mais em Deus e deixar de querer controlar tudo com a sua ansiedade. Não adianta, os fios dos cabelos nossos estão contados. Então é claro que nós devemos organizar, mas ficar doente por aquilo que não depende da gente, nós não damos conta de fazer tudo e nem temos que dar conta. Se eu não dou conta, peço a alguém, coloco na mão de Deus e vamos vivendo. Então, que não sejamos apenas ouvintes da palavra, mas discípulos e discípulas que transforma esta palavra em vida. Que Maria, então, mulher da escuta e da obediência, nos ensina a dizer como ela: faça-se em mim segundo a tua palavra. E que, seguindo os passos de São Francisco, que possamos ser peregrinos da esperança, construtores da paz, irmãos de todos aqui na nossa querida Jequitinhonha. Que São Miguel Arcanjo caminha conosco, defendendo-nos no nosso combate, guardando-nos de todo o mal e conduzindo-nos sempre para Deus. E que este ano jubilar franciscano que estamos vivendo também lá na nossa paróquia e no mundo inteiro seja para nós uma oportunidade de voltar ao essencial. E o que é essencial para nós que cremos? Deus, o Evangelho, a fraternidade, a simplicidade e o amor. E que no final deste ano jubilar possamos olhar para a nossa vida e perceber que a palavra de Deus não ficou apenas nos ouvidos ou foi embora, mas chegou ao nosso coração, produziu frutos em nossas atitudes, ajudando a transformar nossa vida, famílias, comunidade. Assim pedimos nesse terceiro dia, assim seja, e quem tem ouvidos para ouvir, que ouça. Em nome do Pai, do Filho e do Espírito Santo. Creio em Deus Pai Todo-Poderoso, Criador do céu e da terra.
1: Em Jesus Cristo, seu único Filho, nosso Senhor, que foi concebido pelo poder do Espírito Santo, nasceu da Virgem Maria, padeceu sobre Pôncio Pilatos, foi crucificado, morto e sepultado, desceu à mansão dos mortos, ressuscitou o terceiro dia, subiu aos céus, está sentada à direita de Deus Pai Todo-Poderoso, onde há de vir julgar os vivos e os mortos. Creio no Espírito Santo, na Santa Igreja Católica, na comunhão dos santos, na remissão dos pecados, na ressurreição da carne, na vida eterna. Amém.
0: Irmãos e irmãs, invoquemos a bondade do Senhor e lhe supliquemos que nos ajude a ouvir e pôr em prática sua santa palavra, dizendo: guardai-nos, Senhor, na vossa palavra.
1: Guardai-me, Senhor,

0: Oremos pela igreja para que com gestos concretos seja testemunha da justiça e do amor que agrada a Deus. Rezemos.
1: Guiai-nos, Senhor, na vossa palavra.
0: Oremos pelos governantes e responsáveis públicos para que deixem o Senhor conduzir seus projetos e decisões. Rezemos. Oremos por cada um de nós e por nossas famílias, para que nunca fechemos os ouvidos ao clamor do pobre que bate à nossa porta. Rezemos.
1: Senhor, na vossa palavra.
0: Pelos nossos idosos, para que Deus lhe conceda saúde, serenidade e alegria, recompensando toda a experiência e o amor que dedicaram às suas famílias e à nossa comunidade. Que nunca lhes falte carinho, respeito e companhia. Rezemos. Pelos enfermos, especialmente aqueles que enfrentam momentos de dor, fragilidade ou solidão, para que o Senhor lhes conceda força, esperança, e pela intercessão de São Miguel, arcanjo, proteção e conforto, rezemos ao Senhor.
1: Guardai-nos, Senhor, na vossa palavra, em nome de Jesus, que convosco vive e reina na unidade com o Espírito Santo. Assentados com o nosso canto, passemos à liturgia eucarística.

0: irmãos e irmãs, para que o meu e o vosso sacrifício seja aceito por Deus Pai Todo-Poderoso.
1: Para a glória do seu nome, para o nosso bem de toda a sua santa igreja.
0: Acolhei, benigno Senhor, nós vos pedimos as oferendas do vosso povo, para que alcancemos pelos celestes sacramentos o que professamos fielmente pela fé, por Cristo nosso Senhor.
1: Amém.

Dar-vos graça sempre em todo lugar, Senhor Pai Santo, Deus Eterno e Todo-Poderoso, por Cristo Senhor nosso, compadecido.

0: Na verdade, ó Pai, vós sois santo e fonte de toda santidade. Santificai, pois, estes dons, derramando sobre eles o vosso Espírito. A fim de que se tornem para nós o corpo e o sangue de nosso Senhor Jesus Cristo.
1: Enviai o vosso Espírito Santo.
0: Vamos fazer assim.

0: Celebrando, pois, o memorial da morte e ressurreição do vosso Filho, nós oferecemos, ó Pai, o pão da vida e o cálice da salvação. E os agradecemos porque nos tornastes dignos de estar aqui, nesta noite, na vossa presença e vos servir.
1: Aceitai, ó Senhor, a nossa oferta.
0: Suplicantes vos pedimos que, participando do corpo e sangue de Cristo, sejamos reunidos pelo Espírito Santo num só corpo.
1: O Espírito nos una num só corpo.
2: Lembrai-vos, ó Pai, da vossa igreja, que se faz presente pelo mundo inteiro, que ela cresça na caridade, em comunhão com o Papa Leão, com nosso bispo José Hamilton, os bispos do mundo inteiro, os presbíteros, os diáconos e todos os ministros do vosso povo.
1: Lembrai-vos, ó Pai, da vossa igreja.
2: Lembrai-vos da vossa misericórdia, os nossos irmãos e irmãs que adormeceram na esperança da ressurreição. Todos que partiram desta vida, acolhei junto a vós, na luz de vossa face.
1: Concedei-lhes, ó Senhor, a luz eterna.
2: Enfim, nós vos pedimos, tende piedade de todos nós, dai-nos participar da vida eterna com a Virgem Maria, Mãe de Deus, São José, seu esposo, os apóstolos, São Miguel Arcanjo, todos os santos que neste mundo viveram na vossa amizade, a fim de vos louvarmos e glorificarmos por Jesus Cristo, vosso Filho.

0: Salvador Jesus Cristo.
1: Vosso é o reino, o poder e a glória para sempre.
0: Peçamos, peça Jesus a paz para os nossos enfermos, idosos. Peça a paz para sua casa, para sua família, local de trabalho, de estudo. Paz para as famílias que sofrem nas guerras espalhadas pelo mundo, as famílias que estão divididas, as famílias que estão na luta contra o câncer. Paz para a nossa cidade. Senhor Jesus Cristo, que dissestes aos vossos apóstolos: eu vos deixo a paz, eu vos dou a minha paz. Não olhei os nossos pecados, mas a fé que anima a vossa igreja, e dai-lhe segundo o vosso desejo a paz e a unidade, vós que sois Deus com o Pai e o Espírito Santo.
1: Amém.
0: Amém.
1: Amém.
0: A paz do Senhor esteja sempre convosco.
1: O amor de Cristo nos uniu.
0: De forma sóbria e discreta, saúde quem está ao seu lado, desejando a paz em Cristo Jesus.

o seu lugar, o lugar de nossas famílias, dos nossos enfermos, dos idosos, é junto da palavra que é Jesus, o Cordeiro de Deus que tira o pecado do mundo. O corpo e o sangue de Cristo nos guardam a vida eterna.

0: sou o bom pastor. Conheço as minhas ovelhas e elas me conhecem, diz o Senhor.
1: Sustentai, Senhor, de bondade, com vosso constante auxílio, os que reconfortai com os vossos sacramentos, para podermos colher os frutos da redenção, na liturgia e na vida, por Cristo nosso Senhor.
0: São 20 horas e 19 minutos, por gentileza sentados para os procedimentos finais. Gente, é ladainha, os procedimentos finais e depois, por gentileza, nos ponhamos de pé. Ladainha de São Miguel.

Senhor Jesus, santificai-nos por uma bênção sempre nova e concedei-nos pela intercessão de São Miguel esta sabedoria que nos ensina a juntar as riquezas do céu e a

0: Pai nosso que estais no céu, santificado seja o vosso nome.
1: Venha a nós o vosso reino, seja feita a vossa vontade, assim na terra como no céu. O pão nosso de cada dia nos dai hoje, perdoai-nos as nossas ofensas, assim como nós perdoamos a quem nos tem ofendido. Não nos deixeis cair em tentação, mas livrai-nos do mal.
0: Este Pai Nosso foi rezado em honra a São Gabriel, um Pai Nosso em honra a São Miguel Arcanjo. Pai nosso que estais no céu,
1: santificado seja o vosso nome, venha a nós o vosso reino, seja feita a vossa vontade, assim na terra como no céu. O pão nosso de cada dia nos dai hoje, perdoai-nos as nossas ofensas, assim como nós perdoamos a quem nos tem ofendido. Não nos deixeis cair em tentação, mas livrai-nos do mal.
0: O Pai nosso em honra a São Rafael, Pai nosso que estais no céu,
1: santificado seja o vosso nome, venha a nós o vosso reino, seja feita a vossa vontade, assim na terra como no céu. O pão nosso de cada dia nos dai hoje, perdoai-nos as nossas ofensas, assim como nós perdoamos a quem nos tem ofendido. Não nos deixeis cair em tentação, mas livrai-nos do mal.
0: Oração. Gloriosíssimo São Miguel, chefe e príncipe dos exércitos celestes, fiel guardião das almas, vencedor dos espíritos rebeldes, amado da casa de Deus, nosso admirável guia depois de Cristo, vós cuja excelência e virtudes são eminentíssimas, dignai-vos, livrai-nos de todos os males, nós todos que recorremos a vós com confiança. Fazei, pela vossa incomparável proteção, que adiantemos cada dia mais a fidelidade em servir a Deus. Rogai por nós, ó glorioso São Miguel, príncipe da Igreja de Cristo,
1: para que sejamos dignos de suas promessas.
0: Consagração a São Miguel Arcanjo. Todos. Ó príncipe nobilíssimo dos anjos, valoroso,
1: valoroso guerreiro do Altíssimo, zeloso defensor da glória do Senhor,
0: terror dos espíritos rebeldes, amor e delícia de todos os anjos justos, meu diletíssimo arcanjo São Miguel, desejando eu fazer parte do número dos vossos devotos e servos, a vós hoje me consagro e me dou, me ofereço e ponho em mim próprio a minha família e tudo que me pertence debaixo da vossa poderosíssima proteção. É pequena a oferta do meu serviço, sendo como sou miserável pecador, mas vós agradeceis o afeto do meu coração. Recordai-vos que de hoje em diante estou debaixo do vosso sustento e deveis assistir-me em toda a minha vida e obter-me o perdão dos meus muitos e graves pecados, a graça de amar a Deus de todo o coração, ao meu querido Salvador Jesus Cristo e à minha Maria Santíssima. Obtende-me aqueles auxílios que me são necessários para obter a coroa da eterna glória. Defendei-me dos inimigos da alma, especialmente na hora da morte. Vinde, ó príncipe gloriosíssimo, assisti-me na última luta e com a vossa arma poderosa, lançai para longe, precipitando nos abismos do inferno, aquele anjo quebrador de promessas e soberbo, que um dia prostrasse no combate no céu. São Miguel Arcanjo,
1: defendei-nos no combate, para que não pereçamos no supremo juízo.
0: Convidamos agora aqui na frente os idosos e enfermos. Os anciãos serão abençoados, porque o Senhor.
2: Aqui, olha em frente,
0: os anciãos.

0: Senhor Deus, Pai de bondade e misericórdia, neste momento colocamos diante de vós todos os nossos idosos, idosas e enfermos. Abençoai aqueles que ao longo da vida nos ensinaram com seu exemplo, seu trabalho, sua fé e sua dedicação. Concedei-lhes saúde, serenidade, dignidade, alegria, e que nunca lhes faltem o amor e o carinho de suas famílias. Olhai também, Senhor, para todos os enfermos, dai-lhes força nos momentos de dor, esperança nas dificuldades, conforto em suas enfermidades. Se for de vossa vontade, concedei-lhe a graça da cura e, acima de tudo, a certeza de que nunca estão sozinhos. Abençoai também seus familiares e todos aqueles que deles cuidam, para que tenham força, paciência e amor. Pela intercessão de São Miguel Arcanjo, protegei nossos idosos e enfermos. Afastai todo o mal e derramai sobre eles a vossa paz e a vossa bênção. Que o Senhor vos abençoe e vos guarde, que faça brilhar sobre vós a sua face e vos conceda a sua paz. Que São Miguel Arcanjo vos proteja e acompanhe sempre, em nome do Pai, do Filho e do Espírito Santo.
1: Amém.

0: Obrigada, Jesus, pela graça do teu bem. Obrigada pela graça da tua bênção, Jesus.
1: Por gentileza, antes da bênção, ainda temos avisos, isso, né? Ave Maria, cheia de graça, Senhor. Vamos assentando. Ave Maria, cheia de graça, Senhor é convosco. Bendita sois vós entre as mulheres, e bendito é o fruto do vosso ventre, Jesus. Santa Maria, Mãe de Deus, rogai por nós, pecadores, agora e na hora de nossa morte. Amém. Por gentileza, sentados, a missa ainda não terminou. Prestemos atenção nos avisos.
2: Muito bem, minha gente. Agora é o segundo tempo, os avisos. Os avisos. Vamos lá. Então, primeira coisa, agradecimento às equipes responsáveis pelo dia de hoje, né? As equipes são vocês, não são? Vocês não são? São ou não são?
3: São.
2: O Frei Aguinaldo, nós chamamos de meninas. Elas são meninas.
4: Imaculado,
2: hein? Meninas, não é?
3: Isso.
2: Nós chamamos de meninas, apostar adoração. Vocês não estão sabendo, mas nós chamamos de meninas. As anciãs, né? Não bonita anciãs. Gostaríamos de agradecer de coração as equipes que estiveram responsáveis pelos trabalhos de hoje. Nosso muito obrigado pela disponibilidade, dedicação pelo serviço e prestação à vossa comunidade. Coral Renascer, eles cantaram muito bem, parabéns, viu? Né? Eu que estou junto com eles, gostei. Se errar, eu falo, errou, né? Tá bom. Comunidade Imaculada Conceição, quem que são? Só vocês duas? Ah, três, tá bom. Três. E Vicentinos, cadê os Vicentinos? Ali, tem um lá. Ali. Ok. Pastoral da Pessoa Idosa, PPI. Cadê a Valdete? Ali, eu acompanho. Tá por aí, Valdete. Ah, tá ali. Ótimo, Valdete. Bacana. Urnas da Bandeira e o Andor de São Miguel. Informamos que está aqui à frente a urna verde, né? aqui é meu lado, da Bandeira, o Andor de São Miguel. Você que deseja participar do sorteio, coloque o seu nome aqui nessa urna verde. É isso mesmo, não é? Está aqui ao meu lado. Aqui tem uma caneta e papel. Barraquinhas após a missa. Após a missa, convidamos a comunidade a participar logo das nossas barraquinhas, a de minha direita. Então, a beleza, viu? Teremos caldo, cachorro quente, torta. Canjica não, porque acabou tudo, né? Preparados com muito carinho pelas nossas equipes. Então, ontem teve excelente, excelente. Sobrou nada, nada, nada. Responsáveis de amanhã, terço dos homens, né? Terço dos homens, comunidade Santa Luzia, pastoral do batismo, tá bom? Três comunidades. Depois terá a bênção especial para as famílias, que será presidida pelo Frei Fabrício de Felisburgo, Rio do Prado, né? Alguns já conhecem o padre Fabrício, não é? Lá de Felisburgo, não é que perto, não é longe não. Mudança da data da missa sertaneja. Comunicamos à comunidade que a nossa missa sertaneja deve ter sua data alterada. Inicialmente prevista para sexta-feira, dia 25 de setembro, será celebrada na quinta-feira, dia 24 de setembro. Guarda aí na memória, né? Ou escreve no papel. Agora, por último, um agradecimento ao querido irmão. Oi. Irene.
5: Queremos aqui, em nome da paróquia São Miguel e Almas, agradecer ao Frei José Aguinaldo por ter aceito o convite da nossa paróquia e vir celebrar esse terceiro dia de novena conosco. E principalmente, Frei, por ter dito sim ao chamado de Deus e colocar-se a serviço do Senhor. E em nome da paróquia, quero entregar para o Senhor uma simples lembrança para que leve como prova de reconhecimento, de amor, de carinho do nosso povo de Jequitinhonha.
1: Então, para a bênção final, de pé, agradeço também a oportunidade de estar aqui vocês, indo a Divinópolis. O nosso convento está aberto, né? Falando aqui que é de Jequitinhonha, a nossa casa, o nosso coração está aberto, precisando da nossa hospedagem em Divinópolis. Fica a uns 130 quilômetros de Belo Horizonte, né? Mas precisando de nós, estamos lá. Agradeço ao Freijão, ao Eric, ao Veron, ao apostolado de oração que animou a missa essa noite. O Frei já agradeceu os ministros da Eucaristia e da Palavra e o corpo, excelente corpo de acordos e coroinha, nosso Deus lhes pague. Peçamos a bênção de Deus.

O Senhor esteja convosco. Pela intercessão de São Miguel e da Virgem Maria, desça sobre vós e vossas famílias.

0: alegria de serem amados por Deus, seja a vossa força. Boas festas, boa quermesse, ide em paz e que o Senhor e a Virgem Maria vos acompanhem.
1: Graças a Deus.
0: E viva São Miguel!
1: Viva!
0: Viva a comunidade!
1: Viva!
0: E viva Jesus Cristo!
1: Viva!
0: Canto final.

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0: está no ar a Voz do Brasil. As notícias do governo federal que movimentaram o país no dia de hoje.
1: Boa noite.
2: Boa noite para você que nos acompanha em todo o país.
1: Terça-feira, 22 de setembro de 2026.
2: Vamos aos destaques do dia.
1: Contagem regressiva para o Enem.
2: Dia 8 de novembro ocorre a primeira prova para mais de 5 milhões de inscritos.
1: E hoje vamos falar sobre como se preparar melhor para o exame.
2: Além de cartilha que traz dicas de como se sair bem na redação. Pablo Mundim.
3: O material reúne orientações sobre as 5 competências avaliadas e exemplos de redações do Enem 2025, acompanhados de comentários que ajudam a entender os critérios de correção.
1: Frente fria que está no sul do país avança para estados do sudeste e centro-oeste.
2: Defesa Civil reforça orientações sobre os cuidados para quem vive em área de risco. Luana Karen.
4: Na tentativa de prevenir riscos à população, a Defesa Civil emite avisos, tendo como base boletins meteorológicos.
1: Qualidade de vida e acolhimento.
2: Agentes da segurança pública contam com serviço de atendimento psicológico online, gratuito e sigiloso. Gabriela Noronha.
5: Que a iniciativa oferece avaliação e aconselhamento psicológico, psicoterapia e acompanhamento psiquiátrico.
1: Hoje na apresentação da Voz do Brasil, eu, Mariana Jungmann e Luciano Seixas.
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1: A Receita Federal vai liberar, a partir de amanhã, a consulta ao lote residual de restituição do Imposto de Renda.
2: Mais de 400 mil restituições vão ser pagas no dia 30 de setembro.
1: O lote residual contempla declarações transmitidas fora do prazo ou com pendências solucionadas pelos contribuintes.
6: Serão repassadas 412 mil restituições, com valor total que supera R$1,265 bilhão. O lote contempla as restituições de declarações feitas neste ano, transmitidas fora do prazo e com pendências que foram resolvidas pelos contribuintes. Também está neste lote as restituições residuais de exercícios anteriores. Os valores serão depositados no dia 30 de setembro, com prioridade para idosos, pessoas com deficiência e professores. Para consultar se a restituição está disponível, acesse gov.br/Receita Federal na aba Meu Imposto de Renda. Márcia Fernandes, para a Voz do Brasil.
2: De acordo com a Receita Federal, o pagamento da restituição é feito somente em conta bancária do titular da declaração.
1: Em caso de erro nos dados bancários, o órgão oferece serviço de reagendamento disponibilizado pelo Banco do Brasil em até um ano após a primeira tentativa de crédito.
2: E a Receita Federal divulgou um balanço com os dados de solicitações pelo Simples Nacional e pelo regime regular do IBS e da CBS.
1: Segundo o levantamento, até o dia 18 de setembro, o órgão registrou mais de 180 mil pedidos de adesão ao Simples Nacional. Já o regime regular dos novos tributos registrou 165 mil solicitações.
2: No total de pedidos feitos pelo Simples ou para o Simples Nacional, cerca de 61 mil já foram aprovados.
1: A Receita alerta que quase 120 mil solicitações foram negadas, mas ainda estão no prazo legal de 30 dias para regularização das pendências.
2: Mais informações em gov.br/Receita Federal.
1: Profissionais de segurança pública de todo o país têm acesso ao atendimento psicológico gratuito e sigiloso pela internet.
2: O Escuta SUSP prevê a ampliação da capacidade de atendimento e reúne ações voltadas à saúde mental desses profissionais.
7: Desde 2024, agentes da segurança pública podem contar com um serviço de atendimento psicológico online, gratuito e sigiloso, o Escuta SUSP. Segundo dados do Ministério da Justiça e Segurança Pública,